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1: Bem-vindos a mais um motor de busca, uma viagem pela história aqui na antena do posto emissor do Funchal. Dia 22 de junho, mas do ano de 1633, dava-se então a condenação de Galileu Galilei pela Inquisição. Na área da saúde, convém lembrar que a liberdade intelectual também promove o progresso e o bem-estar humano. No campo da literatura e da cultura, este caso da Inquisição por Galileu foi um símbolo maior entre o conflito ciência e poder. No campo das personalidades, o destaque maior vai para a atriz Meryl Streep, que nasceu neste mesmo dia. E a curiosidade é que Galileu, mesmo condenado pela Inquisição, nunca foi formalmente preso. E o destaque musical do dia vai para o italiano Ludovico Einaudi com o seu Nuvole Bianche. E é com esta mesma música que nos despedimos por hoje, prometendo regressar livres amanhã para mais um motor de busca.

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1: Em tempo de exames e com tantos alunos concentrados neles, não resisto a abordar o tema, até porque, repito, a exaustão, a educação é o maior problema económico do país e da região. Gostava de poder contribuir para uma reflexão relativamente ao que andamos a fazer com os nossos adolescentes. Sinto que as escolas deixaram de ser espaços de ensino e passaram a ser sítios onde se preparam alunos para exames, o que é algo completamente diferente. O foco está no fim, no resultado, sendo muito dispares as formas de lá se chegar. Cada cabeça de professor, sua sentença. Também acho que estes os professores cada vez mais se focam em si próprios e não nos alunos, com honrosas exceções, mas não queria hoje ir por aí. O que tenho visto como resultado desta mudança é um conjunto de consequências, nenhuma delas boa. Aumentam os encargos com explicações e apoios aos miúdos, agravando as desigualdades em face daqueles que não conseguem suportar estes encargos extra. As crises de ansiedade, a necessidade de apoio psicológico, o aumento desmesurado dos níveis de stress são evidentes e devem preocupar-nos bastante, sobretudo a nós pais, que assistimos muitas vezes impotentes a este escalar de nervosismo, que tentamos conter ou amenizar, mas basta às vezes com reduzido sucesso, ou não estivéssemos nós a lidar com adolescentes, que sabem tudo, que percebem tudo, e cujos pais são sempre uns rematados ignorantes que nunca tiveram a idade deles. Estuda-se muito, diria até muitíssimo, e exige-se em demasia, descurando que qualquer adolescente tem que ter tempo e espaço para explorar outros interesses e atividades que não só a escola. Testes, questões-aula, apresentações, somam-se os momentos de avaliação, sendo que a matéria está nos livros, os miúdos podem sempre lá ir estudá-la, que o trabalho é para ser feito em casa. Na sala de aulas, avalia-se aparentemente. Promove-se a excelência generalizada, descurando outros saberes e competências, e fazem-se festas com quadros de honra, com a comunicação social presente e tudo, para a glória dos vencedores, como se conhecimento fosse um campeonato. Quando a escola vive para avaliar, deixa de viver para ensinar. Não consegui descobrir quem eu disse, mas não podia estar mais de acordo. Muito obrigado pela vossa atenção e paciência.
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Estamos oficialmente no verão. A autarca do Porto Santo critica o que diz ser o desinvestimento nas operações aéreas para aquela ilha. Congresso Nacional do PSD, Miguel Albuquerque substituído na presidência da mesa do Congresso por José Manuel Bolheiro. Rubina Leal é um dos vice-presidentes. Luís Montenegro transforma discurso de encerramento do Congresso numa intervenção de Estado, sem qualquer referência às regiões autónomas.

0: O PSD realizou este fim de semana o 43º Congresso Nacional, aconteceu em Aveiro, no concelho de Anadia, e reuniu cerca de 1 milhão de militantes. Da Madeira compareceram apenas 8 dos 30 militantes inscritos para a reunião magna social-democrata. Terá sido esta uma das formas com que a delegação madeirense manifestou insatisfação perante a direção nacional do PSD, devido a vários dossiês pendentes entre os governos regional e da República, nomeadamente o que diz respeito à mobilidade aérea. Outra manifestação de descontentamento ficou demonstrada com a indisponibilidade do líder regional do PSD Madeira, Miguel Albuquerque, continuar a presidir à mesa do Congresso. A partir de agora é substituído pelo líder açoriano José Manuel Bolieiro. Um dos vice-presidentes é Rubina Leal. No encerramento do Congresso, o líder nacional do PSD, também primeiro-ministro, fez um discurso de Estado, mas sem qualquer referência às regiões autónomas. E logo no início da intervenção voltou a falar do chumbo de sexta-feira na Assembleia da República da proposta do governo para alterar a legislação laboral. Sem os nomear, Luís Montenegro voltou a criticar formações políticas como o Chega e o Partido Socialista.
1: O PSD nunca escolheu o imobilismo. O PSD nunca escolheu o cálculo cínico de esperar pelo melhor momento para agir. O PSD escolheu sempre a responsabilidade da transformação. E essa continua a ser a nossa missão. Ao longo dos últimos meses, fomos confrontados com uma realidade política que todos conhecem. Sempre que surge uma reforma para responder aos desafios do futuro, logo aparecem forças políticas disponíveis para a travar. Por vezes até obstinadas em fazer com que tudo fique na mesma. Algumas dessas forças políticas continuam presas a modelos que pertencem ao passado e não têm futuro. Outras parecem preferir quase sempre a conveniência do momento à responsabilidade de longo prazo.
0: Luís Montenegro voltou a falar de eventuais alterações às pensões e reformas apresentadas pelo Chega como moeda de troca e condição essencial para dar voto favorável ao pacote laboral.
1: Para mim, particularmente, as pensões são sagradas. Não aceito e não deixo, a troco de nada, que se faça o que quer que seja que ponha em causa o pagamento das pensões hoje e no futuro. Quero também dizer aos portugueses que não se deixem enganar. Baixar a idade das reformas hoje significa cortar pensões amanhã. Ainda antes de ser investido nas funções de primeiro-ministro, declarei em campanha eleitoral, de forma solene e categórica, que no dia em que, por absurdo, tivesse de cortar pensões, demitir-me-ia. Reassumo aqui e agora este compromisso de honra.
0: Nesta intervenção que encerrou o 43º Congresso do PSD, Luís Montenegro manteve o discurso de Estado para anunciar algumas das medidas que o governo que lidera pretende implementar nos próximos tempos.
1: Vamos criar um fundo soberano de Portugal junto do IGCP, a nossa Agência de Gestão da Dívida Pública, que será um instrumento de autonomia e intervenção do Estado em setores estratégicos. Estamos a falar de participações em áreas como a energia, mas não excluímos a banca, as comunicações ou mesmo a gestão de infraestruturas aeroportuárias, se os concessionários das mesmas não cumprirem as suas obrigações.
0: Luís Montenegro anunciou ainda a execução de outro fundo.
1: Porque a incerteza não emerge só da ação humana, mas também de fenómenos naturais, cada vez mais recorrentes e impactantes, vamos executar o fundo de catástrofes já anunciado, que possa permitir às pessoas e às empresas, às comunidades e autoridades locais e ao Estado Central gerir o impacto financeiro no território, nas infraestruturas, na economia destes eventos, através de um mecanismo de seguros e resseguros.
0: E entre as muitas medidas que anunciou nos últimos 10 minutos de discurso, Luís Montenegro agitou uma bandeira relacionada com os apoios à mobilidade no território continental português.
1: Já superámos mais de 1 milhão de subscrições do passe ferroviário verde, que, recordo, permite a todos os portugueses, por 20 euros por mês, viajarem em todos os comboios, em todo o território, com exceção do Alfa Pendular.
0: Quanto à Madeira e, por exemplo, quanto ao subsídio de mobilidade, agora designado modelo de continuidade territorial, o líder nacional do PSD e primeiro-ministro nada disse. E precisamente este dossiê da mobilidade aérea, que continua a ser considerado uma pedra na engrenagem das relações entre a região e o Estado Central, voltou a ser referido pelo Chega. Em comunicado, o deputado eleito pela Madeira à Assembleia da República, Francisco Gomes, classifica como uma vergonha inaceitável o facto de o governo, liderado pelo PSD e pelo CDS em Lisboa, continuar sem implementar as alterações aprovadas pelo Parlamento Nacional e promulgadas pelo chefe de Estado, e anunciou que, perante os sucessivos atrasos, o grupo parlamentar do Chega em São Bento já deu entrada de um requerimento para chamar o governo à Comissão de Infraestruturas, Habitação e Mobilidade, exigindo explicações. Também a mobilidade marítima volta a ser notícia. O JPP acusa o ministro das Infraestruturas de ser um verdadeiro espesso negrume e seguir uma estratégia de bloqueio no processo da mobilidade aérea e marítima para os cidadãos das regiões autónomas. Em comunicado, Elvio Sousa lembra que no processo para as ligações marítimas entre a Madeira e o continente português foi feita a promessa de lançamento de um concurso público internacional para a ligação ferry de passageiros e mercadorias. No entanto, afirma o líder do JPP, o governo recuou e acabou por encomendar um estudo económico e financeiro cujo prazo terminou no final do mês de maio, sem que se tivesse avançado mais nada sobre o assunto. Tudo se resume à falta de palavra e de compromisso, escreveu o deputado Elvio Sousa. O presidente da Câmara do Porto Santo queixa-se de um corte gradual, mas continuo, nas ligações aéreas para aquela ilha. Numa entrevista ao Posto Emissor, Nuno Batista lamentou o impacto desse desinvestimento sobre o turismo, especialmente durante a época baixa.
2: Por muito que se faça o trabalho bem feito numa ilha, se a mobilidade não funcionar, as pessoas não conseguem cá chegar. Quando falamos de turismo, e eu separo sempre a parte de falar da parte do turismo e aquilo que é a mobilidade para os residentes, mas essa mobilidade tem-nos vindo a afetar. Houve uma redução incompreensível de voos. Quando se vê notícias onde, por exemplo, aumenta alguma frequência de mobilidade para algumas ilhas dos Açores e também, inclusive, para a Ilha da Madeira, é natural que isso nos retire potencial e nós estamos atentos. Tenho reparado, de alguma forma, nas análises que faço, que tem havido algum decréscimo naquilo que é o valor médio da estadia no Porto Santo. Recordo que ainda mesmo diminuindo a sazonalidade para 3 ou 4 meses que estamos com muito poucas pessoas e muito pouco turismo no Porto Santo, ao contrário de outros tempos, ainda se sobrevive muito nesses tempos com aquilo que é o resultado económico das épocas altas. E isso é natural que nos preocupa.
0: O autarca do Porto Santo identificou eventuais responsáveis e garantiu que já pediu explicações.
2: Todas as ligações que são feitas aéreas para o turismo têm apoio e sustentabilidade por via do Instituto de Turismo de Portugal, da Associação de Promoção da Madeira, que fazem o seu trabalho. E, se calhar, é momento de perguntarmos algumas dessas instituições que estão ligadas ao Governo da República e ao Governo Regional, ou porque dessas opções. Estamos cá para isso, a pergunta já foi feita algumas vezes, estamos a aguardar a resposta, mas com certeza que estamos também a chegar a um tempo em que a visibilidade do Porto Santo faz com que se fale um bocadinho mais sobre aquilo que se passa na ilha, e no momento certo eu irei retomar essas questões às vezes que forem necessárias e até que nos respondam o porquê de haver uma diminuição do investimento naquilo que são as ligações aéreas e o suporte às ligações aéreas para que elas aconteçam para a Ilha do Porto Santo.
0: Apesar das queixas, Nuno Batista perspectiva mais um verão de qualidade este ano na Ilha do Porto Santo.
2: O verão deste ano, e procuro sempre ser o mais sincero possível, vai correr bem. O verão nunca foi um problema no Porto Santo. Este ano acho que se está a notar, de alguma forma, em termos daquilo que é a mais-valia do retorno financeiro do verão, o decréscimo que existe na mobilidade e que já tenho vindo a falar há algum tempo e que temos feito chegar às entidades competentes essa preocupação, e até porque falamos de reconhecimento, de qualidade, de prémios que são atribuídos àquela que é a oferta turística que o Porto Santo tem para oferecer, e a procura é tanta existente que neste momento estamos a falar de valores proibitivos para a mobilidade dentro de um próprio país. Se a procura não existisse, esses valores não subiriam e os voos que existem continuam a estar completamente preenchidos.
0: Nesta entrevista ao Posto Emissor, o Presidente da Câmara do Porto Santo voltou a garantir que a autarquia está atenta à pressão humana, especialmente durante a época balnear. O turismo é o principal motor da economia da ilha, mas a Câmara Municipal quer refriar a construção de novas unidades hoteleiras, apostando na sustentabilidade do setor.
2: A ilha tem estado em crescimento, mas temos conseguido manter esse equilíbrio que é fundamental e que muitas vezes com a pressão humana aumentando se perde, e que nós fazemos questão de garantir que não tenha grande interferência ou que mantenha os melhores níveis de qualidade.
0: Nuno Batista, o Presidente da Câmara do Porto Santo. A nadadora de águas livres, Mayra Santos, completou este fim de semana mais uma travessia entre a Madeira e o Porto Santo. Nadou os 42 quilómetros em 12 horas e 41 minutos. A atleta luso-brasileira partiu da Ponta de São Lourenço em direção à Praia da Calheta, no Porto Santo. Em 2019, Mayra Santos já tinha cumprido a distância, mas no sentido inverso. Na altura, partiu do Ilhéu da Cal, no Porto Santo, para a Ponta de São Lourenço. Fez esse percurso em 12 horas e pouco mais de 7 minutos. Agora as previsões do estado do tempo para segunda-feira. Céu muito nublado, diminuindo gradualmente de nebulosidade a partir do meio da manhã. Períodos de chuva passando a regime de aguaceiros a partir do meio da manhã, mais prováveis na vertente norte e nas terras altas da Ilha da Madeira. Vento fraco a moderado de sudoeste, tornando-se gradualmente do quadrante norte a partir do meio da manhã. Pequena descida da temperatura, com máxima de 25 graus prevista para o Funchal.

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1: Bem-vindos a mais um motor de busca, uma viagem pela história aqui na antena do posto emissor do Funchal. Dia 22 de junho, mas do ano de 1633, dava-se então a condenação de Galileu Galilei pela Inquisição. Na área da saúde, convém lembrar que a liberdade intelectual também promove o progresso e o bem-estar humano. No campo da literatura e da cultura, este caso da Inquisição por Galileu foi um símbolo maior entre o conflito ciência e poder. No campo das personalidades, o destaque maior vai para a atriz Meryl Streep, que nasceu neste mesmo dia. E a curiosidade é que Galileu, mesmo condenado pela Inquisição, nunca foi formalmente preso. E o destaque musical do dia vai para o italiano Ludovico Einaudi com o seu Nuvole Bianche. E é com esta mesma música que nos despedimos por hoje, prometendo regressar livres amanhã para mais um motor de busca.

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1: Sete horas 45 minutos, o Paulo Figueira já está aqui em estúdio para nos dar para já os primeiros sinais. Bom dia, Paulo. Que destaques são estes que temos aqui na primeira edição deste verão de Madeira em Notícia?
2: Olá, bom dia. A semana começa com descida no preço dos gasóleos. A autarca do Porto Santo critica o que diz ser o desinvestimento nas operações aéreas para aquela ilha. O Congresso Nacional do PSD, Luís Montenegro, ignora regiões autónomas no discurso de encerramento.
1: São apenas alguns dos destaques. Vamos saber também coisas acerca do tempo. Ele que amanheceu hoje assim um tanto ou quanto com chuviscos, mas já lá vamos. Para já vamos então saber qual é o desenvolvimento nesta edição do Madeira em Notícia, aqui no posto emissor do Funchal, Onda Média e FM.
2: Os gasóleos desceram de preço quase 3 cêntimos por litro desde as 0 horas de hoje. O rodoviário está agora a 1,73€, enquanto o colorido e mercado fica a 1,28€, pelo menos até ao final de domingo. Sem alterações, a gasolina de 95 octanas permanece a 1,79€. O presidente da Câmara do Porto Santo queixa-se de um corte gradual, mas contínuo, nas ligações aéreas para aquela ilha. Numa entrevista ao posto emissor, Nuno Batista lamentou o impacto desse desinvestimento sobre o turismo, especialmente durante a época baixa.
3: Por muito que se faça o trabalho bem feito numa ilha, se a mobilidade não funcionar, as pessoas não conseguem cá chegar. Quando falamos de turismo, e eu separo sempre a parte de falar da parte do turismo e aquilo que é a mobilidade para os residentes, mas essa mobilidade tem-nos vindo a afetar. Houve uma redução incompreensível de voos. Quando se vê notícias onde, por exemplo, aumenta alguma frequência de mobilidade para algumas ilhas dos Açores e também, inclusive, para a Ilha da Madeira, é natural que isso nos retire potencial e nós estamos atentos. Tenho reparado, de alguma forma, nas análises que faço, que tem havido algum decréscimo naquilo que é o valor médio da estadia no Porto Santo. Recordo que ainda mesmo diminuindo a sazonalidade para 3 ou 4 meses que estamos com muito poucas pessoas e muito pouco turismo no Porto Santo, ao contrário de outros tempos, ainda se sobrevive muito nesses tempos com aquilo que é o resultado económico das épocas altas. E isso é natural que nos preocupa.
2: O autarca do Porto Santo identificou eventuais responsáveis e garantiu que já pediu explicações.
3: Todas as ligações que são feitas aéreas para o turismo têm apoio e sustentabilidade por via do Instituto de Turismo de Portugal, da Associação de Promoção da Madeira, que fazem o seu trabalho. E, se calhar, é momento de perguntarmos algumas dessas instituições que estão ligadas ao Governo da República e ao Governo Regional, ou porque dessas opções. Estamos cá para isso. A pergunta já foi feita algumas vezes. Estamos a aguardar a resposta, mas com certeza que estamos também a chegar a um tempo em que a visibilidade do Porto Santo faz com que se fale um bocadinho mais sobre aquilo que se passa na ilha, e no momento certo eu irei retomar essas questões às vezes que forem necessárias e até que nos respondam o porquê de haver uma diminuição do investimento naquilo que são as ligações aéreas e o suporte às ligações aéreas para que elas aconteçam para a ilha do Porto Santo.
2: Apesar das caixas, Nuno Batista perspectiva mais um verão de qualidade.
3: O verão deste ano, e procuro sempre ser o mais sincero possível, vai correr bem. O verão nunca foi um problema no Porto Santo. Este ano acho que se está a notar, de alguma forma, em termos daquilo que é a mais-valia do retorno financeiro do verão, o decréscimo que existia na mobilidade, e que já tenho vindo a falar há algum tempo, e que temos feito chegar às entidades competentes essa preocupação, e até porque falamos de reconhecimento, de qualidade, de prémios que são atribuídos àquela que é a oferta turística que o Porto Santo tem para oferecer, e a procura é tanta existente que neste momento estamos a falar de valores proibitivos para a mobilidade dentro de um próprio país. Se a procura não existisse, esses valores não subiriam e os voos que existem continuam a estar completamente preenchidos.
2: O turismo é o principal motor do Porto Santo, mas a Câmara Municipal quer refrear a construção de novas unidades hoteleiras.
3: A ilha tem estado em crescimento, mas temos conseguido manter esse equilíbrio que é fundamental e que muitas vezes com a pressão humana aumentando se perde, e que nós fazemos questão de garantir que não tenha grande interferência ou que mantenha os melhores níveis de qualidade.
2: Nuno Batista reafirma a preocupação permanente das autoridades municipais na manutenção de um crescimento sustentável ao nível do Porto Santo. Congresso Nacional do PSD no fim de semana. Reconduzido na liderança, Luís Montenegro ignorou as regiões autónomas no discurso final. Nem uma única referência. Entre as muitas medidas que anunciou, agitou uma bandeira relacionada com os apoios à mobilidade. Nada disse em relação às viagens de avião, mas concentrou esta questão ao nível do território continental português.
4: Já superámos mais de 1 milhão de subscrições do passe ferroviário verde, que, recordo, permite a todos os portugueses, por 20 euros por mês, viajarem em todos os comboios, em todo o território, com exceção do Alfa Pendular.
2: Mobilidade ao nível dos transportes ferroviários, mas das ligações aéreas entre o continente, Madeira e Açores, nem uma única referência. Neste congresso veio ao de cima o descontentamento do PSD Madeira relativamente às políticas do Governo Central. Dos 30 delegados convidados, apenas 8 compareceram. Miguel Albuquerque deixou a presidência da mesa em sinal de desagrado. Curiosamente, Rubina Leal passou a ser uma das vice-presidentes. O mal-estar entre os governos central e regional tem subido tom nos últimos tempos, tudo por causa da questão do subsídio nas viagens de residentes, além de assuntos que não registam qualquer avanço. No encerramento do Congresso número 43 do PSD, Luís Montenegro manteve um discurso de Estado para anunciar algumas das medidas que o Governo pretende implementar nos próximos tempos.
4: Vamos criar um fundo soberano de Portugal junto do IGCP, a nossa Agência de Gestão da Dívida Pública, que será um instrumento de autonomia e intervenção do Estado em setores estratégicos. Estamos a falar de participações em áreas como a energia, mas não excluímos a banca, as comunicações ou mesmo a gestão de infraestruturas aeroportuárias, se os concessionários das mesmas não cumprirem as suas obrigações.
2: Luís Montenegro anunciou ainda a execução de um outro fundo.
4: Porque a incerteza não emerge só da ação humana, mas também de fenómenos naturais, cada vez mais recorrentes e impactantes, vamos executar o fundo de catástrofes já anunciado, que possa permitir às pessoas e às empresas, às comunidades e autoridades locais e ao Estado Central gerir o impacto financeiro no território, nas infraestruturas, na economia destes eventos, através de um mecanismo de seguros e resseguros.
2: O PSD realizou neste fim de semana o 43º Congresso Nacional. Luís Montenegro foi reconduzido na liderança do partido. Ao nível da mobilidade marítima, volta a ser notícia. O JPP acusou o Ministro das Infraestruturas de ser um verdadeiro espesso negrume e seguir uma estratégia de bloqueio no processo da mobilidade aérea e marítima para os cidadãos das regiões autónomas. Em comunicado, Elvio Sousa lembra que no processo para estas ligações foi feita a promessa de lançamento de um concurso público internacional no que toca ao ferry. No entanto, afirma o líder do JPP, o governo recuou e acabou por encomendar um estudo económico e financeiro. O prazo terminou no final do mês de maio, mas até agora nada se sabe sobre este assunto. O PS Madeira insistiu no recurso ao pastoreio para prevenir incêndios na região. A líder socialista participou na tradicional festa das Tosquias, que decorreu ontem nos terreiros, perímetro florestal do Poiso.
5: O PS vem cá defender aquilo que já defende há imenso tempo e que quer ver implementado. Eu até já vou dizer a coisa desta forma. É que até podem chumbar a nossa proposta, mas depois tenham a decência de avançar para o terreno e implementar. Não seria a primeira vez que chumbavam propostas do PS e depois avançavam, mas se fizerem desta vez...
2: Nestas declarações, a líder socialista desafiou os criadores de gado a fazerem chegar as reivindicações às associações e ao governo.
5: Alguma coisa muda nesta região quando a população manifesta o seu desagrado, como manifestaram a mim durante esta visita, a nós, durante esta visita. Só muda alguma coisa quando, efetivamente, os eleitos, os atuais, têm responsabilidades políticas, sentem que podem perder alguma coisa, nomeadamente votos. Juntem-se a nós, manifestem o desagrado que hoje nos transmitiram, manifestem esse desagrado junto das vossas associações, façam com que as associações também transmitam a quem de direito que esta intervenção é urgente, é necessária e é fundamental para mudar alguma coisa na nossa região.
2: O PS quer gado nas serras para prevenir incêndios. Cela Pessegar desafia produtores a questionarem associações e governo regional. O Funchal acolheu este fim de semana a terceira edição da Conferência de Treinadores de Guarda-Redes. O evento reuniu profissionais de referência a nível nacional e internacional. Reunião para debater a evolução técnica e científica desta posição desportiva. Entre os oradores estiveram Jorge Vital, treinador guarda-redes, com passagens pelo Braga, Sporting e Manchester United. Agora vai ser adjunto de Ruben Amorim no AC Milan. Também Ricardo Pereira, técnico com experiência acumulada em clubes da Europa, participou neste encontro, bem como Patrícia Rodrigues, optometrista desportiva do Aston Villa. Os três foram convidados do programa Liga PEF, cuja versão alargada do posto emissor é emitida aos domingos depois das 7 da tarde. Referência ainda para mais um feito da nadadora de águas livres Mayra Santos, que completou este fim de semana mais uma travessia entre a Madeira e o Porto Santo, nadou os 42 quilómetros em 12 horas e 41 minutos.

0: Antes de concluir esta Madeira Notícia, a previsão do estado do tempo: céu muito nublado, aguaceiros, vento fraco moderado sudoeste e uma temperatura máxima de 25 graus no Funchal.
1: Paulo Figueira regressa um quarto para uma com a segunda edição do Madeira em Notícia. Antes disso, 8 e um quarto, mais coisa, menos coisa, chega aí com a revista de imprensa dos matutinos neste dia 22 de junho, segunda-feira, primeiro dia útil de verão. Foi Madeira em Notícia nos dois canais posto emissor do Funchal. Boa segunda-feira.
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1: A menos de um minuto das 8 da manhã, votos de um bom princípio de semana. Estás com alguns chuviscos nesta segunda-feira, o que redobra a sua atenção se vai para a estrada ao volante do seu automóvel. Conduza com precaução, segurança máxima. Já sabe que a pressa muitas das vezes, ou grande parte das vezes, é inimiga da perfeição. Parte 2 do Acorda arranca já dentro de poucos instantes, até porque no início, logo após o sinal das 8, temos aí uma opinião que conta. Bom dia, boas férias, bom trabalho, bom pequeno almoço com o posto emissor do Funchal.

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1: Em tempo de exames e com tantos alunos concentrados neles, não resisto a abordar o tema, até porque, repito, a exaustão, a educação é o maior problema económico do país e da região. Gostava de poder contribuir para uma reflexão relativamente ao que andamos a fazer com os nossos adolescentes. Sinto que as escolas deixaram de ser espaços de ensino e passaram a ser sítios onde se preparam alunos para exames, o que é algo completamente diferente. O foco está no fim, no resultado, sendo muito dispares as formas de lá se chegar. Cada cabeça de professor, sua sentença. Também acho que estes os professores cada vez mais se focam em si próprios e não nos alunos, com honrosas exceções, mas não queria hoje ir por aí. O que tenho visto como resultado desta mudança é um conjunto de consequências, nenhuma delas boa. Aumentam os encargos com explicações e apoios aos miúdos, agravando as desigualdades em face daqueles que não conseguem suportar estes encargos extra. As crises de ansiedade, a necessidade de apoio psicológico, o aumento desmesurado dos níveis de stress são evidentes e devem preocupar-nos bastante, sobretudo a nós pais, que assistimos muitas vezes impotentes a este escalar de nervosismo, que tentamos conter ou amenizar, mas basta às vezes com reduzido sucesso, ou não estivéssemos nós a lidar com adolescentes, que sabem tudo, que percebem tudo, e cujos pais são sempre uns rematados ignorantes que nunca tiveram a idade deles. Estuda-se muito, diria até muitíssimo, e exige-se em demasia, descurando que qualquer adolescente tem que ter tempo e espaço para explorar outros interesses e atividades que não só a escola. Testes, questões, aula, apresentações, somam-se os momentos de avaliação, sendo que a matéria está nos livros, os miúdos podem sempre lá ir estudá-la, que o trabalho é para ser feito em casa. Na sala de aulas, avalia-se aparentemente. Promove-se a excelência generalizada, descurando outros saberes e competências, e fazem-se festas com quadros de honra, com a comunicação social presente e tudo, para a glória dos vencedores, como se conhecimento fosse um campeonato. Quando a escola vive para avaliar, deixa de viver para ensinar. Não consegui descobrir quem o disse, mas não podia estar mais de acordo. Muito obrigado pela vossa atenção e paciência.
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1: Bem-vindos a mais um motor de busca, uma viagem pela história aqui na antena do posto emissor do Funchal. Dia 22 de junho, mas do ano de 1633, dava-se então a condenação de Galileu Galilei pela Inquisição. Na área da saúde, convém lembrar que a liberdade intelectual também promove o progresso e o bem-estar humano. No campo da literatura e da cultura, este caso da Inquisição por Galileu foi um símbolo maior entre o conflito ciência e poder. No campo das personalidades, o destaque maior vai para a atriz Meryl Streep, que nasceu neste mesmo dia. E a curiosidade é que Galileu, mesmo condenado pela Inquisição, nunca foi formalmente preso. E o destaque musical do dia vai para o italiano Ludovico Einaudi com o seu Nuvole Bianche. E é com esta mesma música que nos despedimos por hoje, prometendo regressar livres amanhã para mais um motor de busca.

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0: Wild World, um grande clássico de Maxi Priest, para ouvirmos no início da nossa emissão de hoje do Almanac em antena, que está de volta à sua companhia novamente através dos canais 1 e 2 do Posto de Emissores do Funchal. Cá estamos para, com muito gosto, principiarmos consigo mais uma semana através da sua rádio favorita. Vamos ter, evidentemente, muito gosto também mais à frente nesta emissão de conversarmos com aqueles que estão na nossa companhia. Vamos esperar, Joana, que os nossos ouvintes estejam a começar bem, não só esta semana, mas também o verão. Bom dia.
1: É verdade, bom dia, mas que ânimo! Já conversei com várias pessoas esta manhã, felizmente, porque é bom ouvirmos bom dia, bom darmos bom dia, mas quase todas as conversas vão dar ao verão, que é: mas que dia de verão, chuvoso.
0: Pois é, algo tímido.
1: É verdade, céu nublado, sente-se que está quente, há chuva, durante a noite também choveu, é um verão assim, dá que pensar. Bom, vamos acreditar que julho será um mês quente, um mês de verão, para que possamos descontrair, passear, ir à praia, ao campo, vamos acreditar que sim. Mas para já vamos vivendo esta segunda-feira todos juntos, da melhor forma. Não é o tempo que nos vai pôr, digamos, mal dispostos, muito pelo contrário, há que aproveitar este dia da melhor forma. O nosso almanac PF Antena está deste lado, e por falar em almanac, tenho o meu em cima da mesa e o teu, Paulo Madruga, está aí?
2: Uhum.
1: Ok, tudo pronto para que possamos preencher a nossa emissão também com a sua participação ao telefone.
0: Exatamente, será novamente pelo 291-20-89-54 e, claro está, também saudamos aqueles que além de fronteiras estão connosco acompanhando a nossa emissão online. Não esqueçam, temos também disponível o nosso 936-363-970, a nossa linha do WhatsApp.
1: Olá, mundo!
0: Um grande abraço para todos, uma feliz segunda-feira. Sejam bem-vindos ao Almanac em Antena.

0: Juntos somos mais fortes, a música do Zamor Eletro, para recordarmos nesta manhã de verão. É verdade, estamos já em pleno verão, se bem que o verão, como há instantes falávamos, começou de forma algo tímida. E porque hoje é também dia da Almanac Inteira, vamos ter novamente o gosto de abrir espaço para a conversa nesta nossa emissão, como já é usual às segundas-feiras. Hoje temos o gosto de receber em estúdio a doutora Paula Ornelas e também a doutora Carla Calado, no âmbito da adesão da Câmara Municipal do Funchal à rede portuguesa das cidades interculturais, que acontecerá no dia de amanhã, dia 23 de junho. Será então firmada esta assinatura oficial com a presença da Coordenadora Nacional, que faz assim a ligação com o Conselho da Europa. Bom dia a ambas, bem-vindas novamente ao Posto Emissor de Funchal. A doutora Paula já é nossa conhecida aqui, já visitou-nos algumas vezes. A doutora Carla, bem-vinda também ao Posto Emissor do Funchal. Vamos começar esta conversa, doutora Paula Ornelas. O que é que efetivamente representa esta adesão da Câmara Municipal do Funchal e que impacto terá na nossa cidade?
1: Portanto, a formalização da adesão, que vai acontecer amanhã, a Rede Portuguesa de Estados Interculturais vai permitir aqui a Câmara Municipal de Funchal, através da Unidade de Diáspora e Migrações, ter acesso a um conjunto de ferramentas, um conjunto de estratégias, tanto a nível internacional como nacional, também aqui uma partilha de boas práticas, formação, financiamento, portanto, todo um conjunto de ferramentas que vai permitir dar continuidade ao nosso trabalho para uma promoção da interculturalidade, diversidade cultural, para uma sociedade mais inclusiva e mais solidária.
2: Para aqueles que não sabem o que é a Rede Portuguesa das Cidades Interculturais, o que é que podemos adiantar, o que é que podemos dizer? Não sei se esta pergunta será interessada à Paula Ornelas, à Carla Andrade.
3: Sim, sim. Carla Calado.
2: Perdão, Carla Calado.
3: A Rede das Cidades Interculturais, portanto, é um programa que foi criado pelo Conselho da Europa já há quase 20 anos, que une cidades em todo o mundo, ou já há mais de 160 cidades em todo o mundo, que estão empenhadas em criar ambientes mais inclusivos para todas as pessoas. No fundo, criarem cidades onde todas as pessoas podem pertencer, efetivamente, podem ser tratadas de acordo com aquilo que são os direitos humanos, não é? No fundo, que é a bandeira do Conselho da Europa.
0: E porquê é que o Funchal participa nesta rede e como pode essa diversidade cultural beneficiar a nossa capital, doutora? Não sei. Pergunta fica para ambas.
1: Portanto, assim que a Câmara Municipal de Funchal teve conhecimento da rede portuguesa, e como nós trabalhamos muito em rede, seja com os nossos departamentos internos da Câmara, seja com departamentos ou instituições externas, faz todo o sentido alargar a nossa rede de parceiros, faz todo o sentido trabalhar aqui em equipa, e já com a experiência, com as boas práticas já de cidades que já compõem esta rede, seja nacional, temos aqui no mesmo contexto, mas também internacional, as migrações está em todo o mundo, todos nós trabalhamos para o mesmo, portanto faz todo o sentido trabalhar em rede, criar novos parceiros, partilhar boas práticas como já falámos, e sim, só temos mesmo a ganhar e dar continuidade ao nosso trabalho, também devido dar mais visibilidade ao nosso trabalho, também às nossas atividades, aos nossos projetos. Sem dúvida, continuar estes trabalhos de equipa.
2: E por falar em ganhar, que vantagens traz a adesão do Funchal numa rede de cidades interculturais? Vamos falar das vantagens.
1: Isso, acho que só existem vantagens, mas isso também vou dar aqui, passar aqui a palavra
2: à doutora Carla. Calado.
3: Sim, em Portugal neste momento já existem 20 cidades, portanto, que o Funchal será a 21ª. E estas cidades, no fundo, o que é que elas podem beneficiar? Primeiro que tudo, partilha de práticas entre pares, quer pares do mesmo país, quer de outras geografias, não é? Essa riqueza também de aprendizagem de outras cidades, não só das coisas que correram bem, mas também dos erros que foram cometidos. Existe uma boa base de práticas, melhores práticas. Depois existem também momentos de aprendizagem, formações, visitas de estudo, seminários, webinars online. Portanto, uma série de oportunidades de aprendizagem teóricas e práticas também, de uma série de conceitos e de boas práticas também de implementação no terreno. E existem também ferramentas que foram criadas especificamente para apoiar as cidades, como guias, manuais, um index, por exemplo, de autoavaliação, entre outras. E também existem também depois acesso a pessoas peritas e consultoria quando é necessário para alguma atividade. Portanto, é realmente uma rede muito rica.
0: Doutora Paula Ornelas, como é que o Funchal promove a integração de pessoas de diferentes culturas, de diferentes nacionalidades?
1: Promove com todos estes projetos que nós estamos a desenvolver, promove não só, como já tinha dito, com os nossos parceiros, mas também com toda a comunidade migrante e local. Todas as nossas atividades envolvem sempre a comunidade migrante e local. Nós promovemos sempre uma participação cívica de todos e a adesão a esta rede permite, mais uma vez, captar portanto, todas estas boas práticas, mas sempre envolvendo a comunidade migrante e a local.
0: Nós uma não comunidade trabalhamos... que está muito bem integrada.
1: Sim. Estamos no bom caminho. Estamos, claro que isto não é um trabalho com um prazo muito curto, é um trabalho que tem sempre muito por fazer,
2: moroso.
1: Mas estamos a trabalhar principalmente na prevenção. E que isso também é muito importante, mas estamos no bom caminho, sim. E claro que isto só funciona realmente com a participação de todos.
2: Doutora Carla Calado, pode-se dizer que a Rede Portuguesa das Cidades Interculturais representa proximidade, proteção e oportunidades para a comunidade em geral?
3: Claro que sim, a diversidade cultural já está mais que estudada, é uma vantagem para toda a gente. Primeiro, estamos a falar de um país envelhecido, não é? Por acaso aqui Funchal é a primeira cidade das ilhas a aderir, mas em todo o continente e nas ilhas é uma realidade do nosso país, o envelhecimento populacional, e portanto precisamos de renascer, precisamos de força de trabalho, de pessoas em idade laboral. Por outro lado, existem também outras vantagens que têm a ver com o enriquecimento cultural da nossa região. As pessoas muitas vezes falam destas questões, mas a verdade é que Portugal sempre foi um país de muito contacto intercultural, não é? Nós temos heranças islâmicas, nós temos heranças judaicas, nós temos uma série de multiplicidade de referências culturais que fazem de nós um país riquíssimo culturalmente e, portanto, que continuaremos a fazê-lo, continuaremos a ter as nossas raízes e continuaremos a absorver coisas que vêm de fora, como todos os países fazem e que só têm vantagens para toda a gente. Por outro lado, é extremamente positivo para o desenvolvimento do nosso cérebro também o contacto com realidades diferentes. Para o desenvolvimento da nossa empatia, não é? Da capacidade de não nos esquecermos que aquela pessoa que nós achamos que é o outro, que vem do outro lado do planeta, é também um ser humano, é também uma pessoa com necessidade, é também uma pessoa que vem trazer competências, não vem só com necessidades,
2: exatamente.
3: Não é? E que qualquer pessoa, se calhar na mesma situação de pobreza ou de exclusão ou até de guerra, gostaria de ser acolhida com braços abertos no sítio para onde chegar, não é?
0: Temos ainda também um longo trabalho a fazer no que diz respeito à desmistificação daquela ideia pré-concebida de que vem tirar o nosso trabalho, o nosso ganha-pão. Acham que é isso que ainda continua?
1: É um pouco, sim, ainda continua. Há sempre ainda um discurso de preconceito, um discurso de discriminação. Isso temos que realmente... sabemos que existe, mas o nosso trabalho realmente é nesse sentido,
2: trabalhar,
1: de combater esse discurso de preconceito, de ódio, e sim, trabalhar todos os dias. Nós agora com a adesão à rede teremos então acesso a mais ferramentas, continuamos com os nossos projetos e temos agora novos projetos para o próximo ano letivo com as escolas, que é muito importante também chegar às escolas, à formação, à educação, com as nossas associações, com todas as entidades que estejam aqui a trabalhar com a comunidade migrante, porque isto envolve todos. Portanto, e é assim, um trabalho assim, contínuo.
2: Que estratégias, não sei, mas eu penso que esta pergunta é mais direcionada à doutora Paula Ornelas. A Câmara Municipal do Funchal já implementou ou vai implementar no âmbito desta adesão?
1: Isto é para reforçar o nosso trabalho, porque já estamos a fazer nos últimos 2 anos, aliás a unidade tem praticamente 2 anos de atuação, já estamos a desenvolver atividades em várias áreas e esta adesão vai permitir ter aqui acesso a outras estratégias, a outras experiências já que existem noutras cidades, dar continuidade ao nosso trabalho com outros parceiros nacionais e internacionais, e vamos continuar, como já tinha dito, temos já projetos aqui também. Recentemente vamos apresentar um projeto com a diáspora. Esta rede também vai permitir-nos aqui este trabalho a nível internacional, e depois vamos com as formações, como a Dra. Carla Calado também já referi, as formações, todas as guias online que já existem, vamos complementar e aprender, claro, uns com os outros. Portanto, vamos dar continuidade aos nossos projetos e a novos projetos. Também estamos abertos a projetos de outras cidades também que fazem parte desta rede, nacionais, internacionais, e fazer também este trabalho de equipa.
0: O respeito pelo próximo continua a ser, de facto, um dos pilares da boa convivência entre povos. É esse Exatamente. Trabalho que será, com certeza, reforçado graças a esta rede, da qual fará parte também na Câmara Municipal do Funchal. Doutora Carla Calado, com certeza que uma realidade de Lisboa é bem diferente de uma realidade como a nossa, do Funchal.
3: Sim, cada cidade tem uma realidade completamente diferente. O que tem sido interessante é ver estas cidades a trabalhar em conjunto, aprenderem umas com as outras e depois adaptarem também ao seu contexto e à sua realidade aquilo que vão aprendendo, não é? E a vontade genuína da maior parte destas cidades em aprenderem e fazer melhor e em realmente conseguir criar um ambiente acolhedor para todas as pessoas que se juntam à cidade. E também esta questão da prevenção, que falava a Paula, a criação de um bom acolhimento depende de todas as pessoas de uma cidade, não é? A Câmara, obviamente, lidera, mas depois há um acolhimento que é preciso fazer por toda a gente. E a questão é que a maior parte das pessoas não estão preparadas para acolher esta

0: esta diversidade, não é? Porque o nosso cérebro reage sempre com medo àquilo que é diferente, é natural. Agora, temos é que ser capazes de vencer esse medo, perceber esse medo como natural, vencer, ultrapassar e contactar e perceber que estamos a falar de pessoas, não é? E que essas pessoas vêm realmente, efetivamente, trazer mais, e já está mais do que provado, vêm trazer muito mais riqueza e apoio, inclusive a segurança social está a ser salva pelas contribuições
1: das pessoas. E muitas vezes falamos sobre esse assunto.
0: Exatamente.
1: Exatamente.
0: Mais do que drenar os recursos, estão até a contribuir mais do que a drenar os recursos, pelo contrário, não é? Por contrário, o envelhecimento, sim, esse drena recursos, sabemos, é natural.
1: É uma mais-valia.
0: Exatamente, é uma mais-valia para toda a gente e, portanto, acho que essa mensagem também é extremamente importante passar.
2: Que mensagem deixam às pessoas que ainda olham para a desconfiança para essa imigração que, no caso, e nos últimos tempos, felizmente, tem sido controlada?
1: Eu acho que temos que perceber que a nossa diversidade cultural, porque temos atualmente aqui no nosso município, não só em toda a ilha, não é um problema, é uma oportunidade, e temos que saber aproveitar esta oportunidade para aprendermos, para evoluirmos, para vivermos a sociedade da melhor maneira, porque se eu quero viver bem, eu também tenho que contribuir para isso. Então, se todos nós fizermos um pouco, se dermos um pouco de nós e olharmos para estas pessoas como pessoas, todos humanos, conseguimos trabalhar, conseguimos criar esta empatia e conseguimos melhorar muito mais a nossa sociedade, a nossa convivência, porque todos nós queremos isso para nós, para a nossa família. Portanto, só temos a ganhar se contribuirmos para uma sociedade muito mais inclusiva.
3: Estamos já na reta final da nossa conversa. Fica o microfone aberto, quer para a doutora Paula Ornelas, quer para a doutora Carla Calato, para que possam dizer algo que tenha escapado, algo que queiram aqui
2: acrescentar
3: àquilo que foi dito.
0: Dizem-se só que é um gosto e parabenizar aqui o município do Funchal por estar a aderir a esta iniciativa. Esperemos que seja aqui uma relação interessante agora com as ilhas também, que também fazem parte do todo nacional e que é importante também envolver, e que realmente são também espaços de acolhimento de pessoas de tantas origens, inclusive espaços também de imigração, não é? Que acabam por ser também aqui, ter aqui outro, se calhar outro tipo de empatia também para com a realidade de tantas portuguesas que foram para fora à procura de melhores oportunidades de vida, e pensámos nisso mesmo. Claro que as questões de interculturalidade não têm a ver apenas com migrações, não é? Também há muitas minorias étnicas, há grupos de diferentes origens culturais que já são pessoas portuguesas há muitas gerações e que nos compõem essa diversidade cultural, não é? Nós já absorvemos tanto na nossa realidade do dia-a-dia fatores de outras culturas e que não realmente, efetivamente, esta diversidade cultural não é só uma oportunidade, para além de uma oportunidade, é também uma riqueza a preservar, não é? É algo que temos que valorizar sempre.
2: Muito bem, com estas palavras agradecemos a presença da doutora Paula Ornelas, do Departamento da Diáspora e Imigrações da Câmara Municipal do Funchal, e também a doutora Carla Calado, coordenadora da Rede das Cidades Interculturais. Obrigado pela vossa presença. Amanhã vamos ter então a assinatura formal e oficial desta adesão da nossa cidade a esta Rede Portuguesa das Cidades Interculturais. O maior sucesso para elas. Muito obrigado.
1: Muito obrigada.
2: Muito obrigado. Oh, man.

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0: Sol, a música da banda Jota Quest, uma conhecida canção, abrindo a segunda meia hora da nossa emissão de hoje do Almanac em Antena, desta segunda-feira. É o 22º dia do mês de junho, que já nos trouxe então o início do verão. Foi precisamente ontem às 9h24 que deu-se então o solstício de verão. O nosso 291-20-89-54 continua no ativo para termos também o gosto de conversarmos com aqueles que nos acompanham no início de mais esta semana, que também trouxe alguns chuviscos a este início de verão.
1: Olha, e ao que parece vai ser assim durante a semana, pelo menos é o que diz a meteorologia. Claro que a meteorologia não determina, orienta. Vamos lá ver. Entretanto, como bem disseste, o verão está aí, as idas à praia são mais frequentes, é uma maneira de relaxar e desfrutar do bom tempo, lá está. É importante lembrar de alguns cuidados para garantir um dia agradável e seguro na praia. O que levar para passar o dia na praia?

0: lixo, para o mar. Enfim, são alguns cuidados tanto para nós, como também a ter em conta para o oceano.
1: É verdade, ainda nos entristece bastante quando vamos a uma praia e vemos os pauzinhos dos gelados, as beatas dos cigarros, o pacote de bolachas ali preso nas pedrinhas. Não façam isso, isso é tão feio. Deixarmos lixo para trás. E onde é que acaba esse lixo? Claro, nos oceanos. E depois sofremos todos nós as consequências desses atos.
0: Claro que sim. Seguindo estas dicas e cuidados, podemos desfrutar de uma ótima ida à praia com segurança e bem-estar.
1: Vamos ao telefone. Bom dia. Olá, bom dia.
2: Olá.
1: Olá,
0: olá,
1: viva.
0: Bom dia. Hélia, Hélia Jardim, gosto tanto de falar do verão.
2: É verdade.
0: Acho que a Hélia não é a estação preferida.
2: Eu gosto muito do verão.
0: Gosta mais do verão?
2: Gosto.
0: Ai, tinha a ideia que não gostava muito do verão.
2: Não, gosto do verão, gosto.
0: E a Hélia usa roupas mais leves, não é? Não usa tanta roupa, não é? Não andamos como uma cebola, roupas e mais roupas.
2: Sim, também não gosto de roupas muito quentes no inverno.
1: Pois é.
0: Uhum. Sandálias, os pés arejados,
2: sim, sim.
0: Andamos mais à vontade, arejamos as nossas casas, retocamos a pintura, fazemos a manutenção das casas.
2: É.
0: Enfim, há muita coisa para fazer no verão.
1: Exatamente.
0: Ui, ui, ui.
1: E Hélia, que já nós sabemos que é fã da praia do Porto Santo, daquele extenso areal.
0: Porto Santo.
1: Então, Hélia, qual foi a última vez que lá foi?
2: Eu fui ao Porto Santo em setembro.
1: Em setembro.
0: Olha, é um mês que sabe amar.
2: É. Depende de
1: setembro
2: para isso à altura.
1: É verdade.
2: Certo.
1: Vamos esperar que esteja tudo bem, com saúde, para assim poder usufruir desses belos dias de descanso aí no Porto Santo.
2: Muito bem, pois não é. Meu, mas o meu marido.
1: Assim. Aproveitar uns dias para descontrair fora da rotina habitual é sempre bem-vindo e também dá-nos saúde, isso é verdade.
2: Sim, sim.
1: Sem dúvida. Hélia, e agora, cumprimentos para toda a malta,
2: certo.
1: Já sabemos que tem
2: agora
1: aí uma
2: beijinho,
1: bonita lista.
2: Agora vai para a sua família.
1: Muito obrigado.
2: Tudo de boa, para a Dona Joana.
0: Oh, obrigada, Hélia.
2: O Sr. Daniel, o Sr. Nuno, tudo bom, tenha um dia muito feliz. Agora vai aqui um beijinho para o Sr. Clássico Nóbrega, para a Sandra Alves, para a Manuela Nunes, para a Alda Bruno Andrade, para a Paula Guiar e os netinhos, um grande beijinho. Para a Fernanda Rodrigues, para a Mazé Pinto Afonso, para a Ana Souza, um grande beijinho. Para a Sra. Agostinha Pestana, para a Sra. Angelina Pereira, Fátima de Souza, um grande beijinho. Para o Sr. João Oscar, para o Sr. Carlos Cassiano, vai um grande beijinho. Para o Sr. Nélio Freitas, para o Gorete Paz, para a Teresa Camacho, um grande beijinho. Para o Sr. Menezes, para a Virginia Jardim, para a Rosa Guerreiro, para a Lamarinda Pinto, um grande beijinho, para a Marisete de Souza, para a Dona Sofia Estuliano, para a Fátima Marques, um grande beijinho, para o Brasil, para a Dona Maria do Monte, o Sr. Virgílio, vai um grande beijinho, e para a Lina, para o Porto Santo, um grande beijinho, para o Gorete Gonçalves, para a Marta Marques, também vem um grande beijinho, para a Wanda Ferreira, e para a Ana de José Angés, um grande beijinho, para o Sr. Duarte Ramos, para o Sr. José Débora, um grande beijinho, para o Sr. Mário Correia, para um beijinho para o Sr. António Correia também, tudo para a Dona Graça Alves, também um grande beijinho.
1: Muito obrigado.
2: Estamos só a ouvir.
1: Muito obrigado, Hélia.
2: Saúde da boa.
1: É isso
2: muito
1: que nós queremos. Muito obrigado. Obrigado, nós.
0: Obrigada, Hélia. Beijinhos.
1: Obrigado. E ainda há instantes já tivemos a oportunidade de receber aqui uma mensagem do nosso amigo António Correia, que partilhou também uma foto aqui vestido a rigor com a sua neta, a usufruir de um belo dia no campo e, de facto, com a chegada do bom tempo, temos efetivamente a oportunidade de usufruir daquilo que de bom temos em redor da nossa ilha, mas lá está, tal como há pouco falávamos, há também que deixar tudo limpo, se possível mais limpo daquilo que encontramos quando chegamos a esses sítios onde habitualmente confraternizamos com amigos e familiares, fazendo esses piqueniques que ainda no outro dia falávamos, já que levar o lixo de volta e colocá-lo nos contentores

0: que estão aí espalhados por toda a nossa ilha. Vamos manter a nossa floresta limpa e também prevenir incêndios, que nós sabemos também são uma grande dor de cabeça nesta altura do ano.
1: É verdade, cuidados naturalmente acrescidos com os dias quentes. Mas deixa-me aqui enviar um beijinho para o nosso amigo António Correia. Olá, António Correia, beijinhos, saudades. Naturalmente que desejamos-lhe um ótimo verão e é bom também recebermos a sua mensagem, o seu telefonema. A exemplo do nosso amigo António Correia, fica também o convite extensivo a si que está do outro lado do mar. Vai ser hoje que vai mandar uma mensagem, 936-363-970. Estamos aqui à sua espera. O nosso número, o fixo, para os menos atentos, 291-2089-54, é o nosso almanac PEF em antena. Lembrei-me que amanhã vai ser dia de festa para Portugal, estamos em véspera de voltarmos a jogar. Portanto, vamos lá animar, vamos lá dar força. Portugal, Portugal, é isso mesmo. E muita expectativa para o dia de amanhã.
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0: Na próxima vida, a música da banda Vizinhos, à toa, e também os Atitude 67, abrindo assim a segunda meia hora da nossa emissão de hoje do Almanac Mãe e Antena, também com Amores de Agosto, canção de Aragão, acompanhado por Mariana Pereira, nesta reta final da nossa primeira parte do Almanac em Antena, aberto aqui no mês de junho, precisamente na página 40, mês de junho que se aproxima do final, e como sabemos, temos aí também a animação dos Santos Populares.
1: É verdade, São João está a chegar e muita expectativa para São João, depois São Pedro faz a renação, mas antes há festas pelo meio. Estou-me a lembrar do Festival do Atlântico, que ao que parece acolheu no sábado muita gente para naturalmente ver o fogo piromusical. Ao que parece foi um sucesso.
0: Sim,
1: exatamente.
0: Muita gente,
1: ouvi dizer que foi uma enchente. É bom. Estaremos por lá pela última vez para fecharmos, sexta-feira e sábado. E amanhã, como já o dissemos, Portugal volta a jogar neste Mundial, muita expectativa, estamos em festa, é também tema de conversa, e os Santos Populares, portanto, e o verão também. Motivos que vê para estarmos ainda mais bem dispostos, e o PEF a fazer parte do seu guia.
0: É verdade, a nossa cidade está mais bonita, efetivamente, com o Festival do Atlântico, que trouxe-nos então muita animação à Praça do Povo. São os Santos Centros de Verão que vão continuar a trazer belos concertos ao final de cada dia. Temos também DJ sets pela noite dentro e um mercadinho cheio de sabores madeirenses que, aliás, têm vindo a deliciar locais e aqueles que nos visitam, como já tivemos a oportunidade de constatar das vezes que lá fomos e estivemos em direto desde a Praça do Povo, acompanhando então este vasto programa de animação do Festival do Atlântico, que inclui igualmente o Doc Atlântico, que tem levado cinema documental a vários pontos da nossa ilha. Não esqueceres que temos aí uma votação para o Troféu do Atlântico, que será então entre os países convidados para esta edição: Canadá, na China e Ucrânia. No próximo fim de semana vamos ter também um espetáculo piromusical extra concurso, como de resto sempre acontece. E outro motivo de interesse é também o espetáculo Almaz, que acontecerá no final deste mês, que vai assim combinar as artes circenses com muita luz, movimento e oceano, que vão assim se fundir numa experiência imersiva da qual com certeza vai querer fazer parte. Será nos dias 26, 27 e 28 na Praça do Povo do

Funchal. Vamos fechar esta primeira hora da nossa emissão de hoje do Almanac na Antena com a nova canção dos Calema, que estiveram em grande este fim de semana no Rock in Rio Lisboa.

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0: Pátria Mãe, a nova canção da dupla GNTK, abrindo a segunda parte da nossa emissão de hoje do Almanac Mãe Antena. 291-20-89-54. Continuamos a conversa com os nossos ouvintes no início desta semana. Hoje, imagina lá, dia de levar o cão para o trabalho.
1: Ai, havia de ser bonito. Olha, se eu chegasse aqui com os meus dois cãezinhos, achavas piada?
0: Não achava muita graça.
1: Ai, eu achava.
0: Dia Mundial do Caroche. É também um carro que nós sabemos que há muitos fãs em
1: estrada,
0: todo o mundo.
1: Sempre exatamente. Que vemos é as carochas.
0: Um carro que, para a altura que foi feito, na altura que foi criado, já tinha uma aerodinâmica fantástica. E é, de
1: exatamente,
0: facto, um carro lendário cuja origem remonta precisamente à década de 30. Já lá vão, portanto, muitos anos e nós sabemos que existem muitos fãs deste clássico que continua, como bem disseste, a embelezar as nossas estradas.
1: É isso mesmo. Olha, a última vez que andei, fiquei, digamos, com as costas assim um tanto quanto doridas.
0: Não são, claro, olha, tão confortáveis como hoje,
1: é
0: atuais,
1: muito,
0: não é?
1: É muito quente, fazia assim um cantinho lá atrás.
0: Pois, o motor acho que é atrás mesmo,
1: pois,
0: é traseiro.
1: Mas pronto, são as coisas assim menos confortáveis.
0: E a frente, é verdade.
1: Exato, mas tendo
0: um
1: isso, está tudo certo.
0: Em muitas paragens ainda é muito utilizado, nomeadamente no Brasil, nos países latinos também. Continua a ser um carro emblemático que apreciamos de os ver desfilar, nomeadamente nesses convívios e nessas exposições de clássicos. É um carro bastante bonito.
1: Quanto aos patudos, posso aqui dizer, quanto aos patudos passarem o dia no trabalho connosco, é mais difícil, óbvio, mas é uma forma também carinhosa de olharmos para os nossos animais de estimação.
0: 291-20-89-54, vamos conversar com os nossos ouvintes através da nossa linha telefónica, mas também endereçamos um abraço amigo a todos aqueles que estão acompanhando a nossa emissão online em pef.pt. Vamos até à Venezuela, bom dia, feliz dia a todos no posto emissor de Funchal, uma boa semana, escreve a nossa amiga Maria Ascensão, desde a Venezuela, que por estas horas está a começar esta segunda-feira, está a despertar, exatamente, e como já aqui fizemos referência, o nosso amigo também, António Correia, que teve a amabilidade de também aqui nos enviar um cumprimento no arranque desta segunda-feira. Estamos, pois, de regresso ao trabalho. Segunda-feira é sinónimo disso mesmo para muito boa gente, mas com certeza que este mês de junho é também significado de descanso, de lazer para aqueles que escolheram este mês para um merecido período de férias.
1: É isso mesmo, e claro que há muitos dos nossos ouvintes, há muitas famílias a fazerem as malas para viajarem até o outro lado, fazerem uma visita aos familiares que estão do outro lado, abraçarem, de matarem as saudades, mas também vice-versa. São muitos os imigrantes que estão colocando os, digamos, adereços. Hoje colocar mais uma coisinha, amanhã vou arrumar a mala, mais aos poucos, para naturalmente estarem aqui nas grandes festas, para poderem abraçar as famílias, matarem saudades do cantinho onde nasceram, tão bom.
0: E há quem aproveite também para frequentar uma outra formação, ou até, quem sabe, frequentar uma aula de iniciação à pintura. Parece-lhe bem esta sugestão? Ora, é isso mesmo que o Museu de Arte Sacra do Funchal vai promover, iniciação à pintura de ícones, uma oficina por Andréia Jesus Cabral, que acontecerá no mês de julho. As vagas são limitadas, portanto, passe pelo Museu de Arte Sacra do Funchal, onde também através do site poderá constatar as condições de participação nesta mesma formação de iniciação à pintura de ícones. Será portanto, no mês de julho. As inscrições poderá efetuar através do 291-228-900, uma boa forma também de ocuparmos os nossos tempos livres.
1: É isso, entrares, passeares pelo campo e pintares, colocar na bagageira tudo o que é preciso. Aprender também faz parte para que depois, mais tarde, possa exatamente fazer mesmo, fazer tudo isso.
0: Vamos ao telefone, bom dia.
2: Bom dia, bom
0: Olá,
2: dia.
0: Olá, bom dia.
1: Bom dia.
0: Temos aqui o nosso amigo Plácido. Então, já preparou tudo quanto para a praia preciso levar, como diz
1: para
0: a música?
1: Para a levar. Ele estava a pensar nesta
0: pois
1: canção.
0: Não, exatamente.
2: Ainda não preparei as coisas para a praia. Estou a estagiar para o jogo da manhã.
0: Ah, muito bem. Estás já em período de estágio, de concentração.
2: Concentração. Não se pode ir para a praia, que comecem a croquear.
0: Pois, é verdade. Acho que tudo aquilo que a seleção fizer de hora avante será criticado, isso é certo.
1: Mas amanhã vamos aqui pedir prognósticos para o jogo. Em exemplo da semana passada.
2: Quando não se ganha, é tudo a criticar. Quando se ganha, são os maiores do mundo.
0: Exatamente.
2: Pois. Há muita coisa mal, mas também há muita coisa boa.
1: E por que será que é assim, Plácido?
2: Não percebi.
1: E por que será que é assim? Quando ganhamos?
2: Somos portugueses.
1: Está tudo certo. Quando não fazemos o que temos que fazer, está tudo errado.
2: Isto também, ter um treinador que já diz numa conferência de imprensa que está a terminar o contrato, também não há nada bom.
1: Pois, porque não era o momento certo, está, talvez.
2: Ele já não luta tanto como...
0: Parece que há uma falta de compromisso.
2: A federação dissesse que ele ia continuar, mesmo que fosse mentir.
0: Pois.
2: Mas não há a mesma coisa. Está a mesma coisa numa equipa qualquer... Sabendo que vai ser despedido, o treinador já não tem aquelas ganas, aquela fome de ganhar e marcar gols.
1: Sabemos o que está a dizer, perfeitamente.
2: Qualquer dia eu vou mudar, se Portugal não ganhar, vou mudar para os nossos irmãos de Cabo Verde. Estive a ouvir o jogo. Ouvi o jogo todo até o final, foi um grande jogo de emoção. E os nossos pertinhos de Cabo Verde são os campeões. Já foi nosso, Cabo Verde, já foi português, agora independente.
0: Sim, sim, eu estava a ver. Quando é que viu o jogo?
2: Vi ontem.
0: Eu, por acaso não.
2: Só às 11 horas da noite.
0: Ah, pois, não vi.
2: No YouTube, do.
0: Sim, sim.
2: Na RTP África.
1: Então já foi para a cama tarde.
0: Uhum.
2: À mesma hora, mas
1: valeu a pena. Ah, é.
2: Aquela hora que estou a dizer. não faz tanto transtorno. Mas claro, quem trabalha e tem de preparar as coisas, tem de trabalhar no outro dia e levar com os olhos.
1: Sim.
2: Não. Tem de ser. Mas era engraçado.
1: Era capaz de trazer levar o seu patudo para o trabalho?
2: Já o vai.
1: Ah, pronto, aí está.
2: Eu tinha um patudo e às vezes levava dentro do carro e ia para a central de hidroelétrica e ele ia passeando lá junto às máquinas.
0: Uhum. Pois é isso.
2: E passava 8 horas no meu trabalho.
1: Que fugir, não é, Plácido?
2: Já não é.
1: Eu, se quisesse trazer os meus daqui, não dava. Não estou dá. A ver. Ah, não, podiam dá. Ficar ali fora na varanda o dia, mas não era simpático.
2: O nosso amigo Paulo já disse, né? Não acha muita piada.
1: Pois então,
0: não dá, porque eles fazem barulho e soltam pelo.
2: Eu estar a ligar para o posto de medicina do Funchal. Deixará cá para lá.
1: Eu passava aqui o tempo a dizer: não façam barulho.
0: Pois é. E amanhã vamos fazer barulho e oxalá que sim. Vamos ter também. Muitas emoções, é o segundo jogo da nossa seleção. Amanhã vamos querer que os nossos ouvintes voltem a deixar os respectivos prognósticos para.
1: Os palpites.
0: É verdade, para este jogo que vai opor a nossa seleção ao Uzbequistão, não é, Plácido?
2: Pode. O meu prognóstico estava em alta. O meu prognóstico do primeiro jogo estava em alta, disse 5-0. Agora não digo nada. Sabe
1: do jogo. Amanhã liga para aqui e diz assim: não digo nada.
0: Como dizia o outro prognóstico, só no fim.
2: Já não foi. Acho que era um.
0: É que já foi selecionador. Já foi selecionador também de Portugal.
2: Quem disse essa frase?
0: Exatamente. E também treinador do Sporting. Agora não estou lembrado do nome dele, mas foi ele que disse isso uma vez.
2: Na tua boca. Isso é que. Essa frase, eu tinha uma ideia que era foi um jogador, um defesa central do Porto, antigamente, que dizia isso.
0: Se calhar, mas eu me lembro deste treinador dizer muitas vezes isso. É.
2: E toda a gente agora diz.
1: É uma resposta cautelosa,
0: pois
1: não é?
0: Pois é.
2: Está-me no tata-bola, um X2, está seguro.
0: O Paulo Bento, muitas vezes ouviu dizer isso.
2: Ele dizia, mas a frase principal, eu vou investigar, pode ser que esteja na net, que penso que foi um jogador, um defesa central do Porto, muito afamado, que chegou a jogar com, tinha um problema num dedo, cortou o pedaço da bota, jogou com o dedo de fora para não magoar e jogou até aos 37, salvo erro.
0: Portanto, eu estava aqui a pesquisar rapidamente e é para o João Pinto.
2: João Pinto. Já vê que não fiz o lançador.
0: É verdade.
2: Ora, foi coisas que
0: exatamente.
2: Para a cabeça.
0: Foi muitas vezes repetida e continua a ser de facto uma frase icónica. Plácido, amanhã com certeza vamos falar desse grande jogo, exatamente. Todos perspectivam uma seleção diferente daquela que se apresentou em campo no jogo inaugural. Com certeza que o próprio selecionador já identificou as lacunas que apresentaram no primeiro jogo, as fragilidades da seleção. Vamos saber como é que as coisas correm amanhã. Com certeza que sim.
2: Com essa grande equipa do PEF, não há palavra. O PEF foi a equipa, a rádio que se reforçou mais nessa época, portanto vai ser campeão da Madeira e de Portugal e do mundo inteiro.
0: Ora bem, com o carinho e amizade dos nossos ouvintes, assim será, com certeza.
2: Deixar um abraço a toda essa grande equipa. Para o menino Paulo, um abração, toda a sua família, para a menina Joana, igualmente, beijinhos, e tudo bom, e continuam assim que a gente gosta. Dar um abraço ao nosso Pedro Silva, também, que tive a honra de falar no sábado com ele, no programa.
0: Sobre rodas, exatamente.
2: Sobre rodas, depois o meu assunto.
0: O trânsito é, de facto, um assunto muito importante e que
1: muito atual,
0: muitas
1: não é?
0: Dores sempre de
1: atual.
0: Cabeça nos provoca também.
2: Exatamente. E parabéns por esse grande programa, para todos os programas. O PEF agora tem programas para todos os gostos.
0: É isso mesmo.
2: Para todos que trabalham aí, um grande abraço. Para os nossos imigrantes, não esquecer os nossos imigrantes espalhados pelo mundo. Para a Dona Maria na Venezuela, vai um beijinho para ela e toda a família. Para a Dona Ana de Jesus em Gessa, vai um beijinho para ela. Para o filhote, um abraço. Para o nosso Ricardo Cassiano também, já deve estar a ouvir o programa. Um grande abraço para ele, para os colegas. Para a Dona Zita Souza também, Ana Fernandes, o nosso Roberto Henriques, nunca mais ouvi a mensagem dele. Um grande abraço para ele, todos os familiares, para todos os imigrantes espalhados pelo mundo, para a nossa família, a Dona Elia, já deu a lista, um beijinho grande para ela, um abraço para o esposo, para toda a sua família, para todos que vão guiar, a Dona Ana Paula Guiar, ainda não ouvi. Um beijinho para ela, para a Dona Solmira Correia, para o nosso amigo Correia no Canis, já mandou uma mensagem, um grande abraço para o Sr. António e tudo, para todos que nos ouvem, um resto de dia feliz na companhia do PEF.
0: Muito obrigado, Plácido, um grande abraço.
1: Beijinhos, um bom apetite para o pequeno almoço.
2: Exatamente, eu vou buscar o conzinho para levar para o trabalho.
0: Muito obrigado, Plácido. Um dia feliz também para si. Muito obrigado.
2: Obrigado.
0: 11 horas, 20 minutos. Segunda-feira é também dia de programa Coisas de Antigamente. Um programa muito interessante para acompanhar mais logo depois das 17 horas, onde, de facto, através deste mesmo, recuamos no tempo e temos a oportunidade de lembrar coisas muito interessantes. A forma como se escrevia nessa altura, a forma como olhávamos para os problemas e os identificávamos. Enfim, é uma viagem que vai com certeza gostar de fazer connosco. Portanto, não esqueça, às 17 horas, Coisas de Antigamente, através do posto emissor do Funchal, um programa que poderá também recuperar no nosso site, em pef.pt. Não esqueça, na aba podcast vai poder ouvir, se caso perdeu algum ou outro programa, poderá justamente ouvir de princípio a fim através do nosso site.
1: É verdade, deste lado continuamos a desejar-lhe um bom verão, um verão fantástico, ótimas férias para quem está a pensar já nas férias, com a cabeça nas férias, a trabalhar, mas com a cabeça nas férias, a calma, vai chegar o dia, enquanto não acontece um bom trabalho. Fica um olá muito especial para quem está em casa, de descanso, nem sempre em casa, nem sempre fora de casa, uma ótima segunda-feira.
0: Já voltamos à conversa, para já mais música. Posto eu.

0: Os Caretos e Cantares por Portugal, uma canção que conta também com a participação de Joana Almeida e os Galado Megalo e Dina na nossa emissão de hoje do Almanac na Antena desta segunda-feira. É o 22º dia do mês de junho. Um dia em que, segundo a meteorologia, vamos ter uma temperatura máxima que poderá chegar aos 25 graus Celsius. De resto, conte com céu geralmente muito nublado. São esperados períodos de chuva, mais frequentes até meio da tarde e mais frequentes também nas vertentes norte e nas terras altas. Quanto ao vento, vai soprar fraco a moderado, a predominar de sul, sudoeste, rodando gradualmente para norte, noroeste, a partir desta manhã de segunda-feira, onde vamos ter uma pequena descida da temperatura, em especial na máxima e nas terras altas. Recordo que, apesar do dia estar algo nublado, o índice de radiação ultravioleta este vai estar no nível elevado, portanto, há que continuar a proteger a sua pele, não descurar essa proteção que é essencial nesta estação, que é a estação mais quente do ano. Recordo, o índice de radiação ultravioleta para nesta segunda-feira está no nível 10, portanto, muito elevado. Cautela na exposição solar. Voltamos ao nosso telefone, o 291-2089-54 está novamente ocupado. Vamos saber por quem. Olá, viva, bom dia. Olá, quem será que está do outro lado da linha? Vamos ter muito gosto em conversar com quem. Olá, bom dia.
1: Bom dia,
0: olá, Alexandre. Muito bem, Alexandre gosta de ouvir em alto e bom volume a nossa emissão. Mas já quando precisamos de falar, tem que necessariamente baixar um pouco o volume. Então, Alexandra, está passando bem esta manhã de verão?
1: Graças a Deus, um bocadinho de alergia à mãos.
0: Ai, não me diga, também sofre desse mal.
1: Ah, sim, já pediu até papel no café.
0: Quando chove, talvez minimiza um pouco, imagino.
1: Sim, é por isso que eu digo, na Escócia, nem bombas nada, mas aqui,
0: temos mais pólen no ar, as poeiras, enfim, nós sabemos como é realmente as pessoas que sofrem dessas alergias, mas hoje com estes chuviscos aqui e ali, vai amenizando um pouco, imagino.
1: Não, se der estes pingas, isto levanta mais.
0: Ah, é?
1: É, e depois, claro, naquelas flores que a gente somos a leste, que dizem que é morte, é aquela árvore, tem aquele algodão.
0: Sim.
1: E tem uma ali em cima também. E então eu noto que quando está isso, ao vento, é pior. Uhum. Se tiver sol e não tiver vento, nem quer, ótimo, anda-se, mas quando tem isso. É, mas não é para aí que eu vou ficar triste.
0: Exatamente. Então, Alexandra, neste último fim de semana, teve a oportunidade de ouvir o programa sobre o trânsito, o PEF sobre rodas?
1: Estou muito a pôr. Não consegui. E fiquei com muito pena. Disse o meu amigo o Plácio. Meu Deus.
0: Lembrou-se ao ouvir falar.
1: Eu, Paulo, e tenho isso na cabeça, e eu queria falar de umas coisas, que não é só os carros normais que deixem os carros na paragem, como os próprios dos autocarros, e tinha muita coisa, mas olha, passou, só porque fui passar, e fui cantar, e fui fazer uma festa, passou, quando eu me lembro, o senhor Paulo disse,
0: mas a Alexandra tem a oportunidade de passar pelo nosso site em pef.pt, vai à aba dos podcasts, pode recuperar esse mesmo programa e ouvi-lo de princípio a fim. Se tiver dificuldade, peça aí a alguém que saiba, aos seus netos, que vão com certeza lhe ajudar a chegarem a este conteúdo que está disponível no nosso site. Alexandra, e estamos também quase na véspera de São João, já temos aí uma cidade desenfeitada, também muitos fontenários enfeitados, como manda a tradição, coisa que ainda no outro dia tivemos a oportunidade de aqui falar com o vereador da Câmara de Câmara de Lobos, o senhor Celestino Jesus.
2: Jesus, bom dia, Alexandre.
0: Que trouxe de facto essa visão da preparação daquilo que vai também acontecer em Câmara de Lobos. Uma tradição que está igualmente enraizada na cidade vizinha de Câmara de Lobos. Alexandre, guarda boas memórias dessa altura?
1: Guarda. Não havia festas, mas havia a ceia, havia aquelas fogueiras altas, que não sei como é que a gente não se queimava.
0: Pois.
1: Então, como é que se fazia as fogueiras? Era com figa, com aquelas peneiras. Sim, era isso que a gente ia reverbescoar, que era do inverno, com uma artesia, e a gente ia escoar e a gente guardava.
0: É.
1: E depois a gente nas dias, a gente fazia as fogueiras. Íamos para a Ribeira, para a praia do Viar, punha-se uma coisa no chão, fosse, era semelhas, era ação, eles com garrafões de banho, não me veio, e dava-se os mergulhos à moda. Ai, que saudades.
0: Pois é.
2: Tem saudades desse tempo.
1: Ai, meu amor, ai, que saudades.
2: Pois. Mas o tempo não é possível, não volta para trás, só volta mesmo na canção.
1: É verdade.
2: E há que viver o São João atual, não é, Alexandre?
1: É verdade.
2: Nas nossas casas.
1: E ainda ontem, eu disse ao meu neto, que ele faz anos de São João, à 1:30 da tarde.
2: Ai, festa rija.
1: Faz 21 anos. E eu disse a ele, me diz como esta festa era, que era ontem, o dia 21, o meu sogro trabalhava nos braçados, na pontinha, e eles faziam, era aquele dia deles. Davam todos à vontade. E eu disse, me deixava fogo. Dava, era lindo. E eu que mais me alegro é a música, a banda. Que as pessoas estão a deixar isso ficar para trás. E isso não deveria ficar. Que isso já vem do como isso. E quando nós fazemos um presépio, a música está lá. É para alguma razão.
2: A banda de música.
1: Sim, meu amor. Sim.
0: E a Alexandra já, com certeza, teve a oportunidade de ver a decoração alusiva ao São João que temos também aqui na nossa cidade, São João na Sé. Começou já na última semana e vem praticamente até ao final do mês. Vamos ter também as tradicionais marchas populares. Estas serão no dia 26 de junho e vão percorrer aqui a nossa rua, exatamente na rua Doutor Fernão de Ornelas.
2: O posto emissor do Funchal, há alguns anos esta parte, já cobriu essa festa, já fizemos muitos anos seguidos essa festa de São João, muito
1: já
2: bonita.
1: Já foi muito lá, já, querida, já. É que a minha irmã está na França, eu com os meus filhos. Aí também a Rua do Carmo também há.
2: Uhum.
1: E gostava, era. E não deixava de dar o coração a ver. Não deixava, minha querida.
2: Para
1: a minha sardinha, é verdade, tem ali muita coisa. É, as ruas são pequeninas, às vezes nós queríamos passar e não conseguia.
2: Mas tem piada, não é? Aquelas ruas antigas, estreitinhas, enfeitadas.
1: Tem.
2: Portanto, faz parte.
1: Tem.
2: Alexandra, amanhã vamos preencher o nosso programa do Bom Dia, Bom Dia. Vamos falar de São João, vamos trazer aqui quadras de São João, vamos falar do Mundial, vamos deixar aqui as apostas, como é que vai naturalmente correr para Portugal amanhã. Enfim, vai ser um amanhã muito participativo, esperemos nós, um amanhã muito preenchida, e a Alexandra também está convidada.
1: Muito obrigada, meu amor.
0: E agora, vamos endereçar cumprimentos a quem, Alexandra?
1: Vou deixar um beijinho para si, como sempre.
0: Muito
1: obrigada por estar aí e por trazer esta alegria, levar esta alegria para o mundo inteiro. Que não, e depois do antigo, e principalmente aqueles que estão privados da sua liberdade também. Um beijinho muito grande, que eles tenham um bom São João. E quem cuida, que dê um sorriso, porque a gente não pode apontar um dedo que a gente tem quatro para nós e amar o próximo é bom. Não é fácil às vezes que, quando fazem mal, nós é difícil, é, mas a gente sabe, pode acontecer com qualquer um, e ninguém está a ler por isto. Eu agradeço ao senhor por levar este para os privados, a que estão privados da liberdade, para os juventinhos e para todos os imigrantes também, estão a lutar para a sua vida, saiam da sua terra para ter alguma coisa na vida. Muito obrigado, senhor Paulo, mas de coração, e todos os meus amigos também aqui, que o senhor dá alegria. Obrigada, que Deus ilumine e proteja, que haja luz na sua vida, na sua família. A minha joia de alegria, a minha Joana, meu amor, a minha joia de alegria, também para si, as mesmas palavras. Mas é de coração, e para a nossa Almerinda, para a Jacinda, para a Delfina, para o senhor António, para todos quem trabalha aí, para o nosso Pedro, que fica com pena não falar com o meu Pedro, que eu ia entrar de outra maneira, mas olha, passou-me. Pedro, um beijo, estás-me a ouvir, um beijo muito grande, gosto muito de minhas rosas lindas. E para todos quem trabalha dessa rádio, com o senhor Jantignas, agora não digo o nome, também, que falou comigo, quando fizerem aí uma entrevista, trabalho, o senhor trabalha aí, e vai muito mais o Pedro, mas eu não me recordo o nome.
2: Será o Tony Santos?
1: Sim, o senhor António Santos, um beijo muito grande e um bom dia feliz para todos. E para o meu amigo Plácido, e para a dona Isabel, para a Celeste, para a nossa Hélia, para a Gorete Paz, para a Nadir, mas todos que andam para a rádio, para o senhor António, para todos, um bom anjo, um bom dia, que vocês estejam felizes e façam alguém feliz. E dou a outra fase, que às vezes não é fácil, mas às vezes a gente só consegue avaliar quando se dá. Obrigada, meu amigo.
2: Muito obrigada, beijinhos.
0: Muito obrigado, Alexandra.
1: Vou já dar
2: Deve estar no terreno, deve estar no terreno a trabalhar.
1: É, mas está tudo preparado para a festa do Senhor.
2: A apanhar as maçarocas.
1: É, eu falhei.
2: Sim, sim, que é importante.
0: Muito obrigado, Alexandra. Uma boa segunda-feira.
1: Muito obrigada,
0: muito obrigado,
1: vez.
0: Muito obrigado.
1: Eu que agradeço.
0: E nesta segunda-feira, recordamos já aos nossos ouvintes que vamos ter a oportunidade de olhar de uma outra forma para a primeira encíclica do Papa Leão XIV, Magnifica Humanitas, que será apresentada no Museu de Arte Sacra do Funchal, nesta segunda-feira, pelas 18h30. Vamos ter como oradores Nuno Morna e a doutora Cândida Carvalho, com moderação do padre João Gonçalves, que nos vão ajudar a entender melhor esta primeira encíclica do Papa Leão XIV, que será assim apresentada mais logo pelas 18h30. Já sabe, fica o convite para, se tiver a oportunidade, de também participar nesta mesma, um documento que, como já sabemos, fala sobre a salvaguarda da pessoa humana na era da inteligência artificial. Agora que o relógio marca 11h36, voltamos à música e agora seguimos ao som desta bonita canção de Fernando Pereira. Vamos ouvi-la com atenção. Chama-se Amar a Terra.

0: Já consigo ver o quadro.
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0: Ela está hoje de parabéns, Cyndi Lauper, com a canção True Colors, uma grande balada para recordarmos já na maior final da nossa emissão de hoje do Almanac na Antena, um tema marcante dos anos 80 e que com certeza fará parte também do alinhamento da sua atuação no Rock in Rio, que está prevista para o dia 27 de junho. Vamos novamente até ao nosso telefone, o 291-20-8954. Está uma vez mais ocupado. Olá, viva, bom dia.
1: Bom dia. Sim.
2: Bom dia, Sr. Paulo.
1: Bom dia, olá, bom Luís dia. Fleming. Bem disposto?
2: Bem disposto, graças a Deus. Bem disposto.
1: Luís Fleming, também festejas os Santos Populares?
2: Está fazendo anos, isto mesmo. Sim. Mas é que eu senti outro dia nas lanchas do Cosa à Pontanha, do Cosa à Pontanha, que é a Ribeira Brava e Cambalu.
1: Ah, exatamente.
2: Durante a trabalhar, eu era como marinheiro da lancha, está a ver.
1: Ah, então fazia essas travessias.
2: Sim, as lanchas eram do meu avô, as lanchas.
1: Uhum. Ah, ok.
2: E toda a noite a gente para lá e para cá, tudo bem, das 8 da noite às 8 da manhã.
0: Então eu, Luís, passava bem no mar?
2: O primeiro ano enjoava.
0: Pois é.
1: Mas depois,
2: agora estou virtual, já não me gelo.
1: Ah. E aí faziam filas, não é? Para chegar à vez.
2: Há uma sala visual de quase 30 pessoas fora de telas.
1: A ideia que tínhamos é que parece que ia de lado.
2: Ah, sim.
1: Tanta gente, parece que ia de lado. E quase todos iam, parece, dava a sensação que iam todos no mesmo...
2: Eu esperava na festa na Ribeira, na que tem Cabelos, e os outros na Ribeira Brava.
1: Mas tinha a sua graça. Não sei se hoje em dia ainda fazem isso. Faz.

0: Sim.
1: Já não faz, as lojas apodreceram tudo, elas já não existem.
2: Mas ainda fazem, ainda no outro dia o seu vereador
1: Mês
2: falou disso mesmo.
1: inteiro.
0: Ah, então ainda fazem.
2: Uhum.
0: Ah, o que é de facto giro manter a tradição?
2: É verdade.
1: Sim.
2: E o Luís, já tem, portanto, a casa enfeitada para o São João?
0: Portanto, já não é o que era, não é, Flemming?
1: Já não era como antigamente.
0: Pois. Entretanto, amanhã, vamos aqui na parte da manhã, vamos também.
1: Eu penso que o Portugal vai ganhar 2-0.
0: Amanhã.
1: Na primeira parte acho que é empatado. E o segundo gol vai na segunda parte para o
2: Ora bem,
1: Portugal.
2: mantém o mesmo
1: É o que eu
2: palpite.
1: penso, é o que eu penso. Um
0: É
1: palpite que
0: fiel,
1: tenho.
0: ao seu palpite.
1: Sim, obrigado.
2: Muito bem, Luís. Muito obrigado pela
1: Não,
2: chamada.
1: um
2: Uma boa
1: abraço.
0: Nós
2: semana.
0: agradecemos
2: Obrigado.
0: pelo
2: Muito
0: seu
2: obrigado.
0: telefonema. Um beijinho, um dia feliz.
2: Muito
1: Obrigado.
2: obrigado. E assim é, estamos também a sinalar os Santos Populares. Temos aí o São João, que vai trazer mais alegria, não só à nossa cidade, mas um pouco por toda a nossa ilha. E são mais que muitas as famílias que gostam também de enfeitar os respectivos lares por esta altura.
0: Exato, e o São João é um santinho em que é um dos mais comemorados, é forte porque junta as famílias, junta os amigos para a ceia de São João e amanhã, se puder, já hoje, arranjar um tempinho, preparar uma quadra também para aqui trazermos ao nosso bom dia, bom dia. Amanhã vou estar aqui com um cravo e uma quadra no estúdio. Ouviste, tal madruga?
2: Pois bem, vamos então conversar com mais um ouvinte. Vamos a isso. Temos aqui mais alguém. Olá, bom dia.
0: Bom dia.
3: Bom dia.
0: Bom dia, bom
2: Olá,
0: dia.
2: nossa
3: Bom
2: amiga.
3: dia. Ao tempo, que eu estava
0: Olé,
3: com
0: Marta.
3: vocês. É
0: Marta
3: verdade.
0: Marques, então.
2: Bem-vinda.
3: Já estava com saudades.
0: Está de férias?
3: Estou de férias, já
2: Ah,
3: estava com saudades.
2: maravilha.
0: Então,
3: A semana
0: muitos.
3: passada fim de manhã, hoje
0: Marta,
3: estava com férias.
0: muitos
3: Diga.
0: passeios, então.
3: Sim, muitas marchas, que estou nas marchas.
0: Ai.
2: Ah, então, como é que tem sido
0: Conta.
2: essa preparação?
3: Ah, temos tido muitas saídas. E amanhã, a partir da manhã, então, aqui é sempre a marchar.
0: Mas na zona de
3: É.
0: Santo António?
3: Não, não. Amanhã a gente vamos marchar Santa Cruz. Vamos para Santa Cruz. Depois da manhã vamos ao João de Almada, ao Hospital Doutor João de Almada, ao Aqui vamos a Quinta Grande também, que há lá uma festinha, também vamos desfilar lá. Vamos ao Porto de Mês. Temos assim
0: A
3: fazer.
0: agenda cheia.
2: Santa Cruz que esteve e ainda continua em festa com o Santa Faz.
3: A partir de
2: Exatamente.
3: amanhã as marchas já sabe.
2: Muito bem. Então vai ser
0: Marta, isto não é só
2: bem animado.
0: marchar, isto não é só marchar. Houve ensaios.
3: Ah, se houve ensaio, claro que tinha. Coincidir com o meu horário, como coincidiu ao horário dos ensaios, com o meu horário ainda deu. Mas é fácil, a dança, nós temos bastantes ensaios.
0: Não é só. Mas dizem que marchar no fundo.
3: São João da Ribeira, quem está a ouvir, a São João da Ribeira, vamos marchar à Casa do Povo do Monte.
0: Marta, isto não é só anca para lá, anca para cá.
3: Não, tem que estar toda em
0: Há
3: linha.
0: uma técnica.
3: É.
0: Tem que estar todos sintonizados, não é?
3: Não é um aqui e outro.
0: Sim.
3: Tem que estar par por par e toda linha.
0: É difícil.
2: Verdade.
3: Não, é
0: Aprender.
3: fácil. Não, para cada que fosse difícil e não ia, não entrava, mas é
0: Muito
3: fácil.
0: bem.
3: A presidente entendeu. Marta, podes entrar, que é fácil. É fácil. A Marta lá foi com o ensaio.
0: E não se arrependeu, Marta.
3: Não, até agora não.
0: Ok, muito bem. E pronto, já sabemos que a vida está a
3: Eu já
0: correr.
3: tinha entrado há 2 anos atrás, mas Marta, eu passado e não entrei.
0: Já.
3: Este ano tive a oportunidade novamente lá.
0: Pois já tinha experienciado as marchas. Muito bem, então já sabemos que a Marta vai marchar aqui ali e amanhã vai parar para ver o jogo.
3: Ah, a gente vai desfilar, acho que depois do jogo, que o jogo às 6, a gente vai desfilar lá.
0: Sim.
3: Depois das 8, 9 horas. Penso eu.
2: Vai ser então, com certeza, um dia em grande.
3: Ah, é?
2: Vamos esperar que sim, vamos esperar que sim.
3: Vai, amanhã... Portugal vai ganhar. Às vezes vamos sofrer, mas vai ganhar. É como sempre, a gente ganha.
2: Exatamente.
0: Mas... Vai ser assim, vai ser um jogo sofrível e depois vamos ganhar. Exato. Valeu a pena.
3: Exato. Agora com o jogo é que é muito tarde, do que dá no sábado por domingo, meia-noite e meia.
2: Exatamente.
3: É muito tarde.
2: No... Eu não sei se é no sábado, se é no domingo.
3: É do sábado para domingo, meia-noite e meia.
0: Ok.
2: Sábado para domingo ou domingo para segunda? Espera.
3: Não, sábado para domingo.
2: É de sábado para domingo? Bem, sábado para domingo, menos mal. Agora, se fosse para uma segunda, é pior.
0: E achas chegar aqui ao trabalho com umas olheiras pregadas à boca.
3: Exatamente.
0: Não convém, não convém.
3: Mais cedo, mais pronto.
0: Ok, Martinha, beijinhos.
3: Ganha.
0: Isso.
3: São João para todos que estão a mover. Temperar o atum já de hoje para amanhã para já tomar sequer um questão. Há quem ponha 3 dias sal pesado, que apanho só de um dia para o outro.
0: Uhum, exatamente, com um punhadinho de sal, não é? Marta, e mais?
2: O dia de Portugal é dia 28 de junho, portanto...
3: Então, já é no domingo?
2: No domingo, exatamente.
3: Marta, já era domingo para segunda.
0: Marta, mas a Marta dizia, o atum...
3: O domingo começa às 24 horas, depois das 24 horas é no domingo, salva para domingo.
2: Pois, por ser, eu acho que é de domingo para segunda, mas está bem.
3: Domingo para segunda já é dia 29.
2: Não, não.
3: Segunda já é dia 29, Paulinha.
2: Esta é a hora portuguesa.
3: Está bem. Vamos lá.
2: Meia-noite e meia, dia 28. Acho eu.
0: Eu não quero me meter nisso.
2: Com a Colômbia.
0: Mas estávamos no atum.
3: O atum, sal frio, só de um dia para o outro. Descongela.
0: É só com sal?
3: Sal. Alho, salsa, oregos, já passa ali ele assim bem temperado. Uhum. E no outro dia vai para dentro da panela cozer.
0: Ah, ótimo. Marta, muito obrigada pela receita. Beijinhos, um dia feliz.
3: Bastante cebola com ele a cozer e eu fiquei a fazer descabaixo depois de frio.
0: Ah, ok.
3: E um prato de semelhas com feijão e maçarocas.
0: Sim.
2: Ah, isso nem se fala. Muito obrigado, muito Marta. Bom. Um grande dia e amanhã.
0: Beijinhos, muito obrigado.
2: Amanhã contamos com o seu palpite, está bem?
3: Está bem.
2: Muito
3: tá
2: obrigado,
3: bem.
2: Marta.
0: Até amanhã, beijinhos.
2: Feliz. Muito obrigado. Tá. Muito obrigado.
0: Ó, Madruga, nós também vamos marchar para outra freguesia. Estamos aí a fechar o nosso programa de hoje.
2: É verdade, estamos quase finalizando a nossa emissão. Ainda um bom dia a este ouvinte rapidamente. Olá, viva, bom dia.
4: Bom dia.
2: Olá, Ana Paula.
0: Bom dia, Ana Paula.
4: Bom dia,
0: Ana. Hoje chegou tarde ao programa.
2: Pois é, mesmo a tempo daqui deixar um beijinho.
4: Eu fui para casa, trabalhei, cheguei agora. Já vou mandar beijinhos.
0: Sim, senhora.
4: Amanhã, Paula. Beijinhos para todos que estão para o nosso programa.
2: Muito obrigado, Ana.
4: E para vocês, um grande abraço do fundo do meu coração. Amanhã a gente fala melhor.
2: Com certeza. Mas muito obrigado.
4: É só para não ficar em festa.
0: Isso, muito bem.
4: Olha, viva Portugal, meu João.
0: Muito obrigado. Viva Portugal, isso mesmo.
4: Viva Portugal. Beijinhos.
0: Amanhã vamos fazer festa.
2: Muito obrigado.
0: Beijinhos.
4: Beijinhos. Obrigada pela atenção.
2: Amanhã voltaremos a estar juntos através dos canais 1 e 2 do Posto Emissor de Funchal. Vamos de ter a oportunidade de falar de futebol e de outras coisas boas, nomeadamente amanhã, véspera de São João.
0: É isso mesmo, amanhã vamos preencher da melhor forma o nosso bom dia, vai cheirar mesmo a São João. Faça uma quadra, vamos trocar aqui, vamos trazer à emissão quadras, vamos falar do São João, do próprio São João, dos palpites para o jogo amanhã ao fim do dia. Enfim, é nosso convidado, traga um amigo, também tem lugar para ele. Tchau!
2: Depois das 10, temos então um novo encontro marcado. Agradecemos, obviamente, a companhia daqueles que estiveram connosco também, acompanhando a nossa emissão online em pef.pt, e obrigado também pelas mensagens que chegaram via WhatsApp. Mesmo a fechar, também aqui deixamos um cumprimento à nossa amiga Nadir. Olá, bom dia, amigos Paulo e Joana. Continuação de uma feliz semana para todos vocês, toda a equipa e famílias. Um excelente São João. Tudo de bom, muita saúde para todos aí e respectivas famílias que nos ouvem. Assina a nossa amiga Nadir Rodrigues. Obrigado também, Nadir, pela sua mensagem. Amanhã contamos igualmente com a sua chamada e respectivo palpite, porque, tal como dissemos, Amanhã vamos falar, obviamente, desse grande jogo da seleção de Portugal. E a fechar, aí está a nova canção de Mastic Soul com Daniel Nascimento, Portugal. Ale, um abraço. E de desporto já vamos falar, não tarda nada, daqui a pouco, cerca das 12h15, temos a Liga PAF com José Pedro Correia.

No Evangelho de hoje, Jesus faz-nos um convite muito concreto. Não julgueis para não serdes julgados. Quantas vezes somos rápidos a apontar os erros dos outros e lentos a reconhecer as nossas próprias fragilidades? Jesus utiliza uma imagem muito expressiva. Vemos o argueiro no olho do irmão, mas não damos conta da trave que está no nosso. Estas palavras não nos impedem de distinguir o bem do mal. Convida-nos, sim, a olhar para os outros com humildade, misericórdia e compreensão. Lembrando-nos de que todos estamos a caminho e todos precisamos da misericórdia de Deus. Antes de criticar, somos chamados a examinar o nosso coração. Antes de condenar, a procurar compreender. Antes de exigir dos outros, deixar que Deus transforme a nossa própria vida.

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0: Portugal tem agora mais de 11 milhões e 400 mil residentes. De acordo com o INE, os cidadãos estrangeiros já representam 14% da população, o equivalente a cerca de 1 milhão e 600 mil pessoas. São dados relativos a 2025 que acabam de ser divulgados. E as taxas de juro, ou a taxa de juro implícita no crédito à habitação, desceu em maio para cerca de 3%. São dados também do Instituto Nacional de Estatística. É uma queda ligeira, mas confirma a tendência de descida dos últimos 2 anos. E aumentaram as dívidas das empresas e também dos particulares. São mais 8 milhões de euros em abril face a março. O anúncio é do Banco de Portugal. No total ascendem a 876 milhões de euros, a maioria do setor privado. A Federação Nacional dos Médicos lamenta a insistência do Governo em entregar o SNS aos privados. A reação é do sindicato ao anúncio este domingo no Congresso do PSD de uma reforma orgânica no Ministério da Saúde e também de uma nova lei de bases que vai reforçar o papel dos privados e também do setor social. Joana Bordalo e Sá defende que este investimento não resolve o problema da falta de médicos no Serviço Nacional de Saúde.
1: As medidas anunciadas pela Ministra da Saúde confirmam o que era esperado, que é uma ausência de uma estratégia para reforçar o Serviço Nacional de Saúde. Passado mais um ano de governação, os cidadãos continuam a ter dificuldades enormes para ter médico-família. Há listas de espera elevadas, há urgências encerradas de forma definitiva e há falta de profissionais. E em vez de resolver estes problemas, o governo de Montenegro prefere anunciar mais contratos com privados, que é algo que sai do bolso dos contribuintes.
0: Joana Bordal e Sá, ouvida por Jaime Dantas, o gabinete de Ana Paula Martins quer reforçar o papel dos privados no SNS. Andy Burnham confirma a candidatura à liderança do Partido Trabalhista e ao cargo de primeiro-ministro do Reino Unido. Numa mensagem publicada na rede social X, o deputado defende uma transição ordenada e responsável, isto depois da admissão de Keir Starmer, anunciada esta manhã. A presidente da Comissão Europeia, entretanto, já reagiu à admissão do primeiro-ministro britânico. Na rede social X, Ursula von der Leyen agradeceu a liderança da defesa da segurança da Europa e também da Ucrânia. O Papa critica os países que investem em armamento em detrimento dos milhões de pessoas que passam fome. Esta manhã, na sede do Programa Mundial Programa Alimentar Mundial, Leão XIV recordou que o acesso à alimentação é um direito fundamental. Food,
2: water. Alimentação, água e saúde não podem ser subordinadas a considerações de mercado ou interesses geopolíticos. O acesso à alimentação adequada é um direito humano fundamental, alicerçado na dignidade de cada pessoa. Satisfazer essa necessidade não só alivia o sofrimento, como também aborda as causas subjacentes da instabilidade geopolítica. De facto, a segurança alimentar é um componente essencial da segurança global e integral. And integral
0: security. Leão XIV sublinha que a fome aumenta o risco de conflitos e alimenta a migração forçada.
3: Foi a edição do meio-dia com a Liliana Montes.

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0: Muito boa tarde, está na hora de conhecermos os destaques da informação.
1: Rescaldo ao Congresso Nacional do PSD, Carlos Rodrigues, vice-presidente da Câmara do Funchal e ex-deputado social-democrata, diz que faltou resposta firme dos dirigentes madeirenses perante desprezo de Lisboa. A autarca do Porto Santo critica o que diz ser desinvestimento nas operações aéreas para aquela ilha. Amanhã, a seleção portuguesa de futebol defronta a congénere do Uzbequistão. Francisco Conceição diz que a equipa não joga para o Cristiano Ronaldo.

0: são estes os momentos que nós temos.
1: Uma análise demolidora perante o contexto atual no relacionamento entre os governos regional e central. Carlos Rodrigues, ex-deputado do PSD na Assembleia e número 2 da Câmara do Funchal, lamenta o que diz ser a ausência de resposta assertiva, firme e clara por parte dos responsáveis madeirenses presentes no Congresso do fim de semana. Em declarações ao posto emissor, começou por dizer que não tem nada a ver com pessoas, mas sim com as atitudes.
0: São estes os momentos que nós temos que aproveitar, são estas oportunidades que surgem para consumo do próprio PSD, para que as pessoas no PSD Nacional percebam exatamente o que está em causa e para afirmarmos essa posição mesmo também a nível nacional para aqueles que estivessem a assistir ao Congresso. Não é uma questão de corte, não é uma questão de extremar posições, é uma questão de afirmarmos de uma vez por todas aquilo que está em causa. Porque sermos desprezados ou sermos até em alguns casos quase insultados, proibidos de falar na Assembleia da República, isto não é aceitável num partido que se diz democrático.
1: Para este militante do PSD Madeira faz uma certa confusão Miguel Albuquerque ter abandonado a presidência da mesa do Congresso para depois Rubina Leal assumir uma das vice-presidências.
0: Marca posição ao sair de uma determinada, de um determinado cargo, mas depois permite-se que a pessoa que desempenha o cargo mais importante da autonomia regional seja uma mera vice-presidente da mesa do Congresso, não me parece que seja uma posição de firmeza, porque é uma situação em que demonstra que afinal há uma certa contemporização. Quando aquilo que neste momento não pode existir é contemporização. Se não concordarmos, queremos afirmar, então não podemos pôr e colocar pessoas em cargos menores.
1: O ex-deputado do PSD, vice-presidente da Câmara do Funchal, mantém o tom áspero contra o que diz ser o desprezo da Madeira perante o governo e dirigentes nacionais do PSD.
0: Palavras que vêm de lá para cá são sempre muito bonitas, gostamos muito de ir à Madeira, a Madeira é muito gira, a Madeira é isto, mas nós não queremos ser tratados como um resort ou um parque de diversões de quem nos visita de

0: vez em quando. Nós temos pessoas que vivem e fazem a sua vida aqui na Madeira, que têm as suas empresas, que têm as suas famílias, que têm os seus investimentos, que têm as suas poupanças e que trabalham honestamente, e é esse trabalho que tem que ser valorizado. E é essa importância que nós temos que ter e que temos que, entre aspas, vender ao país, para o país perceber que perde muito mais sem a Madeira e os Açores do que tendo estas duas regiões, porque são elas que garantem dimensão ao país.
1: Carlos Rodrigues, em declarações ao Posto Emissor, analisando a forma como decorreu o Congresso do PSD a nível nacional e, em concreto, em relação àquilo que deveria ter sido desencadeado por parte dos representantes madeirenses nesta reunião magna dos social-democratas, defende, em concreto, uma resposta firme, assertiva e clara perante os dirigentes nacionais, de modo a vincar o descontentamento perante situações que ainda continuam por resolver. E neste Congresso Nacional do PSD, voltou a sentir-se um certo desconforto e até incómodo perante posições críticas de Miguel Albuquerque. Foi o que deixou transparecer numa curta observação o líder do grupo parlamentar social-democrata na Assembleia da República. Hugo Soares dirigia-se assim ao líder madeirense.
2: Já percebi, Sr. Presidente, aproveitar enquanto o nosso Presidente Resingão ainda se está a sentar, para vos deixar uma última palavra.
3: Espero que seja a última. Já passaste 2 minutos o tempo.
2: Chegou o Resingão.
1: A observação de Hugo Soares, o líder da bancada do PSD na Assembleia da República, considera que Albuquerque é resmungão. A declaração ouvida no Congresso Nacional do PSD, onde Luís Montenegro foi reconduzido na liderança no discurso final, voltou a ignorar as regiões autónomas, nem uma única referência. Entre as medidas que anunciou, falou dos apoios à mobilidade, não a nível aéreo, que interessa a madeirenses e açorianos, mas no que toca ao continente.
2: Já superamos mais de 1 milhão de subscrições do passe ferroviário verde, que, recordo, permite a todos os portugueses, por 20 € por mês, viajarem em todos os comboios, em todo o território, com exceção do Alfa Pendular.
1: Mobilidade apenas no que toca aos comboios. Montenegro ignorou a questão da mobilidade aérea envolvendo a Madeira e os Açores, um dos pontos que está na origem de um afastamento entre a região e o governo central. E o Presidente da Câmara do Porto Santo queixa-se de um corte gradual, mas contínuo, nas ligações aéreas para aquela ilha. Numa entrevista ao Posto Emissor, Nuno Batista lamentou o impacto desse desinvestimento sobre o turismo, especialmente durante a época baixa.
4: Por muito que se faça o trabalho bem feito numa ilha, se a mobilidade não funcionar, as pessoas não conseguem cá chegar. Quando falamos de turismo, e eu separo sempre a parte de falar da parte do turismo e aquilo que é a mobilidade para os residentes. Mas essa mobilidade tem-nos vindo a afetar. Houve uma redução incompreensível de voos. Quando se vê notícias onde, por exemplo, aumenta alguma frequência de mobilidade para algumas ilhas dos Açores e também, inclusive, para a Ilha da Madeira, é natural que isso nos retire potencial e nós estamos atentos. Tenho reparado, de alguma forma, nas análises que faço, que tem havido algum decréscimo naquilo que é o valor médio da estadia no Porto Santo. Recordo que ainda mesmo diminuindo a sazonalidade para 3 ou 4 meses que estamos com muito poucas pessoas e muito pouco turismo no Porto Santo, ao contrário de outros tempos, ainda se sobrevive muito nesses tempos com aquilo que é o resultado económico das épocas altas. E isso é natural que nos preocupa.
1: O autarca do Porto Santo identificou eventuais responsáveis, garantido que solicitou explicações.
4: Todas as ligações que são feitas aéreas para o turismo têm apoio e sustentabilidade por via do Instituto de Turismo de Portugal, a Associação de Promoção da Madeira, que fazem o seu trabalho. E, se calhar, é momento de perguntarmos a algumas dessas instituições que estão ligadas ao Governo da República e ao Governo Regional o porquê dessas opções. Estamos cá para isso. A pergunta já foi feita algumas vezes. Estamos a aguardar a resposta. mas com certeza que estamos também a chegar a um tempo em que a visibilidade do Porto Santo faz com que se fale um bocadinho mais sobre aquilo que se passa na ilha.
1: Apesar das caixas no Batista, perspectiva mais um verão de qualidade.
4: O verão deste ano, e procuro sempre ser o mais sincero possível, vai correr bem. O verão nunca foi um problema no Porto Santo. Este ano acho que se está a notar, de alguma forma, em termos daquilo que é a mais-valia do retorno financeiro do verão, o decréscimo que existe na mobilidade e que já tenho vindo a falar há algum tempo e que temos feito chegar às entidades competentes essa preocupação, e até porque falamos de reconhecimento, de qualidade, de prémios que são atribuídos àquela que é a oferta turística que o Porto Santo tem para oferecer, e a procura é tanta, existente, que neste momento estamos a falar de valores proibitivos para a mobilidade dentro de um próprio país. Se a procura não existisse, esses valores não subiriam e os voos que existem continuam a estar completamente preenchidos.
1: Nuno Batista diz que uma das prioridades da Câmara é assegurar a sustentabilidade da ilha, por isso tenciona refrear a construção de novos hotéis. O PS Madeira insistiu durante o fim de semana no recurso ao pastoreio para prevenir incêndios. A líder socialista, Célia Pessegueiro, anunciou a apresentação de uma proposta na Assembleia. Foi na tradicional festa das Tosquias, que decorreu ontem nos terreiros.
5: O PS vem cá defender aquilo que já defende há imenso tempo e que quer ver implementado. Eu até já vou dizer a coisa desta forma. É que até podem chumbar a nossa proposta, mas depois tenham a decência de avançar para o terreno e implementar. Não seria a primeira vez que chumbavam propostas do PS e depois avançavam, mas se fizerem desta vez...
1: PS quer gado nas terras para prevenir incêndios, gado que se alimentaria da vegetação, diminuindo assim a matéria combustível. A presidente socialista desafia os produtores a questionarem associações e governo regional. Depois da desilusão na partida de estreia, Portugal defronta amanhã o Uzbequistão na segunda jornada do Grupo K do Campeonato do Mundo em Futebol. Às críticas de quem em campo se joga para Cristiano Ronaldo marcar, Francisco Conceição diz que não existe tal obrigação. Para o avançado, Ronaldo é um elemento que sabe como colocar a bola no fundo da baliza.
6: Cristiano é um exemplo por aquilo que foi a carreira dele, pela fome que ele demonstra todos os dias, agora com 41 anos, a fome que demonstra em querer ganhar, todos os dias super motivado para treinar como se fosse o último treino. Acho que isso para mim e para a nova geração e para todos nós que estamos aqui é um exemplo, porque se ele já conquistou tanto e continua com essa fome, então nós, a fome que temos que ter para conseguir conquistar um pouco daquilo que ele conquistou, tem que ser ainda maior. Ele é um exemplo por isso, pela liderança também, pelos golos que faz. Lá está, é mais um da equipa que está aqui para nos ajudar. E penso que precisamos de todas as individualidades para que o coletivo funcione.
1: Com a prestação de Ronaldo a ser questionada, Francisco Conceição destaca esse contributo e o trabalho conjunto para que se alcancem os melhores resultados.
6: Agora com 41 anos, a fome que demonstra em querer ganhar, todos os dias super motivado para treinar como se fosse o último treino. Acho que isso para mim e para a nova geração e para todos nós que estamos aqui é um exemplo. Porque...
1: Francisco Conceição, jogador da Seleção Nacional, nos últimos dias muito se tem falado de Cristiano Ronaldo neste Mundial de Futebol, um tema recorrente nas conferências de imprensa. Nas próximas horas vamos ter céu muito nublado, aguaceiros e vento fraco de sudoeste. No Funchal a temperatura máxima é de 25 graus. Vamos ter tempo úmido nos próximos dias. Quando faltam menos de 2 minutos para a 1 da tarde, concluímos este noticiário no posto emissor do Funchal. Boa tarde.

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1: Em tempo de exames e com tantos alunos concentrados neles, não resisto a abordar o tema, até porque, repito, a exaustão, a educação é o maior problema económico do país e da região. Gostava de poder contribuir para uma reflexão relativamente ao que andamos a fazer com os nossos adolescentes. Sinto que as escolas deixaram de ser espaços de ensino e passaram a ser sítios onde se preparam alunos para exames, o que é algo completamente diferente. O foco está no fim, no resultado, sendo muito dispares as formas de lá se chegar. Cada cabeça de professor, sua sentença. Também acho que estes os professores cada vez mais se focam em si próprios e não nos alunos, com honrosas exceções, mas não queria hoje ir por aí. O que tenho visto como resultado desta mudança é um conjunto de consequências, nenhuma delas boa. Aumentam os encargos com explicações e apoios aos miúdos, agravando as desigualdades em face daqueles que não conseguem suportar estes encargos extra. As crises de ansiedade, a necessidade de apoio psicológico, o aumento desmesurado dos níveis de stress são evidentes e devem preocupar-nos bastante, sobretudo a nós pais, que assistimos muitas vezes impotentes a este escalar de nervosismo, que tentamos conter ou amenizar, mas basta às vezes com reduzido sucesso, ou não estivéssemos nós a lidar com adolescentes, que sabem tudo, que percebem tudo, e cujos pais são sempre uns rematados ignorantes que nunca tiveram a idade deles. Estuda-se muito, diria até muitíssimo, e exige-se em demasia, descurando que qualquer adolescente tem que ter tempo e espaço para explorar outros interesses e atividades que não só a escola. Testes, questões-aula, apresentações, somam-se os momentos de avaliação, sendo que a matéria está nos livros, os miúdos podem sempre lá ir estudá-la, que o trabalho é para ser feito em casa. Na sala de aulas, avalia-se aparentemente. Promove-se a excelência generalizada, descurando outros saberes e competências, e fazem-se festas com quadros de honra, com a comunicação social presente e tudo, para a glória dos vencedores, como se conhecimento fosse um campeonato. Quando a escola vive para avaliar, deixa de viver para ensinar. Não consegui descobrir quem o disse, mas não podia estar mais de acordo. Muito obrigado pela vossa atenção e paciência.
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0: notícias na Renascença. Liliana Monteiro, boa tarde. Títulos.
1: Boa tarde. O PS acusa o governo de ser agora especialista em anunciar pacotes que deixam de fora soluções que são necessárias para o país. A Ordem dos Médicos quer alterações à publicidade na saúde.
0: Primeira segunda-feira de verão com 21 graus no Porto, Faro 24, Funchal 25, Lisboa marca 27, Bragança está com 34. Liliana Monteiro com as notícias na Renascença à hora certa.
1: O secretário-geral do PS, José Luís Carneiro, disse hoje em Matosinhos que o governo se tornou especialista no anúncio de pacotes, uma vez que em 2 anos de governo já vai em 25 pacotes de medidas sem que, contudo, se conheçam resultados. Lamenta a falta de respostas do primeiro-ministro aos verdadeiros problemas do país.
2: O governo tornou-se especialista no anúncio de pacotes. Já vai no 25º, já anunciou, nestes últimos 2 anos, 25 pacotes de medidas. Vocês conhecem os resultados dessas medidas que foram anunciadas? Agora apresentou mais 8. Bom, e mais dois, neste caso, um fundo soberano e depois mais um fundo para a recuperação das intempéries e das crises que se abatem sobre o país. Vamos lá ver uma coisa. Se governar fosse fazer anúncios, bem, nós tínhamos um dos melhores governos, certamente, do mundo. Mas como governar é mais do que fazer anúncios, aí nós, de facto, estamos bastante pior.
1: A reação do secretário-geral do PS em Matosinhos. São casos que comprovam a necessidade de apostar cada vez mais na prevenção, com maior articulação, recolha e partilha de informação entre várias entidades, que permita cruzar sinais e evitar tragédias. Rita Alarcão Júdice, a ministra da Justiça, comenta desta forma a morte de 4 crianças desde o início do ano em ambiente de violência doméstica, como o que se verificou este fim de semana em Santarém. À margem de uma sessão da abertura da reunião da Rede Internacional de Cooperação Penal, Amadeu Guerra, o Procurador-Geral da República, também defendeu a aposta na prevenção, sublinhou, no entanto, que há situações inesperadas que ocorrem sem sinais prévios. A Ordem dos Médicos vai propor alterações à lei para reforçar as regras de publicidade em saúde e também para o licenciamento de clínicas. Em causa está a notícia do Jornal Público sobre dezenas de clínicas que usam expressões como medicina integrativa ou medicina funcional. A Ordem lembra que estas designações não correspondem às especialidades médicas que sejam reconhecidas no nosso país. E Portugal tem agora mais de 11 milhões e 400 mil residentes. De acordo com os mais recentes dados do INEM, os cidadãos estrangeiros já representam 14% da população, o equivalente a cerca de 1 milhão e 600 mil pessoas. Um desgaste sem precedentes numa maioria histórica do Partido Trabalhista. É assim que o embaixador Francisco Seixas da Costa analisa a demissão do primeiro-ministro britânico, Keir Starmer. A Renascença, o diplomata, aponta a sucessão de polémicas e a pressão interna do partido como fatores decisivos para a saída do líder trabalhista.
3: O que é extraordinário e talvez represente, digamos, um sinal dos tempos, é a rapidez com que alguém que obteve uma extraordinária e expressiva maioria absoluta nas eleições, de um praticamente recorde relativamente àquilo que são as prestações do Partido Trabalhista no passado, consegue degradar isso em pouco tempo, por virtude de uma acumulação, aparentemente, de erros e de percepções na opinião pública extremamente negativas.
1: Para o embaixador, trata sobretudo de uma jogada tática dos trabalhistas para tentar reanimar a imagem do partido.
0: Muito bem, foi a edição das 2 com Liliana Monteiro. Até já, Liliana. Há música de seguida na Renascença.
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Ora viva, muito boa tarde, cá estamos para mais um espaço aqui à música, de segunda a sexta-feira, das 14 às 16, com o Tony Santos.

Ora bem, aqui estamos com 14 horas, 14 minutos, mais 33 segundos, altura em que vou saudar a Lucília Menezes, que se encontra em Braga. Lucília, boa tarde, bem-vinda. Claro está, este tema do Joe Dassin, Saliu, Fui Para Si. E claro está, poderá haver mais alguma, mas hoje temos um aniversariante. Preparem-se que vai haver bolo. Só que o bolo está longe demais, está na Venezuela. Então a nossa amiga Maria da Venezuela está a completar mais uma primavera. Dentro de alguns instantes vamos ter os parabéns para ela e claro está uma musiquinha também para animar o aniversário da nossa amiga Maria na Venezuela.

Ora bem, então falava eu há pouco que a nossa amiga Maria, na Venezuela, está a completar mais uma primavera. Ó Maria, ficam então aqui os nossos sinceros votos de um ótimo dia, um feliz aniversário, um dia repleto de tudo o que é de bom, muito amor, muita paz, muita amizade e, sobretudo, muita saúde. E nós, aqui no posto emissor do Funchal, diretamente do coração da cidade do Funchal, da Fernão Ornelas, desejamos um feliz aniversário e que lá está, com os parabéns através do Leandro e do Leonardo.

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1: Bem-vindos a mais um motor de busca, uma viagem pela história aqui na antena do posto emissor do Funchal. Dia 22 de junho, mas do ano de 1633, dava-se então a condenação de Galileu Galilei pela Inquisição. Na área da saúde, convém lembrar que a liberdade intelectual também promove o progresso e o bem-estar humano. No campo da literatura e da cultura, este caso da Inquisição por Galileu foi um símbolo maior entre o conflito ciência e poder. No campo das personalidades, o destaque maior vai para a atriz Meryl Streep, que nasceu neste mesmo dia. E a curiosidade é que Galileu, mesmo condenado pela Inquisição, nunca foi formalmente preso. E o destaque musical do dia vai para o italiano Ludovico Einaudi com o seu Nuvole Bianche. E é com esta mesma música que nos despedimos por hoje, prometendo regressar livres amanhã para mais um motor de busca.

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São os Scorpions, Still Loving You, tema que foi diretamente para o nosso amigo Nélio Santos. Ora bem, Nélio, votos de uma ótima e belíssima tarde de segunda-feira. Já estamos no verão, portanto, poderá até dar um mergulhinho aí perto da sua casa, se assim for o caso. Ora bem, queria vos lembrar que no dia de hoje, 22 de junho, às 18 horas e 30 minutos, haverá a apresentação encíclica Magnifica Humanitas. E isto significa que às 18 horas e 30 minutos, neste dia, no Museu Arte Sacra do Funchal, estará esta apresentação encíclica, que tem como oradores Nuno Morna e a doutora Cândida Carvalho, e tem como moderador o padre João Gonçalves. Portanto, se puderem, deem um pulinho ao Museu de Arte Sacra do Funchal, é mesmo aqui no coração da cidade, na Rua do Bispo, ali por, nos arredores do Largo do Chafariz, por trás da Igreja da Sé. Portanto, se puder, dê lá um pulinho às 18h30. Olha, eu vou passar por lá, eu vou ver os oradores, o Nuno Morna e a doutora Cândida Carvalho, e também o padre João Gonçalves, que vai moderar. E então é caso para dizer, vamos todos marcar a presença. Estamos também com 14 horas e 22 minutos, altura em que vamos recuar no tempo e recordar o Pato Benton e um dos seus grandes êxitos, Baby, Come Back.

Your pad to Benton. Baby, come back. Aliás, esta canção, atenção, já foi gravada nos anos 60. Foi gravada por um grupo chamado The Equals. A voz principal nessa altura era do Eddie Grant. E a canção com o mesmo título, Baby, Come Back. Ainda no mesmo ritmo, no ritmo de reggae, temos mais um tema do UB40. É mais um tema que também já foi gravado anteriormente, desta feita, nos anos 70, na década dos 70, por Neil Diamond. Foi ele também que escreveu a canção. Mas hoje aqui apresentado como um trabalho discográfico do UB40 e intitulado Red, Red Wine.

São Gil Benforte, Red Beret Wine, como já referi alguns minutos atrás, é um original do Neil Diamond. E não vamos deixar o ritmo de reggae fugir. Vamos dar continuidade musicalmente com mais um tema que tem pelo menos o flavor, o sabor do reggae. Estou a falar da canção de Zelia Duncan, Nos Lençóis Desse Reggae.

o título, Nos Lençóis desse Reggae. E quando falamos em reggae, nunca poderíamos esquecer aquele que foi talvez o rei dessa mesma música, da música reggae. Estou a falar do já falecido Bob Marley e o seu agrupamento Os Wailers. E aqui está um desses grandes êxitos dessa mesma temporada, 1980. Could you be loved?

Ainda tempo para relembrar que o Festival Atlântico está a chegar ao fim. 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Este fim de semana será um grande fim de semana em festa. A Joana Ferreira e eu lá estaremos para receber todos aqueles que por lá passarem. E agora sim, dentro de instantes, vamos ter as notícias em cadeia com a Rádio Renascença, a emissora católica portuguesa. Eu volto logo após as notícias das 15 horas para aquela que será a segunda parte, segunda e última parte deste espaço aqui à música, de segunda a sexta-feira, das 14 às 16, com o Tony Santos. Então até lá.

0: Marques a esta hora.
1: Olá, boa tarde. A seleção que realiza a esta hora o treino antes da partida de amanhã. Ordem dos Médicos quer mudanças na publicidade nesta área da saúde.
0: Quanto a temperaturas, o Porto registra 23 graus, Faro está com 25, Lisboa 29, Elvas 35. As notícias, o país e o resto do mundo em destaque na Renascença com Liliana Monteiro.
1: Marcado para esta hora, o treino da seleção portuguesa de futebol em Palm Beach, o local de estágio durante o Campeonato do Mundo, terá 15 minutos abertos à comunicação social, que já decorrem a esta hora, mas ao final da tarde, às 7h30, viaja então a seleção para Houston, onde joga amanhã às 6h, frente ao Uzbequistão. Designações como medicina integrativa ou funcional não são especialidades médicas e, tendo em conta que há cada vez mais clínicas a usar estas alegadas especialidades para venderem serviços, avança hoje o público, a Ordem dos Médicos vai propor alterações à lei para reforçar as regras da publicidade, precisamente nesta área da saúde.
2: Na área da saúde, para as pessoas poderem escolher livremente, tem que existir uma informação fiável, fidedigna e, sobretudo, verdadeira. E aquilo a que nós estamos a assistir com a abertura dessas clínicas é que se utiliza expressões inventadas, muitas delas que não têm base científica, não têm base técnica e que parecem precisamente ser o contrário, serem especialidades médicas. Portanto, há aqui tentativa de enganar as pessoas, não tenho nenhuma dúvida sobre isso.
1: O bastonário Carlos Cortes alerta para o risco de falsas expectativas para os doentes, atrasos em diagnósticos e tratamentos sem base científica. O secretário-geral do PS, José Luís Carneiro, acusou o governo de se ter tornado especialista no anúncio de pacotes sem que se conheçam resultados. Falava em Matosinhos na reação ao discurso de Luís Montenegro ontem, no encerramento do Congresso do PSD, onde anunciou a criação de um fundo soberano e a reforma da justiça administrativa fiscal. Os conflitos estão a ser alimentados mais rapidamente do que as populações. O lamento do Papa Leão XIV no discurso esta manhã na sede do Programa Alimentar Mundial.
3: Os conflitos são alimentados mais facilmente do que as pessoas são nutridas. Essa realidade reflete não apenas deficiências operacionais, mas também um desequilíbrio fundamental nas prioridades políticas e morais. As consequências vão muito além daqueles diretamente afetados. Mais do que uma mera preocupação humanitária, a fome corrói a coesão social, aumenta o risco de conflitos e alimenta a migração forçada.
1: Palavras do Papa Leão XIV esta manhã. Um desgaste sem precedentes numa maioria histórica do Partido Trabalhista. É assim que o embaixador Francisco Seixas da Costa analisa a admissão do primeiro-ministro britânico Andy Burnham. Confirmou, entretanto, a candidatura à liderança do partido. Um político mais à esquerda do que Starmer, diz Francisco Seixas da Costa, o que pode ser um problema na relação com Trump.
4: Por exemplo, vale a pena pensar que se um líder tão moderado como era Keir Starmer não conseguiu estabelecer uma relação, digamos, minimamente estável com Donald Trump, não sei se Trump não se assustará mais com um líder um pouco mais à esquerda. Vamos ver como é que as coisas vão funcionar naquilo que, durante muitos anos, era a relação especial que o Reino Unido tinha com os Estados Unidos e que se tem vindo a degradar nos últimos anos.
1: Análise de Francisco Seixas da Costa em declarações a Jaime Dantas.
0: Foram as notícias na Renascença com a Liliana Monteiro. Até já, Liliana. Há música para si daqui a pouco.

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São 15 horas, 19 minutos. Agora vamos sim dar uma visita a Braga, onde lá está a nossa amiga Lucília Menezes. Sugeri um tema de Joana. Alma para conquistar-te, coração para querer-te e vida para vivê-la junto a ti.

A Joana, com a participação do trio Iraquita. Alma para conquistar-te, coração para querer-te e vida para vivê-la junto a ti.

falecido norte-irlandês Joe Dolan. E a Lady in Blue. E vamos ao Cupid. Sam Cooke.

Cook na década dos 60, mais precisamente em 1960. Cupid, draw back your bow. 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E aqui estão elas, as Pussycats. E o Mississippi.

Nash, Pussycat, Mississippi. Tema gravado e editado em 1975. Bora lá! All together! Todos juntos!

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0: All the Way to Paradise, os Dire Straits. Ticket to Heaven.
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0: Carlos Paião.
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ao já falecido Carlos Paião e a Cinderela. E ele aqui a dar lugar aos Da Vinci.

Conquistador. E vamos deixar os Da Vinci. Vamos dar continuidade musicalmente com F.R. David. Words é o título.

0: Birds Don't Come Easy. E assim estamos no final, ou praticamente no final, de mais um espaço. Aqui a música, de segunda a sexta-feira, das 14 às 16, com o Tony Santos.
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0: Deixo-vos um grande, grande abraço.
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0: E votos.
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0: De estarmos juntinhos amanhã, às 14 horas. Amanhã é dia especial. Onde Portugal vai mostrar o que vale no futebol.
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0: Às 16 horas vamos ter notícias em cadeia com a Rádio Renascença, a emissora católica portuguesa. Depois das notícias, a Joana Ferreira, a colega Joana Ferreira, que já se encontra aqui nos estúdios, estará lado a lado consigo, até muito bem perto, às 17 horas. Mas ainda temos tempo para ouvir aqui o Juan Pardo. Não me hables, assim. Para depois ouvirmos também os shorts. Começava. São coisas boas que se guarda para ouvir.

agora sim, não se esqueçam, portem-se bem. Mas, atenção, não façam nada que o Tony Santos não faria.

0: informação a esta hora com Anabela Góis. Boa tarde.
1: Olá, boa tarde.
0: O que é que há a destacar, Anabela?
1: Seleção faz o último treino antes do jogo com o Uzbequistão e Tomás Araújo não participa. População aumenta em Portugal, mas o país continua a envelhecer.
0: São as notícias das quatro agora com Anabela Góis.
1: Tomás Araújo falhou o último treino da seleção antes do Uzbequistão e é baixa para o segundo jogo da fase de grupos. Tal como aconteceu nos últimos dias, o central do Benfica ficou de fora dos trabalhos em Palm Beach. O treino começou às 3 da tarde, ainda decorre a esta hora. A comitiva tem voo para Houston às 7:30. E é já no palco do jogo de amanhã que Roberto Martínez e um jogador vão fazer a antevisão do jogo frente aos uzbeques. A conferência de imprensa será à 12:45. O Portugal-Uzbequistão é amanhã às 6 da tarde. E tem relato aqui na Renascença. A Bruxelas aprovou hoje um apoio de 30 milhões de euros para os agricultores portugueses afetados pelos temporais do início do ano. O ministro da Agricultura tinha dado como quase certo o apoio, mas a decisão foi hoje tornada oficial. O valor em questão vem da Reserva Agrícola, um instrumento financeiro destinado a responder a perturbações do mercado, flutuações de preços e crises que afetam tanto a produção como a distribuição de alimentos. 4 crianças mortas este ano em contexto de violência doméstica, mais do que em todo o ano passado. A Ministra da Justiça diz que estes casos mostram a necessidade de apostar cada vez mais na prevenção, com maior articulação, recolha e partilha de informação entre várias entidades, que permita cruzar vários sinais e evitar tragédias.
2: É muito importante fomentar essa coordenação de informação e esse controlo de cruzamento de informação. E é um trabalho que estamos a fazer. Temos a equipa de análise retrospectiva do homicídio em violência doméstica que está a trabalhar e eu espero que eles possam também debruçar-se sobre estes casos, perceber o que é que podemos retirar daqui e o que é que podemos fazer para prevenir.
1: Rita Alarcão Ju disse à margem de uma reunião da Rede Internacional de Cooperação Penal em Lisboa. Vivem em Portugal mais de 11 milhões e 400 pessoas, um acréscimo que resulta da população estrangeira, que de acordo com o INE já representa 14%, equivalente a cerca de 1 milhão e 600 mil pessoas, um terço das quais são brasileiras. Ainda assim, o país continua a envelhecer, o número de pessoas em idade para entrar no mercado de trabalho não compensa as que estão em idade de se reformar. Em Espanha, o antigo ministro dos Transportes de Pedro Sánchez foi hoje condenado a mais de 24 anos de prisão por corrupção em contratos públicos. Para o politólogo Diogo Noivo, José Luís Ábalos é mais do que um ministro, é um dos homens mais próximos do chefe do governo espanhol, pelo que a situação de Sánchez é cada vez mais complicada.
3: Uma das coisas que ficou demonstrada é que a partir do partido, ou nomeadamente a partir do Partido Socialista Espanhol, se montou de facto uma organização criminosa para cometer um conjunto de crimes, um conjunto de delitos. Pedro Sánchez continua a dizer que nada conhecia, nada sabia, o que de facto é estranho, porque, insisto, é uma das pessoas mais próximas de Sánchez há quase 20 anos.
1: Diogo Noivo, ouvido pelo jornalista João Maldonado, uma entrevista para ler em rr.pt. Bem, Inês e Daniel, tenho uma novidade. Em São João da Madeira, os medicamentos vão começar a ser entregues aos utentes por drones. Imaginem já.
0: Sim.
1: Imaginem vocês. Para já é apenas um teste, que envolve uma farmácia e os trabalhadores do Centro Empresarial e Tecnológico Sanjotec, mas se correr bem, pode ser alargado a outros estabelecimentos comerciais. Nesta fase, os drones, que são elétricos, vão fazer entregas num raio de 2 km e transportam produtos com peso até 500 gramas, mas a empresa diz que podem chegar até aos 7 quilos. A ideia é avaliar a receptividade do consumidor final. Se fosse com vocês, aceitavam?
0: Eu aceitava.
4: Eu também aceitava.
0: Por drone?
4: Questão...
0: Nem que seja pela experiência nova.
4: Não, a questão é se as pessoas, alguma pessoa mais desatenta não vai achar que é um pássaro que está a atacar a plantação, não é? E não começa
1: e
4: a
1: acaba com o drone.
4: Mas é por isso.

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A famosa canção de José Malhou, em pleno verão, Amor de Verão. Daqui a pouco é já a seguir Motor de Busca, logo depois, nem às paredes, confesso, na voz de Roberto Carlos. Continuação de um ótimo dia com a onda média do Posto, emissor do Funchal.

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1: Bem-vindos a mais um motor de busca, uma viagem pela história aqui na antena do posto emissor do Funchal. Dia 22 de junho, mas do ano de 1633, dava-se então a condenação de Galileu Galilei pela Inquisição. Na área da saúde, convém lembrar que a liberdade intelectual também promove o progresso e o bem-estar humano. No campo da literatura e da cultura, este caso da Inquisição por Galileu foi um símbolo maior entre o conflito ciência e poder. No campo das personalidades, o destaque maior vai para a atriz Meryl Streep, que nasceu neste mesmo dia. E a curiosidade é que Galileu, mesmo condenado pela Inquisição, nunca foi formalmente preso. E o destaque musical do dia vai para o italiano Ludovico Einaudi com o seu Nuvole Bianche. E é com esta mesma música que nos despedimos por hoje, prometendo regressar livres amanhã para mais um motor de busca.

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na música de Eno Meira, para recordarmos em pleno verão, bendito seja o verão. E deste modo se vai fazendo a sua de segunda-feira e esperemos da melhor forma a primeira segunda da estação de verão. Esperemos que esteja a passar o dia da melhor forma aí desse lado.

É de facto uma das canções fantásticas de Alexandra, precisamente Quando Tu Não Estás. Praticamente a 17 minutos e meio das 17, deste modo se vai fazendo a sua segunda-feira de verão na sintonia do Posto Emissor do Funchal. Agora com o sol a nos brindar, 25 graus é a temperatura máxima no dia de hoje no Funchal. Já a seguir, e para recordar, Negro Destino, de Ino Meira. Logo depois, Maldição, de Amália Rodrigues. Obrigado, Maria da Fé. E ainda, Voltei a Bater à Tua Porta, de José Alberto Reis.

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1: Olá, Graça. Boa tarde.
2: Boa tarde, Luís, e boa semana.
1: É verdade, boa semana.
2: Boa tarde a todas as pessoas que estão aqui a ouvir-nos nesta segunda-feira, neste princípio de semana de verão.
1: É verdade, mas esta semana parece que o tempo não promete grande coisa.
2: Sim.
1: As notícias dão chuvisco todos os dias, não é?
2: Mas nós estamos em junho. Estamos em junho.
1: É o mês do capacete, não é?
2: Exatamente. Então... São João, que dorme um bocadinho, que faz calor... Nos apetece a todos dormir. Olhamos para a cara do Daniel, que está aqui a fazer connosco aqui a edição. Também diz que sim, que é o mês do São João.
3: Do capacete.
2: Ora, está. Já falámos disso a semana passada.
1: Muito bem, então temos notícias de terça-feira, 22 de junho de 1926, não é verdade?
2: E que notícias?
1: Então,
2: quer dizer, isto
1: lá.
2: Aqui começa logo com uma grande afirmação, ainda na sequência dos movimentos, do movimento militar, tudo aquilo que tem acontecido ao longo destes dias de junho de 1926.
1: Sim.
2: A verdade é que o Diário de Notícias abre com uma frase de ponta a ponta que diz: o movimento foi e é unicamente republicano. Pode, por conseguinte, tranquilizar a opinião republicana de que nos batemos pela bandeira da República.
1: Claro.
2: Portanto, já retequei uma afirmação que não deixa dúvidas para nada, para
1: Pronto,
2: ninguém.
1: Pronto, havia uma necessidade de clarificar aquilo que estava a passar, porque isto não foi... O golpe foi mais falado, foi 28 de maio, mas depois disso sucederam-se várias coisas. Portanto, continuou alguma instabilidade e outros golpes dentro do movimento revolucionário,
2: claro.
1: Não é verdade?
2: Exatamente.
1: Daí essa necessidade também de reafirmação da fidelidade ao movimento republicano.
2: Aliás, Luís, aqui já há algumas movimentações aqui no comando do país, da pátria, da República, não é? E, portanto, já temos aqui, já se fala na deposição do comandante Cabeçada.
1: Que foi, de facto, deposto, sim.
2: Exatamente, e na assunção da chefia do governo pelo general Gomes da Costa. E é engraçado porque ele diz... há aqui uma referência que esta deposição é feita por carta. Portanto, recebe
1: e
2: a carta.
1: E eu tenho aqui a
2: dizer...
1: carta e já lhe vou dizer
2: então,
1: os termos que achei
2: interessante.
1: Mas se calhar antes dizer que o capitão José Mendes Cabeçada Júnior era um oficial, um reputado oficial da Marinha, confesso maçom e republicano, atribui-se-lhe um papel importante no golpe de Estado do 28 de maio, não é? No fundo, em conluio com o general Gomes da Costa. E enfim, ele tinha já tido alguma importância ou contribuição para a queda da monarquia, porque em 1910... ele estava na altura, era um oficial no cruzador Adamastor, veja só o nome, e ordenou alguns disparos contra o Palácio das Necessidades, que se considerou tiveram um efeito importante para acelerar a queda da monarquia. Portanto, um oficial reconhecido e importante, que assumiu a chefia do governo logo a seguir ao golpe de 28 de maio, mas que depois... Poucos dias depois, vem a ser deposto pelo general Gomes da Costa. E então, nesse telegrama, ele queixa-se que foi deposto por carta, não é? Vem uma carta que, mais ou menos nestes termos: Excelentíssimo Senhor Capitão de Mar e Guerra Mendes Cabeçadas, recusou-se Vossa Excelência sistematicamente a aceitar todas as plataformas de uma conciliação para a marcha regular do governo. Deixou-se perturbar e manifestar e maniatar por influências hostis ao movimento revolucionário que o Exército levou a efeito, não o ignora Vossa Excelência, com este objetivo único, a dignificação da pátria e a reabilitação da República. Vejo-me assim dolorosamente coagido a desistir da colaboração de Vossa Excelência no governo, cuja presidência assumo a fim de evitar a discórdia que já precipitava e fermentava no seio do Exército Português, perturbando o meu comando pela sua ação imprudente e irrefletida que preparava o fracasso do grande movimento revolucionário de 28 de maio. Grande Quartel-General, em Sacavém, 17 de junho de 1926, o chefe de governo, General Gomes da Costa.
2: E
1: portanto, ele não estava a gostar do rumo que as coisas estavam a levar, concentrou grandes tropas e fez quartel-general em Sacavém, ameaçou, no fundo, derrubar o Mendes Cabeçadas, enviou-lhe esta carta, não teve, de facto, qualquer resistência e eis que o general Gomes da Costa assume por completo o controle do governo.
2: Aliás, aqui o Jornal da Madeira também tem excertos do discurso do general Gomes da Costa ao país. Aliás, o título é Por Portugal, meus rapazes. Portanto, pois, isto é mesmo uma proclamação à nação, ao exército, pela pátria e pela república. Portanto, há todas estas questões políticas que praticamente ocupam a primeira página dos dois jornais deste dia, 22 de junho de 1926.
1: E isto é tudo, enfim, não é a nossa pretensão dar uma lição de história, nada disso, não, no que me diz respeito não estaria em condições sequer de o fazer, mas por aquilo que se lê, que se estuda, o general Gomes da Costa foi rapidamente deposto. Portanto, ao que parece, os ministros e militares, ou melhor, os ministros militares, revoltaram-se contra as decisões de Gomes da Costa. Não estavam a gostar do rumo que as coisas estavam a levar. O general foi preso no Palácio de Belém e levado para o Forte de Monsanto. O seu afastamento, este golpe que contra o general Gomes da Costa ocorreu em 9 de julho de 1926, portanto, repare, isto é tudo muito rápido.
2: Praticamente.
1: É? 28 de maio, a revolta que pôs fim à Primeira República, liderada pelo Gomes da Costa, entre outros, e o Mendes Cabeçadas. O Mendes Cabeçadas fica no poder durante poucos dias, pouco mais de uma semana, duas semanas. O Gomes da Costa derruba o Mendes Cabeçadas e depois, a 9 de julho, é derrubado por outros militares, liderados, sabe por quem? Por Óscar Carmona, o general Óscar Carmona, que depois, sim, vem a permanecer no cargo de Presidente da República durante longos anos, enfim, mais tarde, dando origem, não foi ele que deu origem, mas acabou por ser o Presidente da República na altura em que se introduz o Estado Novo. Por Salazar.
2: Sim, e que nesta altura acaba por dar, com todos os defeitos e todas as qualidades que todos os regimes têm, mas que vem a dar alguma estabilidade também a um país que estava em levante absoluto há tanto tempo.
1: Uma estabilidade à lei da força.
2: À lei da força.
1: Mas
2: uma estabilidade, exato,
1: que
2: sem
1: o país,
2: dúvida
1: de facto,
2: que sim.
1: Precisava, tínhamos uma grande, o país tinha uma grande dívida. A economia e as finanças não andavam bem, pois. E é justamente pelo papel das finanças que Oliveira Salazar, ele foi primeira mão ministro das finanças, é por aí que ele faz o caminho até chegar a chefe de Estado e fazer um percurso, não ele, mas um percurso que acabou com 25 de abril de 1974. Portanto,
2: muito bem.
1: Um país muito, ainda muito...
2: Muito animado.
1: É muito animado nesta fase, não é verdade?
2: Muito animado ainda. Pronto. Entretanto, aqui na Madeira, o comércio também, temos aqui uma crise no comércio, uma crise que também decorre de destas crises políticas e destas, tudo isto que vai acontecendo no país. E aqui o Diário de Notícias... apresenta uma convocatória, um convite para uma reunião dos comerciantes da Associação Comercial e que visava exatamente organizar um bocadinho o comércio e pensarem juntos naquilo que haviam de fazer daí para a frente. Aliás, já para dentro, já na segunda página, havia uma série de assuntos a ser tratados nessa reunião, que havia de ser na Assembleia, na Associação Comercial à Rua Hermenegildo de Capelo, e tinha dois grandes pontos de trabalho, que era solicitar a atualização da carteira de descontos na agência do Banco de Portugal desta cidade e protestar contra as excessivas taxas lançadas como contribuição complementar e deliberar contra o indeferimento das reclamações do comércio sobre o imposto das transações. Portanto, temos aqui um grande peso dos impostos E que era necessário também.
1: Que não desapareceu, não é?
2: Não,
1: isto
2: hoje a gente queria que não
1: continua até o
2: mais.
1: Dia de hoje, não é verdade? Continua até o dia de hoje.
2: Mas,
1: sim, mas nesta
2: altura.
1: Uma economia muito mais.
2: Exato. Mais estruturada, de alguma maneira.
1: Menos, na altura, provavelmente.
2: Exato, menos, mais estruturada agora. O presidente da Associação Comercial deste tempo era José Quirino de Castro, e o do Ateneu Comercial, que também está nesta reunião, Carlos Ferreira. Portanto, mais coisas.
1: Outras notícias. Um abuso grave. E foi ver o que era este abuso grave. No domingo último, por ocasião de ser lançada no ar uma girândola de granadas, no próprio caminho, próximo à igreja de Santo António, uma granada rebentou tão baixo que foi de encontro a um muro, danificando-o. Felizmente, não se encontrava pessoa alguma no local, mas devido ao grande estrondo, houve desmaios em várias pessoas que se achavam dentro da igreja por suporem tratar-se de uma grande tragédia. Como se sabe, os arraiais que se realizam naquele templo são sempre muito concorridos, sendo por isso de bom conselho que o fogo seja dado distante e não nos caminhos próximos da igreja pelo motivo apresentado. Ao Sr. Administrador do Conselho, lembramos a conveniência de, nas respectivas licenças, só permitir esta prática no Pico dos Barcelos ou na Ponte, onde não prejudica nem pessoas nem a propriedade alheia que não podem estar à mercê destes abusos. Portanto,
2: isso foi em que igreja?
1: Santo António.
2: Já tínhamos acabado aqui as novenas de Santo António, porque agora já se começa a preparar as festas de São João, aqui já referidas no jornal também.
1: Mas olha, isto não ficou sem resposta. No dia seguinte, que eu por acaso fui ver como é que isto tinha ficado, a propósito da reclamação que ontem fizemos relativamente ao abuso antigo de se dar fogo na via pública junto à igreja de Santo António, informa-nos o senhor Júlio António Mendes Correia, digno administrador do Conselho do Funchal, que, que a licença concedida é pelo regedor da freguesia para que este determine o lugar onde se pode exercer tal prática. É, pois, ao senhor regedor de Santo António quem tem a obrigação de determinar que o fogo seja dado distante da igreja e não nos caminhos públicos. Portanto, cá está uma resposta rápida e pronto. A culpa do outro não foi minha.
2: Claro,
1: ponto final.
2: Sempre
1: portanto,
2: assim.
1: Orienta-se.
2: Não,
1: lá,
2: fui
1: não é?
2: Eu. É, coisas aqui que... Nós também nos habituamos a perceber, porque esta possibilidade de responder nos jornais.
1: É, havia aqui muito debate, não é? Feito publicamente. Não
2: exatamente.
1: Havia redes sociais, não havia redes sociais.
2: Não, era tudo aqui. Não, era tudo aqui e muitas vezes em primeira página.
1: E o furto de cebolas? Vi o furto das cebolas?
2: Não, diga-me qual.
1: O Joaquim de Sousa Jardim, proprietário, morador no sítio da Tendeira, freguesia do Caniço, queixou-se de Maria Luísa, casada, moradora no mesmo sítio, por lhe furtar da sua propriedade uma porção de cebolas que foram depois apreendidas nesta cidade onde a arguida as tinha vindo vender. Portanto, a senhora roubou as bolinhas, vem vender para a cidade
2: e foi apanhada.
1: Pronto.
2: Mas mais grave do que o crime das cebolas é este crime de infanticídio, que é o que foi assim uma coisa...
1: Não vai ser bem isso, leia lá.
2: No comissariado de polícia... Está-se procedendo a investigações acerca de um crime de infanticídio praticado ultimamente nesta cidade, sonhando-se já presumida autora a contas com a polícia. O feto foi encontrado numa levada, o sítio de viveiro, de cuja água fazem uso para serviços domésticos os moradores daquela localidade. Isto sim que é uma coisa grave. Amanhã daremos pormenores, mas... para não entravarmos a ação policial. Peço desculpa desta gaguez, mas a legibilidade dos jornais desta época...
1: Não é fácil.
2: Não é fácil.
1: Pronto, no dia seguinte eu fui ver o que é que se passava com isto, porque de facto fiquei...
2: Acho
1: que é chocante, não é?
2: É chocante, claro,
1: pelo ato em si e tudo isto. Então, e vem uma notícia no dia seguinte que diz aborto e não infanticídio. O senhor comissário de polícia, nas investigações a que procedeu acerca do suposto crime de infanticídio a que ontem nos referimos e de que era acusada Maria de Freitas, viúva, note isto, viúva, João G. de Freitas, moradora ao sítio do Viveiro, freguesia de Santa Luzia, apurou não ter havido infanticídio, mas sim... terá acusado e ingerido alguns preparos a fim de provocar o aborto. O feto encontrado na levada dos moinhos pelo Sr. João Basílio da Silva aparenta ter 3 meses de gestação. A Maria de Freitas foi ontem enviada para juízo. Portanto, temos aqui um caso complexo, não é? Porque a senhora é viúva, mas estava grávida. Bem, o marido podia ter morrido há menos tempo, não é? Pronto, mas aqui leva a supor que se vir na contingência de cometer recorrer a esta situação, pronto, e depois com todos estes contornos que não são nada agradáveis, não é verdade?
2: Sim. Entretanto, aqui também, e este é o Jornal da Madeira, que tem uma secção que diz Comissariado de Polícia. E temos aqui o Carreiro do Monte, Manuel de Castro, que se queixou de um outro senhor, que era porteiro no Monte Palace Hotel, por isto agredir o cachorro assou que sempre teve nenhum, não teve de jornal. Assim como, além do furto da cebola, que já, aqui desta Maria Luísa, de que já falou o Luís, temos aqui uma captura, porque os guardas 7 e 12... Engraçado os números dos guardas, capturaram Francisco Pedro Macedo, morador nesta cidade, por se encontrar embriagado e deitado na via pública.
1: Pois.
2: Se calhar se passassem agora ia ser uma desgraça, não é?
1: Ora,
2: verdade?
1: E prevenção? Esta, pelos termos que são usados, tem alguma graça. Previno, alguém faz publicar o seguinte anúncio. Previno as pessoas que regam com a água dos poços da Terra-Chã, levada do Faial, etc., e a qual passa sob o meu prédio ao caminho do Terço, de que, se no prazo de 8 dias não retirarem o enxurro proveniente da limpeza da levada, que foi depois atirado sobre a minha propriedade, obstruindo-me até as minhas levadas, o farei voltar ao mesmo lugar.
2: Ora, aí está.
1: Santa Maria, portanto, deixaram-me isto aqui nos meus terrenos,
2: ou
1: têm 8 dias para tirar, ou então volta tudo onde estava. Não é?
2: Mas esta questão da prevenção é engraçado porque aparece neste jornal várias vezes. Uma outra prevenção é de um senhor José Nascimento Caixa, cambista, Bico do Pimenta número 8. A gente diz estes nomes... E não sei se a gente devia dizer, mas está, isto é público. Previne os seus clientes de que não deixou, nem intenciona deixar de exercer o seu comércio de cambista, não tendo fundamento algum. O boato correr nesta cidade a esse respeito, provavelmente originado por pessoa menos bem intencionada, que pretende, por esse meio, ferir-lhe nos seus mais legítimos interesses.
1: Cá está, estavam a pôr em causa a reputação do senhor, não é verdade? E vi os câmbios, eu por acaso fui ver os câmbios. E a libra esterlina estava na altura, portanto estamos a falar de 1926, a 94 escudos e 60 centavos. Depois, por curiosidade, já agora, o franco francês estava a 54 centavos. O marco alemão estava a 4 escudos e 57. Achei, foi a peseta muito alta. A peseta estava a 3 escudos e 11 centavos. Achei, não estava à espera... Não, porque eu lembro da peseta, portanto, já nos anos 60, 70, eu lembro da peseta a 5 tostões, a meio escudo, portanto, digamos assim. E depois, o dólar na altura, a 19 escudos e 40 centavos. Portanto,
2: num tempo era tudo euros, não era, é? Para os jovens que nos estão a ouvir.
1: Isto para os jovens hoje é absolutamente...
2: Não faz sentido, mas...
1: É energia nuclear. Não é?
2: É exatamente outra coisa. Mas era importante, sobretudo porque quando vinha, e estou a falar do dólar e da libra, quando os nossos imigrantes mandavam as suas... o seu dinheirinho para cá era muito bom quando vinha, às vezes dentro das cartas, e tenho essa memória de infância de um tio que emigrou para o Reino Unido e que mandava aquelas cartas que eram sempre iguais, não é? A toda aquela estrutura de carta de imigrante, mas dentro da carta vinha sempre... Uma librinha para os pequenos.
1: De bradinha para não se ver.
2: O que é interessante, porque isso era... faz parte também
1: das nossas memórias.
2: Claro,
1: e de certeza de muitos dos nossos, dos nossos ouvintes. Olha, aqui ainda o anúncio de um livro, Como Se Vence, escrito por Eduardo Pereira.
2: Sim, o quadro.
1: E que estava à venda nesta cidade, no Bazar do Povo, na Casa Figueira, na Livraria Popular e na Maison Blanche. E ainda antes, eu sei que vamos falar, a Graça vai falar do padre Eduardo Pereira, mas ainda antes disso, aqui uma informação que publicada no jornal, isto de facto é estranho, não é? Escola Primária Superior, exames. Prestaram ontem provas finais neste estabelecimento de instrução as seguintes alunas. A Dona Celeste Maria Júlia Drummond, que teve 16 valores. A Dona Maria Eulália Júlia Drummond, deve ser irmã, com também 16 valores. A Dona Celestina Paula Fernandes, com 14 valores. E a Dona Clarice Rodrigues da Cruz, com 14 valores. A todas os nossos parabéns. As provas dos restantes alunos prosseguem hoje. Portanto, isto é uma coisa fantástica.
2: Se calhar eram as únicas mulheres.
1: Talvez seja essa a explicação. Não, penso que deveria haver mais já nesta altura.
2: Não sei, anos 20.
1: Pois, talvez.
2: Sendo que a terceira classe era... Essa já é fim de quarta classe, portanto isto é gente...
1: É capaz de ser a
2: que
1: primeira.
2: Que depois há de ser gente que vai ser regente ou professora depois, que era gente já com... com uma instrução muito grande.
1: E quer fazer uma excursão ao farol de São Lourenço ou às Ilhas Desertas?
2: Ora,
1: partida,
2: nunca fui.
1: Partida dia 27 de junho, às 7 horas. Regresso... Às 21 horas, o vapor da casa Blandy Brothers, que eu não sei qual era. Inscrição até às 12 horas do dia 26 na Photo House. Preços, 24 escudos ou meio shilling. Okay. Limite, 50 excursionistas. Cá está uma oferta.
2: Não é muito barato. Não é muito barato. Também tive aqui a olhar os preços do mercado de São Pedro. Olhando aqui para os preços da... E eu que fui ao mercado no sábado passado...
1: Lembrar os nossos ouvintes, antes que continue, que o mercado de São Pedro era um mercado que antecedeu o atual mercado dos lavradores, não é?
2: É verdade. De Dom Pedro. Diz São Pedro, mas é Dom Pedro.
1: Dom Pedro. E que estava ali, situado junto à alfândega do Funchal, naquela zona, não é?
2: Sim, e que e, tinha portanto, aquela escultura que está no...
1: E que tem o tal fontenário, exato, não é? Que neste momento
2: Leda
1: se encontra no átrio
2: da
1: Câmara. Da
2: Câmara.
1: Mas, então diga lá os preços. Estava tudo muito caro.
2: Não, as coisas estavam mais ou menos carinhas. Ervilhas a 80 centavos e um escudo. Semelha a 40 centavos, vaginha 1,5€, um escudo e meio, 15 tostões, não é assim que se
1: era assim que dizia.
2: Nabos e cenouras a 15 tostões, tomates a um escudo, couve. Portanto, estávamos aqui e cerejas, as cerejas estão caras. Cerejas
1: já
2: a 12 eram. Escudos.
1: E não eram do fundão.
2: Oh, Jesus.
1: Deve ter sido,
2: pronto.
1: Devia
2: portanto,
1: ter sido um ano de poucas
2: a
1: cerejas.
2: A vida não está muito fácil também nesta altura.
1: Ou eram as primeiras cerejas, não sei. Pronto. Não estava fácil, não é?
2: Não, senhor.
1: E depois, outra nota que, para além de algo que nos continua a chamar a atenção, sempre que folheamos estes jornais antigos, enorme oferta de passagens de marítimas em imensos navios que passavam pelo Funchal e para todo o sítio, desde a África do Sul, Cidade do Cabo, até Brasil, Estados Unidos da América do Norte, Canadá, enfim, passavam aqui navios para todo o sítio e sempre uma oferta muito grande de bilhetes para quem, de viagens para quem quisesse embarcar. Aqui outra coisa que me chama a atenção, não sei se a Graça reparou nisso, foi, eu olho muito sempre para os espetáculos que estavam a ser promovidos, quer no teatro Manuel Arriaga, que é o atual Baltasar Dias, quer no Cine Jardim e no Teatro Circo, na altura Teatro Circo, ali na zona da Avenida do Mar. Pronto. E então, nesta altura, por sinal, aqui com espetáculos de grande cartaz, com lutadores, o maior lutador português ao tempo, que era o Manuel Grilho, lutador de luta greco-romana e não só, e outros lutadores, aqui a vinda de um lutador checo e outro de outra nacionalidade.
2: Um Petrovic e um Vainura, uns nomes que não sei se estou a dizer
1: então,
2: certo.
1: Há aqui um anúncio que é verdadeiramente engraçado, que é desenhado, não é? Portanto, na altura não publicavam fotografias. E então está um destes lutadores, que eu creio que é o Petrovic, já vou ler a seguir, mas com... Portanto, com uma corda em cada braço e um carro voltado com as traseiras para ele, portanto, cada um a querer arrancar para a direita, outro para a esquerda, o lutador a meio e a segurar os carros porque os carros não arrancavam. Era isso que era prometido. Portanto, o homem tinha força que nem os carros conseguiam arrancar. O anúncio é hoje a única apresentação de um recorde de força mundial. Quem é mais forte? A força de dois automóveis ou a força de um homem? cá está, e abandona-se. O rei de ferro nos seus sensacionais trabalhos. E depois uma grande luta de boxe entre Oscar Sirk, campeão da Finlândia, e um outro campeão mundial. Portanto, aqui, e de facto, eu tenho de memória o meu pai, e outras pessoas, penso eu, falavam muito destes espetáculos que metiam a força e a luta. Antigamente isto era muito, pelos vistos, nesta altura era, tinha alguma popularidade, não é?
2: E também já se está a preparar, também estamos a 22 de junho, não é? Já estão a preparar o grande Arraial de São Pedro na Ribeira Brava e, portanto, já estão aqui a oferta de navios, sim.
1: Já está.
2: Várias horas, segunda-feira 28 e dia 29, e já temos
1: para São Pedro,
2: o gavião para São Pedro. Pedro na Ribeira Brava.
1: Sim.
2: Aliás, o que ele diz é os vapores costeiros, portanto, estamos a
1: sim,
2: falar
1: sim, sim.
2: Na cabotagem, farão entre o Funchal e a Ribeira Brava com escala por Câmara de Lobos as seguintes viagens, e aqui há
1: as horas e tudo, não é?
2: Tudo direitinho, as idas, as voltas, as pessoas tinham a organizar a sua vida, e tinha o gavião, o buto e o falcão.
1: Exatamente.
2: Que eram os três grandes.
1: Não me recordo de ouvir falar. Para mim
2: sim,
1: foi no,
2: o gavião sim, depois
1: gavião,
2: fez a viagem
1: sim,
2: também para Porto Santo, pela mais
1: sim,
2: tarde.
1: Sim. E o buto também.
2: E o buto também.
1: Ouvi falar muitas vezes.
2: Muito bem.
1: E pronto, olha, vamos.
2: Mais coisas,
1: não
2: mais
1: sei,
2: notícias?
1: Vamos ouvir. Ah, espera, está aqui uma que.
2: Não
1: ai,
2: pode
1: vai
2: deixar
1: dar,
2: de
1: vai
2: passar.
1: Dar.
2: Ah,
1: ai,
2: então
1: vai. Eu vou tentar ler isto, não é fácil, porque de facto. Portanto, não, o jornal não está em grandes condições, mas há aqui um título: Ai, vaidade, vaidade. Lucille Carlyle, artista cinematográfica, que costumava ser partner de Larry Simon, o Pencudo, fez uma operação cirúrgica destinada a encurtar o apêndice natal. Quando após. Aqui está natal, sim, mas deve ser nasal. Quando após o retiro de algumas semanas reapareceu nos salões de Hollywood com um narizinho novo que parecia filho do outro, foi um sucesso. Ai, vaidade, vaidade.
2: Jesus, é engraçado. Vamos pensar nisso.
1: Pois.
2: Muito bem, Daniel. Põe uma musicazinha.

0: Gente especial.
1: Gente especial, Graça. Então, você quer nos falar aqui de um senhor padre, não é verdade?
2: Sim, quero falar do senhor padre a propósito, e o Luís falou nele há bocadinho, a propósito de um livro que estava à venda aqui, que foi lançado nesta altura, um livro que se chama, não conheço o livro, Como Se Vence. E fala, portanto, do padre Eduardo Pereira. O padre Eduardo Pereira é uma figura, um intelectual da nossa praça, que nasceu em Câmara de Lobos, filho de João Nunes Pereira, que era um comerciante, e de Virgínia Cândida Hortência, também de Câmara de Lobos, e que, depois de concluir o ensino secundário, ingressa no Seminário do Funchal, onde vai concluir o curso de Teologia. Portanto, em 1913, ele é ordenado presbítero no Colégio dos Inglesinhos em Lisboa e volta para a Madeira, ele é colocado na Sé do Funchal. Portanto, ele foi pároco da Sé. Sim. Depois vem a ser pároco das paróquias de Quinta Grande e do Campanário. Ele exerce funções de capelão no Exército Português, porque com a Primeira Guerra Mundial, portanto, em 1916, ele é recrutado para frequentar a Escola de Oficiais Milicianos e, portanto, passa a ser capelão do Exército Português. Veio para o Funchal e, para além de ser um sacerdote, não é? Foi um professor do liceu com muito importante. Além disso, dedica-se ao jornalismo, colaborou numa série de jornais, quer na Madeira, quer em Lisboa, e foi procurador à Junta Geral do Distrito Autónomo do Funchal, o que é interessante, sendo padre.
1: Sim, um quadro,
2: não é?
1: Importante,
2: portanto, ele é político, jornalista, professor,
1: multifacetado.
2: Padre. Portanto, um homem
1: escritor,
2: com uma grande atividade, escritor e publicista. Portanto, ele tem. Ele funda, e é muito interessante esta revista, uma revista no Seminário Diocesano do Funchal, portanto, ele passa a ser chefe da redação desse jornal que se chama Esperança, de uma revista que se chama Esperança, e que se vai transformar, vai crescer, e que se vai transformar na quinzena religiosa madeirense e Boa Nova. Portanto, vai-se multiplicar entre as outras revistas, com características especiais. Escreve uma série de obras, algumas são absolutamente conhecidas de toda a gente. As Ilhas de Zarco, por exemplo, toda a gente já ouviu falar nas Ilhas de Zarco, de Lendés de Cartago, Golpes, Como Se Vence, de que falámos agora.
1: Como Se Vence, um título sugestivo.
2: Como Se Vence, Cristóvão Colombo, A Lenda de Machim, Arte Religiosa na Madeira. E é interessante porque
1: tem
2: ele vai
1: livros.
2: Olhar, vários, muitos. Ele vai olhar para a arte religiosa, e aqui é uma coisa que me diz muito respeito, por todos os motivos. Ele vai olhar como elementos importantes, muito importantes, não só do ponto de vista pastoral, mas sobretudo que ainda não se via bem do ponto de vista artístico. Portanto, ele tem uma influência muito grande para os primeiros estudos acerca daquilo que as nossas igrejas têm. Padre Eduardo Pereira é efetivamente um grande homem, foi um grande homem, um grande intelectual da nossa terra. Portanto,
1: muito bem.
2: Gente especial, claro.
1: Gente
2: que sim.
1: Especial, sem dúvida, aqui lembrado neste cantinho do nosso programa. Vamos agora, outra vez, recordar algumas séries da nossa juventude, muito populares na RTP, que era então o único canal que tínhamos, mas há de facto séries que nos fizeram companhia ao longo de muito tempo e que foram espetaculares. Ouça as músicas, vamos ver se consegue identificar.

0: Então, reconheceu?
1: Reconheci. Uma delas, sobretudo uma delas, que me fez meter companhia, que me fez rir muito e que nos fazia pensar. O Alô Alô.
0: O Alô Alô, espetacular. Essa é a segunda.
1: Só diga
0: o
1: uma
0: famoso
1: vez.
0: René.
1: É o René. Todas aquelas personagens.
0: Eu achava,
1: que era uma coisa
0: achava imensa graça também aquele militar italiano cheio de medalhas.
1: Ah, uma, sim.
0: Fartava-se aquela... de gozar. Enfim, aquela era uma série fantástica, absolutamente inesquecível. O Alô Alô. Eu penso que o senhor, o autor que protagonizava o René, penso que já terá falecido.
1: Sim. E acho que não foi há muito tempo.
0: Pois, não foi há muito tempo. Mas foi uma série verdadeiramente espetacular. A primeira eram os Waltons. Os Waltons era uma série que dava, creio eu, ao sábado, num estado do oeste dos Estados Unidos da América, e que enfim, envolvia toda uma família, e o principal protagonista, digamos assim, o herói do tempo, era um rapaz que era o filho mais velho, que se chamava John Boy. John Boy. E, portanto, tínhamos aí os Waltons todos os sábados, normalmente não o perdia. E, por fim, uma série que eu não perdi, não perdíamos lá em casa, em família, passada em Los Angeles, com um Peter Falk, que era o protagonista, e era o Tenente Colombo. O Tenente Colombo, ele andava invariavelmente de gabardina, portanto era uma série de criminal, não é? Polícia.
1: Policial.
0: Havia uns crimes, ele ia... Policial, exatamente. Ele ia fazer a investigação. Tinha uma característica muito engraçada. Primeiro usava sempre a mesma gabardina, portanto aquilo nunca se sujava. Ou ele tinha várias iguais. E depois tinha outra característica engraçada, que era quando estava a conversar com as pessoas, a tentar interrogar, a tentar perceber o que é que se tinha passado. Ia-se embora, as pessoas ficavam muito descansadas, ele dava três passos e voltava para trás para fazer mais uma ou duas perguntas.
1: E para apanhar as pessoas prevenidas.
0: Normalmente eram decisivas. Portanto, três séries inesquecíveis, pelo menos para quem tem a minha idade, e deixamos aqui este registro.
1: Do tempo em que só havia uma televisão em casa.
0: E já não sei se era a cor, se ainda era a preto e branco. Já não me lembro. Penso que já seria a preto e branco.
1: Penso que sim, ainda a preto e branco.
0: Ainda a preto e branco, exatamente. Vamos ouvir uma música?
1: Vamos lá, Luís.
0: Ah, vamos ouvir mais uma música.

0: alma é.
1: Luís, como é?
2: Ah, como é? Olha, vou-lhe contar aqui um episódio que nem quero saber. Quando era bezico, a tia Mariazinha deu-me na festa um cachu para jogar à bola. Mas ela disse logo, estávamos na casa da minha avó, vai jogar para acolá, aqui não jogas, podes partir a louça toda. Eu fingi que não a tremei nada daquilo e comecei logo a dar pontapés com o meu primilhário. Rapaz, o olhar dá um brocão na bola, ela bate nas arcas do tio Inácio e fui direito ao armário escangalhando aquilo tudo. Foi uma desgraça, era só vídeos partidos. Era o tio Inácio a gritar, ai, as minhas aduelas. Nisto, veja a tia Mariazinha e já vi direito à gente. Olha, não esperei mais. Saltei para a fazenda do Ranheira, que ficava mesmo ao lado, e pus-me ao poeiro por lá fora. O Hilário, coitado, ficou babado com aquilo tudo. A tia atracou nele, dei-lhe uma tapona nas ventas que o pequeno até ficou com as orelhas a zeneir. Nisto, já ouço alguém a gritar atrás de mim. Ah, pequeno, estás-me a estragar os camalhões. Olhei para trás e vejo o Ranheira de fuço no ar a correr atrás de mim. Olha, foi um susto, mas o resto é conto para a semana.
1: Ah, isto é com cenas dos próximos capítulos.
2: É, cenas dos próximos capítulos.
1: Quer dizer, vai-me pôr agora, sabe fazer o quê? Carregar cascalho.
2: Cascalho.
1: Fica aqui a carregar cascalho, porque isto vou ficar a pensar naquilo que vai acontecer a seguir. Muito bem, Luís. Olha, ficamos a carregar cascalho, vamos aguardar as cenas dos próximos capítulos.
2: Isto ficava
1: giro,
2: aqui
1: passado, tudo programado.
2: Muito bem.
1: Ora, vamos lá.
2: Voltamos para a semana, se Deus quiser.
1: Voltamos, se Deus quiser.
2: Foi um gosto.
1: Igualmente.
2: Hoje não tivemos caminhos reais, é preciso dizer-se, nem a Isabel Camacho, porque não foi possível, mas voltaremos a ter, com certeza.
1: Havemos de ter. E havemos de ter mais histórias da Isabel também.
2: Mais histórias da Isabel, claro. E, portanto, agradecer ao Daniel por estar uma vez mais connosco aqui a assegurar a realização deste programa. E pronto, olha, voltamos para a semana, se Deus quiser.
1: Voltamos, se Deus quiser. Muito obrigado. Até para a semana. Uma boa semana para todos.
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1: Em tempo de exames e com tantos alunos concentrados neles, não resisto a abordar o tema, até porque, repito a exaustão, a educação é o maior problema económico do país e da região. Gostava de poder contribuir para uma reflexão relativamente ao que andamos a fazer com os nossos adolescentes. Sinto que as escolas deixaram de ser espaços de ensino e passaram a ser sítios onde se preparam alunos para exames, o que é algo completamente diferente. O foco está no fim, no resultado, sendo muito dispares as formas de lá se chegar. Cada cabeça de professor, sua sentença. Também acho que estes os professores cada vez mais se focam em si próprios e não nos alunos, com honrosas exceções, mas não queria hoje ir por aí. O que tenho visto como resultado desta mudança é um conjunto de consequências, nenhuma delas boa. Aumentam os encargos com explicações e apoios aos miúdos, agravando as desigualdades em face daqueles que não conseguem suportar estes encargos extra. As crises de ansiedade, a necessidade de apoio psicológico, o aumento desmesurado dos níveis de stress são evidentes e devem preocupar-nos bastante, sobretudo a nós pais, que assistimos muitas vezes impotentes a este escalar de nervosismo, que tentamos conter ou amenizar, mas basta às vezes com reduzido sucesso, ou não estivéssemos nós a lidar com adolescentes, que sabem tudo, que percebem tudo, e cujos pais são sempre uns rematados ignorantes que nunca tiveram a idade deles. Estuda-se muito, diria até muitíssimo, e exige-se em demasia, descurando que qualquer adolescente tem que ter tempo e espaço para explorar outros interesses e atividades que não só a escola. Testes, questões-aula, apresentações, somam-se os momentos de avaliação, sendo que a matéria está nos livros, os miúdos podem sempre lá ir estudá-la, que o trabalho é para ser feito em casa. Na sala de aulas, avalia-se aparentemente. Promove-se a excelência generalizada, descurando outros saberes e competências, e fazem-se festas com quadros de honra, com a comunicação social presente e tudo, para a glória dos vencedores, como se conhecimento fosse um campeonato. Quando a escola vive para avaliar, deixa de viver para ensinar. Não consegui descobrir quem o disse, mas não podia estar mais de acordo. Muito obrigado pela vossa atenção e paciência.
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0: rescaldo ao Congresso Nacional do PSD, Carlos Rodrigues, ex-deputado e atual vice-presidente da Câmara do Funchal, diz que faltou resposta firme de dirigentes madeirenses. Está aberto o concurso para a construção do novo terminal aéreo do Porto Santo. Seleção portuguesa no Mundial de Futebol, esta terça-feira disputa a segunda partida, agora frente ao Uzbequistão. É uma análise demolidora perante o contexto atual no relacionamento entre governos regional e central. Carlos Rodrigues, ex-deputado do PSD e vice-presidente da Câmara do Funchal, lamenta a ausência de resposta assertiva, firme e clara por parte dos responsáveis madeirenses presentes neste Congresso Nacional do fim de semana. Em declarações ao posto emissor, explicou que não tem nada a ver com pessoas, mas com atitudes.
1: São estes os momentos que nós temos que aproveitar, são estas oportunidades que surgem para consumo do próprio PSD, para que as pessoas no PSD Nacional percebam exatamente o que está em causa e para afirmarmos essa posição mesmo também a nível nacional para aqueles que estivessem a assistir ao Congresso. Não é uma questão de corte, não é uma questão de extremar posições, é uma questão de afirmarmos de uma vez por todas aquilo que está em causa. Porque sermos desprezados ou sermos até em alguns casos quase insultados, proibidos de falar na Assembleia da República, isto não é aceitável num partido que se diz democrático.
0: Para este militante do PSD Madeira e ex-deputado, faz uma certa confusão Miguel Albuquerque ter abandonado a presidência da mesa do Congresso e Rubina Leal ter assumido uma das vice-presidências.
1: Marca posição ao sair de uma determinada, de um determinado cargo, mas depois permite-se que a pessoa que desempenha o cargo mais importante da autonomia regional seja uma mera vice-presidente da mesa do Congresso, não me parece que seja uma posição de firmeza. Porque é uma situação em que demonstra que afinal há uma certa contemporização. Quando aquilo que neste momento não pode existir é contemporização. Se não concordarmos, queremos afirmar, então não podemos pôr e colocar pessoas em cargos menores.

0: sem a Madeira e os Açores, do que têm destas duas regiões, porque são elas que garantem dimensão ao país.
1: A Madeira não pode ser vista pelos governantes nacionais e dirigentes do PSD como um parque de diversões ou um hotel de luxo, palavras de Carlos Rodrigues. Por isso, considera que não fazem falta na festa da herdade do Chão da Lagoa.
0: Eu acho que não faz sentido absolutamente nenhum, a não ser que seja que essa vinda se transforme num imenso pedido de desculpa e no esclarecimento de todos os assuntos que estão pendentes e que estão suspensos. Se alguém de um partido, a nível nacional, vem cá, vem pedir desculpa por tudo aquilo que tem sido dito, por tudo aquilo que tem sido afirmado, por todos os obstáculos que têm sido levantados, nós, como pessoas bem educadas e pessoas receptivas, acolheremos essas pessoas e acolheremos e aceitaremos esse pedido de desculpa. Se é apenas para uma operação de maquilhagem que, ao fim e ao cabo, não tem qualquer tradução prática, nem resolve nenhum problema, então mais vale não aparecer. É a festa do PSD Madeira, é a festa do PSD Madeira.
1: Carlos Rodrigues, militante do PSD e ex-deputado na Assembleia Regional, também vice-presidente da Câmara do Funchal, em declarações ao Posto Emissor. No Congresso Nacional do PSD, no fim de semana, Luís Montenegro foi reconfirmado na liderança. No discurso final, voltou a ignorar as regiões autónomas. Já Hugo Soares, o líder dos deputados laranja na Assembleia da República, aproveitou para deixar uma alfinetada em Miguel Albuquerque.
2: Já percebi, Sr. Presidente, aproveitar enquanto o nosso Presidente Resingão ainda se está a sentar, para vos deixar uma última palavra.
3: Espero que seja a última. Já passaste 2 minutos do tempo.
2: Chegou o Resingão.
1: Albuquerque considerado resmungão por Hugo Soares, líder dos deputados do PSD na Assembleia da República. Uma observação dirigida ao presidente da mesa do Congresso. O também líder do governo regional tem sido muito crítico quanto à postura do Executivo Central relativamente à Madeira. Foi publicado em Diário da República o procedimento oficial de abertura do concurso público para a obra de construção do novo terminal do aeroporto do Porto Santo. O período de apresentação de propostas, lançado pela ANA Aeroportos de Portugal, prolonga-se por mês e meio. Termina em 4 de agosto. A obra deverá arrancar no início do próximo ano e estar concluída em 2029. Atualmente, o aeroporto do Porto Santo tem capacidade para receber 3 aviões em simultâneo, sendo que, com a obra de requalificação, esta capacidade irá aumentar para o dobro. O Jazz tem novo encontro marcado com o Funchal. Será entre os dias 6 e 11 de julho, com nomes nacionais e internacionais na agenda. Trata-se da 26ª edição do Festival Funchal Jazz, que decorre com um cartaz que inclui concertos do vibrafonista Joel Ross, do projeto de Joe Lovano e António Faraó e do pianista Jason Moran. O festival está dividido em 2 palcos, no Jardim Municipal do Funchal, entre 6 e 8 de julho, onde a entrada será gratuita, e no Parque de Santa Catarina, entre 9 e 11 de julho, com o bilhete diário a custar 15€ e o passe de 3 dias a 40€. No Parque de Santa Catarina, onde está localizado o palco principal, o português Duarte Ventura abre o programa. No Jardim Municipal estão previstos vários concertos de acesso gratuito e a realização de provas de aptidão profissional de alunos do Conservatório Escola das Artes da Madeira. Agora o futebol. Portugal volta a entrar em campo, agora para o segundo jogo do Grupo K do Campeonato do Mundo. Esta terça-feira, às 18 horas, vai defrontar o Uzbequistão, depois do empate a 1 bola, registado na primeira partida frente à República Democrática do Congo. Em declarações à Lusa, o treinador Pedro Moreira, com uma passagem pelo futebol uzbeque à frente do campeão Paktakor, avisou para as qualidades do adversário de Portugal, apesar de ser uma seleção estreante em mundiais e pouco conhecida, e que perdeu na primeira partida por 3-1 frente à Colômbia.
4: O que eu senti neste jogo do Uzbequistão foi uma equipa consistente, uma equipa que defende baixo, como já se previa, mas que realmente conseguiu alterar alguns comportamentos da sua linha defensiva para a segunda parte e ganhar mais confiança e criar mais oportunidades. É uma equipa experiente, é uma equipa com poucos jogadores de pouca idade, curiosamente. Eu acho que assim, ali perto dos 23, que dos 24 estão, até são jogadores que, na minha opinião, se evidenciaram mais neste jogo contra a Colômbia, que foi o foi o lateral direito.

0: área móvel, o Mozgov vai no meio e o Fazulaev, que foi o jogador que marcou o golo. Mas dificilmente uma equipa destas consegue ter mais posse de bola do que o adversário. É um jogo muito mais baseado em aglomeração defensiva, linhas baixas, preparação e organização para conseguir, após a recuperação, fazer uma boa transição. E foi assim, curiosamente, que conseguiram fazer gol.
1: O técnico que já passou pelo futebol do Uzbequistão dá a receita para que Portugal consiga ultrapassar o adversário depois de não o ter conseguido fazer no jogo anterior.
0: O que me parece é que Portugal vai ter que ser capaz de realmente, em situações que neste jogo não conseguiu, no ataque à profundidade, na velocidade, em situações de recuperação da posse de bola, vai ser o ponto-chave para conseguir criar que dificuldades é este Uzbequistão, que vão baixar, vão jogar muito perto da área, muitas vezes com muitas pernas, com muitos jogadores.
1: Portugal-Uzbequistão, uma partida que está a gerar muita expectativa junto dos adeptos, como constatou o repórter Igor Queiroz.
2: Após uma estreia amarga frente ao Congo, num empate a uma bola, a seleção das Quinas entra em cena esta terça-feira pelas 18 horas. Os adeptos estão confiantes num resultado positivo, mas alertam para as qualidades do adversário.
3: Ah, eu penso que vai ser um jogo mais fácil e mais acessível que o anterior. Se bem que é preciso todo o cuidado, é pouco, porque nestas fases finais todas as equipas se preparam muito bem. Eu penso que 2-0, mas não vai ser folgadinho.
4: Olha, o meu sonho é Portugal ganhar. Eu não sonho outra coisa. Falar dos Zéias. Dos Zéias. E penso que vai ganhar.
5: Portugal pode ganhar 2-0 ou 2-1.
6: Acho que vai ficar 3-1 para Portugal.
2: O rendimento de Cristiano Ronaldo divide opiniões. Uns culpam o coletivo, outros apontam para o inevitável declínio físico do capitão.
6: O problema não é do Cristiano Ronaldo, e sim do meio-campo. Muitas vezes bola para trás, circula muito o jogo, mas não chega lá à frente, não tem o que o Ronaldo fazer.
3: Eu acho que pela pressão mediática ele vai continuar a ser escolha, se bem que pela parte esportiva ele se calhar deveria começar talvez no banco e depois mais tarde a ver com o decorrer do jogo se haveria hipótese dele entrar ou pronto. Isso acho que há ali jogadores com um bocadinho mais de disponibilidade física neste momento.
4: Já está ficando ultrapassado, ganha pô, eu sou um bom jogador, tem discussão e continua a ser. Mas já não é um homem que deu rendimento, mas já daí eu vou sair, lá tem 40 anos.
2: Caso vença, Portugal soma 4 pontos e discute na última jornada a liderança do grupo com a Colômbia. Se empatar, passa a somar 2 pontos, deixando a seleção dependente de terceiros para assegurar o segundo posto. Já a derrota mantém a equipa com apenas 1 ponto, ameaçando seriamente a qualificação.
1: As contas para este jogo entre Portugal e o Uzbequistão, que é esta terça-feira às 18 horas. E agora as previsões do estado do tempo para terça-feira. Céu com períodos de muita nebulosidade, aguaceiros mais frequentes na vertente norte e nas terras altas da Ilha da Madeira, vento fraco a moderado até 25 km por hora de norte-noroeste. Máxima de 24 e mínima de 19 graus são as temperaturas previstas para o Funchal.

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1: No Evangelho de hoje, Jesus faz-nos um convite muito concreto: não julgueis para não seres julgados. Quantas vezes somos rápidos a apontar os erros dos outros e lentos a reconhecer as nossas próprias fragilidades? Jesus utiliza uma imagem muito expressiva. Vemos o argueiro no olho do irmão, mas não damos conta da trave que está no nosso. Estas palavras não nos impedem de distinguir o bem do mal. Convida-nos, sim, a olhar para os outros com humildade, misericórdia e compreensão, lembrando-nos de que todos estamos a caminho e todos precisamos da misericórdia de Deus. Antes de criticar, somos chamados a examinar o nosso coração. Antes de condenar, a procurar compreender. Antes de exigir dos outros, deixar que Deus transforme a nossa própria vida.

0: Posto emissor de Funchal, acompanhamos agora a recitação do Terço do Santo Rosário.
1: Em nome do Pai, do Filho e do Espírito Santo. Amém. Amém. Estamos reunidos no amor de Jesus. Pois a oração consiste em levar a alma a Deus ou em pedir a Deus bens conformes à sua vontade. Ela é sempre um dom de Deus que vem ao encontro do homem. A oração cristã é a relação pessoal e viva dos filhos de Deus com o Pai infinitamente bom, com o seu Filho Jesus Cristo e com o Espírito Santo que habita no coração daqueles. Rezemos com Maria, nossa Mãe, elevando o nosso coração até Deus.

0: Meditemos nos mistérios gozosos. Primeiro mistério: a anunciação do anjo à Virgem Maria. Maria disse então: Eis a escrava do Senhor, faça-se em mim segundo a tua palavra. Pai nosso que estás nos céus, santificado seja o vosso nome, venha a nós o vosso reino, seja feita a vossa vontade, assim na terra como no céu.
1: O pão nosso de cada dia nos dai hoje. Perdoai-nos as nossas ofensas, assim como nós perdoamos a quem nos tem ofendido. E não nos deixeis cair em tentação, mas livrai-nos do mal. Amém.
0: Ave Maria, cheia de graça, o Senhor é convosco. Bendita sois vós entre as mulheres, e bendito é o fruto do vosso ventre, Jesus.
1: Santa Maria, Mãe de Deus, rogai por nós, pecadores, agora e na hora da nossa morte. Amém.
0: Ave Maria, cheia de graça, o Senhor é convosco. Bendita sois vós entre as mulheres, e bendito é o fruto do vosso ventre, Jesus.
1: Santa Maria, Mãe de Deus, rogai por nós, pecadores, agora e na hora da nossa morte. Amém.
0: Ave Maria, cheia de graça, o Senhor é convosco. Bendita sois vós entre as mulheres, e bendito é o fruto do vosso ventre, Jesus.
1: Santa Maria, Mãe de Deus, rogai por nós, pecadores, agora e na hora da nossa morte. Amém.
0: Ave Maria, cheia de graça, o Senhor é convosco. Bendita sois vós entre as mulheres, e bendito é o fruto do vosso ventre, Jesus.
1: Santa Maria, Mãe de Deus, rogai por nós, pecadores, agora e na hora da nossa morte. Amém.
0: Ave Maria, cheia de graça, o Senhor é convosco. Bendita sois vós entre as mulheres, e bendito é o fruto do vosso ventre, Jesus.
1: Santa Maria, Mãe de Deus, rogai por nós, pecadores, agora e na hora da nossa morte. Amém.
0: Ave Maria, cheia de graça, o Senhor é convosco. Bendita sois vós entre as mulheres, e bendito é o fruto do vosso ventre, Jesus.
1: Santa Maria, Mãe de Deus, rogai por nós, pecadores, agora e na hora da nossa morte. Amém.
0: Ave Maria, cheia de graça, o Senhor é convosco. Bendita sois vós entre as mulheres, e bendito é o fruto do vosso ventre, Jesus.
1: Santa Maria, Mãe de Deus, rogai por nós, pecadores, agora e na hora da nossa morte. Amém.
0: Ave Maria, cheia de graça, o Senhor é convosco. Bendita sois vós entre as mulheres, e bendito é o fruto do vosso ventre, Jesus.
1: Santa Maria, Mãe de Deus, rogai por nós, pecadores, agora e na hora da nossa morte. Amém.
0: Ave Maria, cheia de graça, o Senhor é convosco. Bendita sois vós entre as mulheres, e bendito é o fruto do vosso ventre, Jesus.
1: Santa Maria, Mãe de Deus, rogai por nós, pecadores, agora e na hora da nossa morte. Amém.
0: Ave Maria, cheia de graça, o Senhor é convosco. Bendita sois vós entre as mulheres, e bendito é o fruto do vosso ventre, Jesus.
1: Santa Maria, Mãe de Deus, rogai por nós, pecadores, agora e na hora da nossa morte. Amém.
0: Glória ao Pai, ao Filho e ao Espírito Santo.
1: Como era no princípio, agora e sempre. Amém.
0: Ó Maria concebida sem pecado,
1: rogai por nós que recorremos a vós.
0: Ó meu bom Jesus, perdoai-nos e livrai-nos do fogo do inferno.
1: Levai as almas todas para o céu, principalmente as que mais precisarem.
0: Segundo mistério: a visitação de Maria a Santa Isabel. Por aqueles dias, Maria pôs-se a caminho e dirigiu-se à pressa para a montanha, a uma cidade da Judeia. Entrou em casa de Zacarias e saudou Isabel. Quando Isabel ouviu a saudação de Maria, o menino saltou-lhe de alegria no seio e Isabel ficou cheia do Espírito Santo. Pai nosso que estás nos céus, santificado seja o vosso nome, venha a nós o vosso reino, seja feita a vossa vontade, assim na terra como no céu.
1: O pão nosso de cada dia nos dai hoje. Perdoai-nos as nossas ofensas, assim como nós perdoamos a quem nos tem ofendido. E não nos deixeis cair em tentação, mas livrai-nos do mal. Amém.
0: Ave Maria, cheia de graça, o Senhor é convosco. Bendita sois vós entre as mulheres, e bendito é o fruto do vosso ventre, Jesus.
1: Santa Maria, Mãe de Deus, rogai por nós, pecadores, agora e na hora da nossa morte. Amém.
0: Ave Maria, cheia de graça, o Senhor é convosco. Bendita sois vós entre as mulheres, e bendito é o fruto do vosso ventre, Jesus.
1: Santa Maria, Mãe de Deus, rogai por nós, pecadores, agora e na hora da nossa morte. Amém.
0: Ave Maria, cheia de graça, o Senhor é convosco. Bendita sois vós entre as mulheres, e bendito é o fruto do vosso ventre, Jesus.
1: Santa Maria, Mãe de Deus, rogai por nós, pecadores, agora e na hora da nossa morte. Amém.
0: Ave Maria, cheia de graça, o Senhor é convosco. bendita sois vós entre as mulheres, e bendito é o fruto do vosso ventre, Jesus.
1: Santa Maria, Mãe de Deus, rogai por nós, pecadores, agora e na hora da nossa morte. Amém.
0: Ave Maria, cheia de graça, o Senhor é convosco. Bendita sois vós entre as mulheres, e bendito é o fruto do vosso ventre, Jesus.
1: Santa Maria, Mãe de Deus, rogai por nós, pecadores, agora e na hora da nossa morte. Amém.
0: Ave Maria, cheia de graça, o Senhor é convosco. Bendita sois vós entre as mulheres, e bendito é o fruto do vosso ventre, Jesus.
1: Santa Maria, Mãe de Deus, rogai por nós, pecadores, agora e na hora da nossa morte. Amém.
0: Ave Maria, cheia de graça, o Senhor é convosco. Bendita sois vós entre as mulheres, e bendito é o fruto do vosso ventre, Jesus.
1: Santa Maria, Mãe de Deus, rogai por nós, pecadores, agora e na hora da nossa morte. Amém.
0: Ave Maria, cheia de graça, o Senhor é convosco. Bendita sois vós entre as mulheres, e bendito é o fruto do vosso ventre, Jesus.
1: Santa Maria, Mãe de Deus, rogai por nós, pecadores, agora e na hora da nossa morte. Amém.
0: Ave Maria, cheia de graça, o Senhor é convosco. Bendita sois vós entre as mulheres, e bendito é o fruto do vosso ventre, Jesus.
1: Santa Maria, Mãe de Deus, rogai por nós, pecadores, agora e na hora da nossa morte. Amém.
0: Ave Maria, cheia de graça, o Senhor é convosco. Bendita sois vós entre as mulheres, e bendito é o fruto do vosso ventre, Jesus.
1: Santa Maria, Mãe de Deus, rogai por nós, pecadores, agora e na hora da nossa morte. Amém.
0: Glória ao Pai, ao Filho e ao Espírito Santo.
1: Como era no princípio, agora e sempre. Amém.
0: Ó Maria, concebida sem pecado,
1: rogai por nós que recorremos a vós.
0: Ó meu bom Jesus, perdoai-nos e livrai-nos do fogo do inferno.
1: Levai as almas todas para o céu, principalmente as que mais precisam.

0: Terceiro mistério: o nascimento de Jesus em Belém. O anjo disse-lhes: Não temais, pois anuncio-vos uma grande alegria que o será para todo o povo. Hoje, na cidade de David, nasceu-vos um Salvador que é o Messias Senhor. Isto vos servirá de sinal. Encontrareis o menino envolto em panos e deitado numa manjedoura. Pai nosso que estás nos céus, santificado seja o vosso nome, venha a nós o vosso reino, seja feita a vossa vontade, assim na terra como no céu.
1: O pão nosso de cada dia nos dai hoje, perdoai-nos as nossas ofensas, assim como nós perdoamos a quem nos tem ofendido. E não nos deixeis cair em tentação, mas livrai-nos do mal. Amém.
0: Ave Maria, cheia de graça, o Senhor é convosco. Bendita sois vós entre as mulheres, e bendito é o fruto do vosso ventre, Jesus.
1: Santa Maria, Mãe de Deus, rogai por nós, pecadores, agora e na hora da nossa morte. Amém.
0: Ave Maria, cheia de graça, o Senhor é convosco. Bendita sois vós entre as mulheres, e bendito é o fruto do vosso ventre, Jesus.
1: Santa Maria, Mãe de Deus, rogai por nós, pecadores, agora e na hora da nossa morte. Amém.
0: Ave Maria, cheia de graça, o Senhor é convosco. Bendita sois vós entre as mulheres, e bendito é o fruto do vosso ventre, Jesus.
1: Santa Maria, Mãe de Deus, rogai por nós, pecadores, agora e na hora da nossa morte. Amém.
0: Ave Maria, cheia de graça, o Senhor é convosco. Bendita sois vós entre as mulheres, e bendito é o fruto do vosso ventre, Jesus.
1: Santa Maria, Mãe de Deus, rogai por nós, pecadores, agora e na hora da nossa morte. Amém.
0: Ave Maria, cheia de graça, o Senhor é convosco. Bendita sois vós entre as mulheres, e bendito é o fruto do vosso ventre, Jesus.
1: Santa Maria, Mãe de Deus, rogai por nós, pecadores, agora e na hora da nossa morte. Amém.
0: Ave Maria, cheia de graça, o Senhor é convosco. Bendita sois vós entre as mulheres, e bendito é o fruto do vosso ventre, Jesus.
1: Santa Maria, Mãe de Deus, rogai por nós, pecadores, agora e na hora da nossa morte. Amém.
0: Ave Maria, cheia de graça, o Senhor é convosco. Bendita sois vós entre as mulheres, e bendito é o fruto do vosso ventre, Jesus.
1: Santa Maria, Mãe de Deus, rogai por nós, pecadores, agora e na hora da nossa morte. Amém.
0: Ave Maria, cheia de graça, o Senhor é convosco. Bendita sois vós entre as mulheres, e bendito é o fruto do vosso ventre, Jesus.
1: Santa Maria, Mãe de Deus, rogai por nós, pecadores, agora e na hora da nossa morte. Amém.
0: Ave Maria, cheia de graça, o Senhor é convosco. Bendita sois vós entre as mulheres, e bendito é o fruto do vosso ventre, Jesus.
1: Santa Maria, Mãe de Deus, rogai por nós, pecadores, agora e na hora da nossa morte. Amém.
0: Ave Maria, cheia de graça, o Senhor é convosco. Bendita sois vós entre as mulheres, e bendito é o fruto do vosso ventre, Jesus.
1: Santa Maria, Mãe de Deus, rogai por nós, pecadores, agora e na hora da nossa morte. Amém.
0: Glória ao Pai, ao Filho e ao Espírito Santo.
1: Como era no princípio, agora e sempre. Amém.
0: Ó Maria, concebida sem pecado,
1: rogai por nós que recorremos a vós.
0: Ó meu bom Jesus, perdoai-nos e livrai-nos do fogo do inferno.
1: Levai as almas todas para o céu, principalmente as que mais precisarem.
0: Quarto mistério: a apresentação de Jesus no templo. Ora, vivia em Jerusalém um homem chamado Simeão. Tinha-lhe sido revelado pelo Espírito Santo que não morreria antes de ter visto o Messias do Senhor. Impelido pelo Espírito, veio ao templo quando os pais trouxeram o menino Jesus. Simeão tomou nos braços e bendisse a Deus, dizendo: Agora, Senhor, segundo a tua palavra, deixarás ir em paz o teu servo, porque meus olhos viram a salvação que ofereceste a todos os povos, luz para se revelar às nações e glória de Israel, teu povo. Pai nosso que estás nos céus, santificado seja o vosso nome, venha a nós o vosso reino, seja feita a vossa vontade, assim na terra como no céu.
1: O pão nosso de cada dia nos dai hoje, perdoai-nos as nossas ofensas, assim como nós perdoamos a quem nos tem ofendido. E não nos deixeis cair em tentação, mas livrai-nos do mal. Amém.
0: Ave Maria, cheia de graça, o Senhor é convosco. Bendita sois vós entre as mulheres, e bendito é o fruto do vosso ventre, Jesus.
1: Santa Maria, Mãe de Deus, rogai por nós, pecadores, agora e na hora da nossa morte. Amém.
0: Ave Maria, cheia de graça, o Senhor é convosco. Bendita sois vós entre as mulheres, e bendito é o fruto do vosso ventre, Jesus.
1: Santa Maria, Mãe de Deus, rogai por nós, pecadores, agora e na hora da nossa morte. Amém.
0: Ave Maria, cheia de graça, o Senhor é convosco. Bendita sois vós entre as mulheres, e bendito é o fruto do vosso ventre, Jesus.
1: Santa Maria, Mãe de Deus, rogai por nós, pecadores, agora e na hora da nossa morte. Amém.
0: Ave Maria, cheia de graça, o Senhor é convosco. Bendita sois vós entre as mulheres, e bendito é o fruto do vosso ventre, Jesus.
1: Santa Maria, Mãe de Deus, rogai por nós, pecadores, agora e na hora da nossa morte. Amém.
0: Ave Maria, cheia de graça, o Senhor é convosco. Bendita sois vós entre as mulheres, e bendito é o fruto do vosso ventre, Jesus.
1: Santa Maria, Mãe de Deus, rogai por nós, pecadores, agora e na hora da nossa morte. Amém.
0: Ave Maria, cheia de graça, o Senhor é convosco. Bendita sois vós entre as mulheres, e bendito é o fruto do vosso ventre, Jesus.
1: Santa Maria, Mãe de Deus, rogai por nós, pecadores, agora e na hora da nossa morte. Amém.
0: Ave Maria, cheia de graça, o Senhor é convosco. Bendita sois vós entre as mulheres, e bendito é o fruto do vosso ventre, Jesus.
1: Santa Maria, Mãe de Deus, rogai por nós, pecadores, agora e na hora da nossa morte. Amém.
0: Ave Maria, cheia de graça, o Senhor é convosco. Bendita sois vós entre as mulheres, e bendito é o fruto do vosso ventre, Jesus.
1: Santa Maria, Mãe de Deus, rogai por nós, pecadores, agora e na hora da nossa morte. Amém.
0: Ave Maria, cheia de graça, o Senhor é convosco. Bendita sois vós entre as mulheres, e bendito é o fruto do vosso ventre, Jesus.
1: Santa Maria, Mãe de Deus, rogai por nós, pecadores, agora e na hora da nossa morte. Amém.
0: Ave Maria, cheia de graça, o Senhor é convosco. Bendita sois vós entre as mulheres, e bendito é o fruto do vosso ventre, Jesus.
1: Santa Maria, Mãe de Deus, rogai por nós, pecadores, agora e na hora da nossa morte. Amém.
0: Glória ao Pai, ao Filho e ao Espírito Santo.
1: Como era no princípio, agora e sempre. Amém.
0: Ó Maria concebida sem pecado,
1: rogai por nós que recorremos a vós.
0: Ó meu bom Jesus, perdoai-nos e livrai-nos do fogo do inferno.
1: Levai as almas todas para o céu, principalmente as que mais precisam.

0: Quinto mistério: a perda e o encontro de Jesus no templo. Porque me procuravas? Não sabias que devia estar em casa de meu pai? Mas eles não compreenderam as palavras que lhes disse. Depois, desceu com eles, voltou para Nazaré e era-lhes submisso. Sua mãe guardava todas estas coisas no seu coração. Pai nosso que estás nos céus, santificado seja o vosso nome, venha a nós o vosso reino, seja feita a vossa vontade, assim na terra como no céu.
1: O pão nosso de cada dia nos dai hoje, perdoai-nos as nossas ofensas, assim como nós perdoamos a quem nos tem ofendido. E não nos deixeis cair em tentação, mas livrai-nos do mal. Amém.
0: Ave Maria, cheia de graça, o Senhor é convosco. Bendita sois vós entre as mulheres, e bendito é o fruto do vosso ventre, Jesus.
1: Santa Maria, Mãe de Deus, rogai por nós, pecadores, agora e na hora da nossa morte. Amém.
0: Ave Maria, cheia de graça, o Senhor é convosco. Bendita sois vós entre as mulheres, e bendito é o fruto do vosso ventre, Jesus.
1: Santa Maria, Mãe de Deus, rogai por nós, pecadores, agora e na hora da nossa morte. Amém.
0: Ave Maria, cheia de graça, o Senhor é convosco. Bendita sois vós entre as mulheres, e bendito é o fruto do vosso ventre, Jesus.
1: Santa Maria, Mãe de Deus, rogai por nós, pecadores, agora e na hora da nossa morte. Amém.
0: Ave Maria, cheia de graça, o Senhor é convosco. Bendita sois vós entre as mulheres, e bendito é o fruto do vosso ventre, Jesus.
1: Santa Maria, Mãe de Deus, rogai por nós, pecadores, agora e na hora da nossa morte. Amém.
0: Ave Maria, cheia de graça, o Senhor é convosco. Bendita sois vós entre as mulheres, e bendito é o fruto do vosso ventre, Jesus.
1: Santa Maria, Mãe de Deus, rogai por nós, pecadores, agora e na hora da nossa morte. Amém.
0: Ave Maria, cheia de graça, o Senhor é convosco. Bendita sois vós entre as mulheres, e bendito é o fruto do vosso ventre, Jesus.
1: Santa Maria, Mãe de Deus, rogai por nós, pecadores, agora e na hora da nossa morte. Amém.
0: Ave Maria, cheia de graça, o Senhor é convosco. Bendita sois vós entre as mulheres, e bendito é o fruto do vosso ventre, Jesus.
1: Santa Maria, Mãe de Deus, rogai por nós, pecadores, agora e na hora da nossa morte. Amém.
0: Ave Maria, cheia de graça, o Senhor é convosco. Bendita sois vós entre as mulheres, e bendito é o fruto do vosso ventre, Jesus.
1: Santa Maria, Mãe de Deus, rogai por nós, pecadores, agora e na hora da nossa morte. Amém.
0: Ave Maria, cheia de graça, o Senhor é convosco. Bendita sois vós entre as mulheres, e bendito é o fruto do vosso ventre, Jesus.
1: Santa Maria, Mãe de Deus, rogai por nós, pecadores, agora e na hora da nossa morte. Amém.
0: Ave Maria, cheia de graça, o Senhor é convosco. Bendita sois vós entre as mulheres, e bendito é o fruto do vosso ventre, Jesus.
1: Santa Maria, Mãe de Deus, rogai por nós, pecadores, agora e na hora da nossa morte. Amém.
0: Glória ao Pai, ao Filho e ao Espírito Santo.
1: Como era no princípio, agora e sempre. Amém.
0: Ó Maria concebida sem pecado,
1: rogai por nós que recorremos a vós.
0: Ó meu bom Jesus, perdoai-nos e livrai-nos do fogo do inferno.
1: Levai as almas todas para o céu, principalmente as que mais precisarem.
0: Nestas três ave-marias, vamos rezar pelas intenções da Igreja, pelas intenções do Santo Padre. Rezemos também pelas intenções do nosso Bispo Diocesano, Dom Nuno. Ave Maria, cheia de graça, o Senhor é convosco. Bendita sois vós entre as mulheres, e bendito é o fruto do vosso ventre, Jesus.
1: Santa Maria, Mãe de Deus, rogai por nós, pecadores, agora e na hora da nossa morte. Amém.
0: Ave Maria, cheia de graça, o Senhor é convosco. Bendita sois vós entre as mulheres, e bendito é o fruto do vosso ventre, Jesus.
1: Santa Maria, Mãe de Deus, rogai por nós, pecadores, agora e na hora da nossa morte. Amém.
0: Ave Maria, cheia de graça,

0: O Senhor é convosco, bendita sois vós entre as mulheres, e bendito é o fruto do vosso ventre, Jesus.
1: Santa Maria, Mãe de Deus, rogai por nós, pecadores, agora e na hora da nossa morte. Amém.
0: Salve, Rainha, Mãe de Misericórdia, vida, doçura, esperança nossa e salve. A vós bradamos, degredados filhos de Eva, a vós suspirando, gemendo e chorando neste vale de lágrimas. Eia, pois, advogada nossa, esses vossos olhos misericordiosos a nós volvei. E depois desse desterro nos mostrai, Jesus, bendito fruto do vosso ventre, ó clemente, ó piedosa, ó doce Virgem Maria. Rogai por nós, Santa Mãe de Deus, para que sejamos dignos das promessas de Cristo. Amém. O Senhor esteja convosco. Ele está no meio de nós. Abençoe-vos Deus Todo-Poderoso, Pai, Filho e Espírito Santo. Amém. Ide em paz e o Senhor vos acompanhe.
1: Graças a Deus.

trabalhar por nós, por esse mundo afora. Tomai conta desse povo que de joelhos faz uma oração, mãe. Lindo, Nossa Senhora. Ó Virgem Santa, abençoai. Com sua luz, mãe. Por onde anda o nosso coração? Obrigado. E nós estamos aqui nesse santuário, pedindo paz, amor, saúde. E por isso estou aqui. Muitos de cá e muitos vieram aqui a pé e de coração.

Pai, por nós, por esse povo. Toma conta agora, Mãe. Que se dobra em oração. Nossa Senhora. Ó Virgem Santa, abençoa, abençoa com sua luz. Por onde anda o nosso coração?

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1: Olá, Graça. Boa tarde.
2: Boa tarde, Luís, e boa semana.
1: É verdade, boa semana.
2: Boa tarde a todas as pessoas que estão aqui a ouvir-nos nesta segunda-feira, neste princípio de semana de verão.
1: É verdade, mas esta semana parece que o tempo não promete grande coisa.
2: Sim.
1: As notícias dão chuvisco todos os dias, não é?
2: Mas nós estamos em junho. Estamos em junho,
1: é o mês do capacete, não é?
2: Exatamente. Então... São João, que dorme um bocadinho, que faz calor... Nos apetece a todos dormir. Olhamos para a cara do Daniel, que está aqui a fazer connosco aqui a edição. Também diz que sim, que é o mês do São João.
3: Do capacete.
2: Ora, está. Já falámos disso a semana passada.
1: Muito bem, então temos notícias de terça-feira, 22 de junho de 1926, não é verdade?
2: E que notícias? Então, quer dizer, isto aqui começa logo com uma grande afirmação, ainda na sequência dos movimentos, do movimento militar, tudo aquilo que tem acontecido ao longo destes dias de junho de 1926. A verdade é que o Diário de Notícias abre com uma frase de ponta a ponta que diz: o movimento foi e é unicamente republicano. Pode, por conseguinte, tranquilizar a opinião republicana de que nos batemos pela bandeira da República.
1: Claro.
2: Portanto, já aqui uma afirmação que não deixa dúvidas para nada, para
1: Pronto,
2: ninguém.
1: Havia uma necessidade de clarificar aquilo que estava a passar, porque isto não foi... O golpe foi mais falado, foi 28 de maio, mas depois disso sucederam-se várias coisas. Portanto, continuou alguma instabilidade e outros golpes dentro do movimento revolucionário,
2: claro.
1: Não é verdade?
2: Exatamente.
1: Daí essa necessidade também de reafirmação da fidelidade ao movimento republicano.
2: Aliás, Luís, aqui já há algumas movimentações aqui no comando do país, da pátria, da república, não é? E, portanto, já temos aqui, já se fala na deposição do comandante Cabeçada.
1: Foi, de facto, deposto, sim.
2: Exatamente, e na assunção da chefia do governo pelo general Gomes da Costa. E é engraçado porque ele diz... há aqui uma referência que esta deposição é feita por carta. Portanto, recebe a carta.
1: E eu tenho aqui a carta
2: dizer...
1: e já lhe vou dizer
2: então,
1: os tempos que achei
2: interessante.
1: Mas se calhar antes de dizer que o capitão José Mendes Cabeçada Júnior era um oficial, um reputado oficial da Marinha, confesso maçom e republicano, atribui-se-lhe um papel importante no golpe de Estado do 28 de maio, não é? No fundo, em conluio com o general Gomes da Costa. E enfim, ele tinha já tido alguma importância ou contribuição para a queda da monarquia, porque em 1910... ele estava na altura, era um oficial no cruzador Adamastor, veja só o nome, e ordenou alguns disparos contra o Palácio das Necessidades, que se considerou tiveram um efeito importante para acelerar a queda da monarquia. Portanto, um oficial reconhecido e importante, que assumiu a chefia do governo logo a seguir ao golpe de 28 de maio, mas que depois... Poucos dias depois, vem a ser deposto pelo general Gomes da Costa. E então, nesse telegrama, ele queixa-se que foi deposto por carta, não é? Vem uma carta que, mais ou menos nestes termos: Excelentíssimo Senhor Capitão de Mar e Guerra Mendes Cabeçadas, recusou-se Vossa Excelência sistematicamente a aceitar todas as plataformas de uma conciliação para a marcha regular do governo. Deixou-se perturbar e manifestar e manietar por influências hostis ao movimento revolucionário que o Exército levou a efeito, não o ignora Vossa Excelência, com este objetivo único, a dignificação da pátria e a reabilitação da República. Vejo-me assim dolorosamente coagido a desistir da colaboração de Vossa Excelência no Governo, cuja presidência assumo a fim de evitar a discórdia que já precipitava e fermentava no seio do Exército Português, perturbando o meu comando pela sua ação imprudente e irrefletida que preparava o fracasso do grande movimento revolucionário de 28 de maio. Grande Quartel-General, em Sacavém, 17 de junho de 1926, o chefe de governo, General Gomes da Costa.
2: E
1: portanto,
2: pronto.
1: Ele não estava a gostar do rumo que as coisas estavam a levar, concentrou grandes tropas e fez quartel-general em Sacavém, ameaçou, no fundo, derrubar o Mendes Cabeçadas, enviou-lhe esta carta, não teve, de facto, qualquer resistência e eis que o general Gomes da Costa assume por completo o controlo do governo.
2: Aliás, aqui o Jornal da Madeira também tem excertos do discurso do General Gomes da Costa ao país. Aliás, o título é Por Portugal, meus rapazes. Portanto, pois, isto é mesmo uma proclamação à nação, ao exército, pela pátria e pela república. Portanto, há todas estas questões políticas que praticamente ocupam a primeira página dos dois jornais deste dia, 22 de junho de 1926.
1: E isto é tudo, enfim, não é nossa pretensão dar uma lição de história, nada disso, não, eu, no que me diz respeito, não estaria em condições sequer de o fazer, mas por aquilo que se lê, que se estuda, o general Gomes da Costa foi rapidamente deposto. Portanto, ao que parece, os ministros e militares, ou melhor, os ministros militares, revoltaram-se contra as decisões de Gomes da Costa. Não estavam a gostar do rumo que as coisas estavam a levar. O general foi preso no Palácio de Belém e levado para o Forte de Monsanto. O seu afastamento, este golpe que contra o general Gomes da Costa ocorreu em 9 de julho de 1926, portanto, repare, isto é tudo muito rápido.
2: Praticamente.
1: É? 28 de maio, a revolta que pôs fim à Primeira República, liderada pelo Gomes da Costa, entre outros, e o Mendes Cabeçadas. O Mendes Cabeçadas fica no poder durante poucos dias, pouco mais de uma semana, duas semanas. O Gomes da Costa derruba o Mendes Cabeçadas e depois, a 9 de julho, é derrubado por outros militares, liderados, sabe por quem? Por Oscar Carmona, o general Oscar Carmona, que depois, sim, vem a permanecer no cargo de Presidente da República durante longos anos, enfim, mais tarde dando origem, não foi ele que deu origem, mas acabou por ser o Presidente da República na altura em que se introduz o Estado Novo. Por Salazar.
2: Sim, mas, e que nesta altura acaba por dar, com todos os defeitos e todas as qualidades que todos os regimes têm, mas que vem a dar alguma estabilidade também a um país que estava em levante, absoluto, há tanto tempo.
1: Uma estabilidade à lei da força.
2: À lei da força,
1: Mas uma estabilidade,
2: exato,
1: que o país, de facto,
2: sim,
1: precisava. Tínhamos uma grande, o país tinha uma grande dívida. A economia e as finanças não andavam bem, pois. E é justamente pelo papel das finanças que Oliveira Salazar, ele foi primeiro-mão ministro das finanças, é por aí que ele faz o caminho até chegar a chefe de Estado e fazer um percurso, não ele, mas um percurso que acabou com 25 de abril de 1974. Portanto,
2: muito bem.
1: Um país muito, ainda muito...
2: Muito animado.
1: É muito animado nesta fase, não é verdade?
2: Muito animado ainda. Pronto. Entretanto, aqui na Madeira, o comércio também, temos aqui uma crise no comércio, uma crise que também decorre de destas crises políticas e destas, tudo isto que vai acontecendo no país. E aqui o Diário de Notícias... apresenta uma convocatória, um convite para uma reunião dos comerciantes da Associação Comercial e que visava exatamente organizar um bocadinho o comércio e pensarem juntos naquilo que haviam de fazer de para a frente. Aliás, já para dentro, já na segunda página, havia uma série de assuntos a ser tratados nessa reunião, que havia de ser na Assembleia, na Associação Comercial à Rua Hermenegildo Capelo, e tinha dois grandes pontos de trabalho, que era solicitar a atualização da carteira de descontos na agência do Banco de Portugal desta cidade e protestar contra as excessivas taxas lançadas como contribuição complementar e deliberar contra o indeferimento das reclamações do comércio sobre o imposto das transações. Portanto, temos aqui um grande peso dos impostos e que era necessário também...
1: Que não desapareceu, não é?
2: Não,
1: isto hoje, a gente queria que continua até o dia de hoje, não é verdade? Continua até o dia de hoje,
2: mas,
1: sim,
2: mas nesta altura,
1: economia muito mais...
2: mais estruturada, de alguma maneira.
1: Menos, na altura, provavelmente.
2: Exato, menos, mais estruturada agora. O presidente da Associação Comercial, deste tempo, era José Quirino de Castro, e o do Ateneu Comercial, que também está... nesta reunião, Carlos Ferreira. Portanto, mais coisas.
1: Outras notícias. Um abuso grave. E foi ver o que era este abuso grave. No domingo último, por ocasião de ser lançada no ar uma girândola de granadas, no próprio caminho, próximo à igreja de Santo António, uma granada rebentou tão baixo que foi de encontro a um muro, danificando-o. Felizmente, não se encontrava pessoa alguma no local, mas devido ao grande estrondo, houve desmaios em várias pessoas que se achavam dentro da igreja por se porem tratar-se de uma grande tragédia. Como se sabe, os arraiais que se realizam naquele templo são sempre muito concorridos, sendo por isso de bom conselho que o fogo seja dado distante e não nos caminhos próximos da igreja pelo motivo apresentado. Ao Sr. Administrador do Conselho, lembramos a conveniência de, nas respectivas licenças, só permitir esta prática no Pico dos Barcelos ou na Ponte, onde não prejudica nem pessoas nem a propriedade alheia que não podem estar à mercê destes abusos. Portanto,
2: isso foi em que igreja?
1: Santo António.
2: Já tínhamos acabado aqui as novenas de Santo António, porque agora já se começa a preparar as festas de São João, aqui já referidas no jornal também.
1: Mas olha, isto não ficou sem resposta. No dia seguinte, que eu por acaso fui ver como é que isto tinha ficado, a propósito da reclamação que ontem fizemos relativamente ao abuso antigo de se dar fogo na via pública junto à igreja de Santo António, informa-nos o senhor Júlio António Mendes Correia, digno administrador do Conselho do Funchal, que, que a licença concedida é pelo regedor da freguesia para que este determine o lugar onde se pode exercer tal prática. É, pois, ao senhor regedor de Santo António quem tem a obrigação de determinar que o fogo seja dado distante da igreja e não nos caminhos públicos. Portanto, cá está uma resposta rápida e pronto. A culpa do outro não foi minha,
2: claro,
1: ponto final.
2: Claro, sempre
1: portanto,
2: assim.
1: Não
2: fui,
1: não é?
2: Eu. É, coisas aqui que... Nós também nos habituamos a perceber, porque esta possibilidade de responder nos jornais.
1: É, havia aqui muito debate, não é? Feito publicamente. Não
2: exatamente.
1: Havia redes sociais, não havia redes sociais.
2: Não, era tudo aqui. Pronto, era tudo aqui e muitas vezes em primeira página.
1: E o furto de cebolas? Vi o furto das cebolas?
2: Não, diga-me qual
1: o Joaquim de Sousa Jardim, proprietário, morador no sítio da Tendeira, freguesia do Caniço, queixou-se de Maria Luísa, casada, moradora no mesmo sítio, por lhe furtar da sua propriedade uma porção de cebolas que foram depois apreendidas nesta cidade onde a arguida as tinha vindo vender. Portanto, a senhora roubou as cebolinhas, vem vender para a cidade
2: e foi apanhada.
1: Pronto.
2: Mas mais grave do que o crime das cebolas é este crime de infanticídio, que é o que foi assim uma coisa...
1: Não vai ser bem isso, leia lá.
2: No comissariado de polícia... está-se procedendo a investigações acerca de um crime de infanticídio praticado ultimamente nesta cidade, sonhando-se já presumida autora a contas com a polícia. O feto foi encontrado numa levada ao sítio de viveiro, de cuja água fazem uso para serviços domésticos os moradores daquela localidade. Isto sim que é uma coisa grave. Amanhã daremos pormenores, mas... para não entravarmos a ação policial. Peço desculpa desta gaguez, mas a legibilidade dos jornais desta época...
1: Não é fácil.
2: Não é fácil.
1: Pronto, no dia seguinte eu fui ver o que é que se passava com isto, porque de facto fiquei... Acho que é chocante, não é?
2: É chocante, claro,
1: pelo ato em si e tudo isto. Então, vem uma notícia no dia seguinte que diz aborto e não infanticídio. O senhor comissário de polícia, nas investigações a que procedeu acerca do suposto crime de infanticídio a que ontem nos referimos e de que era acusada Maria de Freitas, viúva, João Gui de Freitas, moradora ao sítio do Viveiro, freguesia de Santa Luzia, apurou não ter havido infanticídio, mas sim... ter acusado e ingerido alguns preparos a fim de provocar o aborto. O feto encontrado na levada dos moinhos pelo Sr. João Basílio da Silva aparenta ter 3 meses de gestação. A Maria de Freitas foi ontem enviada para juízo. Portanto, temos aqui um caso complexo, não é? Porque a senhora é viúva, mas estava grávida. Bem, o marido podia ter morrido há menos tempo, não é? Pronto, mas aqui leva a supor que se vir na contingência de cometer esta, recorrer a esta situação, pronto, e depois com todos estes contornos que não são nada agradáveis, não é verdade?
2: Sim. Entretanto, aqui também, e este é o Jornal da Madeira, que tem uma secção que diz Comissariado de Polícia. E temos aqui o Carreiro do Monte, Manuel de Castro, que se queixou de um outro senhor, que era porteiro no Monte Palace Hotel, por isto agredir o cachorro assou que sem motivo nenhum, motivo de jornal. Assim como, além do furto da cebola, que já, aqui desta Maria Luísa, de que já falou o Luís, temos aqui uma captura, porque os guardas 7 e 12... engraçado os números dos guardas, capturaram Francisco Pedro Macedo, morador nesta cidade, por se encontrar embriagado e deitado na via pública.
1: Pois.
2: Se calhar se passassem agora ia ser uma desgraça, não é verdade?
1: E prevenção? Esta, pelos termos que são usados, tem alguma graça. Previno, alguém faz publicar o seguinte anúncio. Previno as pessoas que regam com água dos poços da Terra-Chã, levada do Faial, etc., e a qual passa sob o meu prédio ao caminho do Terço, de que, se no prazo de 8 dias não retirarem o enxurro proveniente da limpeza da levada, que foi depois atirado sobre a minha propriedade, obstruindo-me até as minhas levadas, o farei voltar ao mesmo lugar.
2: Ora, aí está.
1: Santa Maria Mel, portanto, deixaram-me isto aqui nos meus terrenos
2: tiram
1: ou têm 8 dias para tirar, ou então volta tudo onde estava. Não é?
2: Mas esta questão da prevenção é engraçado porque aparece neste jornal várias vezes. Uma outra prevenção é de um senhor José Nascimento Carlos, cambista, Bico do Pimenta número 8. A gente diz estes nomes. E não sei se a gente devia dizer, mas está, isto é público. Previne os seus clientes de que não deixou, nem intenciona deixar de exercer o seu comércio de cambista, não tendo fundamento algum. O boato correr nesta cidade a esse respeito, provavelmente originado por pessoa menos bem intencionada, que pretende, por esse meio, ferir-lhe nos seus mais legítimos interesses.
1: Cá está, estavam a pôr em causa a reputação do senhor, não é verdade? E vi os câmbios, eu por acaso fui ver os câmbios. E a libra esterlina estava na altura, portanto estamos a falar de 1926, a 94 escudos e 60 centavos. Depois, por curiosidade, já agora, o franco francês estava a 54 centavos. O marco alemão estava a 4 escudos e 57. Achei, foi a peseta muito alta. A peseta estava a 3 escudos e 11 centavos. Achei, não estava à espera. Não, porque eu lembro da peseta, portanto, já nos anos 60, 70, eu lembro da peseta a 5 tostões, a meio escudo, portanto, digamos assim. E depois, o dólar na altura, a 19 escudos e 40 centavos. Portanto,
2: num tempo era tudo euros, não era, é? Para os jovens que nos estão a ouvir.
1: Para os jovens hoje é absolutamente...
2: Não faz sentido, mas...
1: É energia nuclear. Não é?
2: É exatamente outra coisa. Mas era importante, sobretudo porque quando vinha, e estou a falar do dólar e da libra, quando os nossos imigrantes mandavam as suas... o seu dinheirinho para cá era muito bom quando vinha, às vezes dentro das cartas, e tenho essa memória de infância de um tio que emigrou para o Reino Unido e que mandava aquelas cartas que eram sempre iguais, não é? Toda aquela estrutura de carta de imigrante, mas dentro da carta vinha sempre uma librinha para os pequenos.
1: Dobradinha,
2: né?
1: para não se ver.
2: O que é interessante, vinha, porque isso era... faz parte também
1: das nossas memórias. Claro, e de certeza de muitos dos nossos, dos nossos ouvintes. Olha, aqui ainda o anúncio de um livro, Como Se Vence, escrito por Eduardo Pereira.
2: Sim, o quadro.
1: E que estava à venda nesta cidade, no Bazar do Povo, na Casa Figueira, na Livraria Popular e na Maison Blanche. E ainda antes, eu sei que vamos falar, a Graça vai falar do padre Eduardo Pereira, mas ainda antes disso, aqui uma informação que publicada no jornal, isto de facto é estranho, não é? Escola Primária Superior, exames. Prestaram ontem provas finais neste estabelecimento de instrução as seguintes alunas. A Dona Celeste Maria Júlia Drummond, que teve 16 valores. A Dona Maria Eulália Júlia Drummond, deve ser irmã, com também 16 valores. A Dona Celestina Paula Fernandes, com 14 valores. E a Dona Clarice Rodrigues da Cruz, com 14 valores. A todas os nossos parabéns. As provas dos restantes alunos prosseguem hoje. Portanto, isto é uma coisa fantástica.
2: Se calhar eram as únicas mulheres.
1: Talvez seja essa a explicação. Não, penso que deveria haver mais já nesta
2: altura. Não sei, anos 20.
1: Pois, talvez.
2: Sendo que a terceira classe era... Essa já é fim de quarta classe, portanto isto é gente...
1: É capaz de ser a
2: que
1: primeira.
2: Que depois há de ser gente que vai ser regente ou professora depois... que era gente já com uma instrução muito grande.
1: E quer fazer uma excursão ao Farol de São Lourenço ou às Ilhas Desertas?
2: Ora,
1: partida,
2: nunca fui.
1: Partida dia 27 de junho, às 7 horas. Regresso às 21 horas. Vapor, o vapor da casa Blandy Brothers, que não sei qual era. Inscrição até às 12 horas do dia 26 na Photo House. Preços, 24 escudos ou meio chelim. Limite, 50 excursionistas. Cá está uma oferta.
2: Não é muito barato. Não é muito barato. Também tive aqui a olhar os preços do mercado de São Pedro. É, sim, olhando aqui para os preços da... E eu que fui ao mercado no sábado passado.
1: Lembrar os nossos ouvintes, antes que continue com o mercado de São Pedro, era um mercado... que antecedeu o atual mercado dos lavradores.
2: É,
1: não é?
2: Verdade. De Dom Pedro. Diz São Pedro, mas é Dom Pedro.
1: Dom Pedro. E que estava ali, situado junto à alfândega do Funchal, naquela zona, não é?
2: Sim, e que tinha, portanto, aquela escultura que está no...
1: E que tem o tal fontenário,
2: exato,
1: não é? Que neste momento
2: Leda
1: se encontra no
2: átrio
1: da Câmara.
2: Mas,
1: então diga lá os preços.
2: Estava
1: tudo muito caro.
2: Não, as coisas estavam mais ou menos carinhas. Ervilhas a 80 centavos e um escudo. Semelha a 40 centavos, vaginha um euro e meio, um escudo e meio, 15 tostões, não é assim que se dizia? Naves e cenouras a 15 tostões, tomates a um escudo, couve. Portanto, estávamos aqui e cerejas, as cerejas são caras. Cerejas
1: já
2: a 12
1: eram.
2: Escudos.
1: E não eram do fundão.
2: Oh, Jesus.
1: Deve ter sido,
2: pronto,
1: devia
2: portanto,
1: ter sido um ano de poucas
2: cerejas.
1: A cerejas.
2: Vida não está muito fácil também nesta altura.
1: Ou eram as primeiras cerejas, não sei. Pronto. Muito, não estava fácil, não.
2: Não, senhor.
1: E depois, outra nota que, para além de algo que nos continua a chamar a atenção, sempre que folheamos estes jornais antigos, a enorme oferta de passagens de marítimas em imensos navios que passavam pelo Funchal e para todo o sítio, desde a África do Sul, Cidade do Cabo, até Brasil, Estados Unidos da América do Norte, Canadá, enfim, passavam aqui navios para todo o sítio e sempre uma oferta muito grande de bilhetes para quem, de viagens para quem quisesse embarcar. Aqui, outra coisa que me chama a atenção, não sei se a Graça reparou nisso, foi, eu olho muito sempre para os espetáculos que estavam a ser promovidos, quer no teatro Manuel Arriaga, que é o atual Baltasar Dias, quer no Cine Jardim e no Teatro Circo, na altura Teatro Circo, ali na zona da Avenida do Mar. Pronto. E então, nesta altura, por sinal, aqui com espetáculos de grande cartaz, com lutadores, o maior lutador português ao tempo, que era o Manuel Grilho, lutador de luta greco-romana e não só, e outros lutadores, aqui a vinda de um lutador checo e outro de outra nacionalidade.
2: Um Petrovich e um Vainura, uns nomes que não sei se estou a dizer
1: então,
2: certo.
1: Há aqui um anúncio que é verdadeiramente engraçado, que é desenhado, não é? Portanto, na altura não publicavam fotografias. E então está um destes lutadores, que eu creio que é o Petrovich, já vou ler a seguir, mas com uma corda em cada braço e um carro voltado com as traseiras para ele, portanto, cada um a querer arrancar para a direita, outro para a esquerda, o lutador a meio e a segurar os carros porque os carros não arrancavam. Era isso que era prometido, portanto, o homem tinha força que nem os carros conseguiam arrancar. O anúncio é hoje a única apresentação de um recorde de força mundial. Quem é mais forte? A força de dois automóveis ou a força de um homem? cá está, e avança. O rei de ferro nos seus sensacionais trabalhos. E depois uma grande luta de boxe entre Oscar Sirk, campeão da Finlândia, e um outro campeão mundial. Portanto, aqui, e de facto, eu tenho de memória o meu pai, e outras pessoas, penso eu, falavam muito destes espetáculos que metiam a força e a luta. Antigamente isto era muito, pelos vistos, nesta altura era, tinha alguma popularidade, não é?
2: E também já se está a preparar, também estamos a 22 de junho, não é? Já estão a preparar o grande Arraial de São Pedro na Ribeira Brava e, portanto, já estão aqui a
1: indicar
2: a oferta de navios.
1: Ah,
2: sim,
1: já está.
2: Várias horas, segunda-feira 28 e dia 29, e já temos
1: para São
2: o avião
1: para São Pedro.
2: São Pedro na Ribeira Brava.
1: Sim.
2: Aliás, o que ele diz é os vapores costeiros, portanto, estamos a falar
1: sim.
2: Na cabotagem, farão entre o Funchal e a Ribeira Brava com escala por Câmara de Lobos as seguintes viagens, e aqui há
1: as horas e tudo, não é?
2: Tudo direitinho, as idas, as voltas, as pessoas tinham a organizar a sua vida, e tinha o Gavião, o Buto e o Falcão.
1: Exatamente.
2: Que eram os três
1: o
2: grandes.
1: Não me recordo de ouvir falar. Para mim
2: sim,
1: foi no,
2: o Gavião, sim, o depois
1: Gavião,
2: fiz fazia a viagem,
1: sim,
2: também para o Porto Santo, pela mais
1: sim,
2: tarde.
1: Sim. E o Buto também.
2: E o Buto também.
1: Ouvi falar muitas vezes.
2: Muito bem.
1: E pronto, olha, vamos.
2: Mais coisas,
1: não
2: mais
1: sei,
2: notícias?
1: Vamos ouvir. Ah, espera, está aqui uma que.
2: Não
1: ai, vai dar, vai dar.
2: Eu
1: vou tentar ler isto, não é fácil, porque de facto. Portanto, não, o jornal não está em grandes condições, mas há aqui um título, Ai Vaidade, Vaidade. Lucille Carlyle, artista cinematográfica, que costumava ser partner de Larry Simon, o Pencudo, fez uma operação cirúrgica destinada a encurtar o apêndice natal. Quando aqui está natal, sim, mas deve ser nasal. Quando, após o retiro de algumas semanas, reapareceu nos salões de Hollywood com um narizinho novo que parecia filho do outro, foi um sucesso. Ai, vaidade, vaidade.
2: Jesus, é engraçado. Vamos pensar nisso.
1: Pois.
2: Muito bem, Daniel. Tem uma musicazinha?

0: Gente especial. Gente especial, Graça. Então, você quer nos falar aqui de um senhor padre, não é verdade?
1: Sim, quero falar do senhor padre a propósito, e o Luís falou nele há bocadinho, a propósito de um livro que estava à venda aqui, que foi lançado nesta altura, um livro que se chama, conheço o livro, Como se Vence. E fala, portanto, do padre Eduardo Pereira. O padre Eduardo Pereira é uma figura, um intelectual da nossa praça, que nasceu em Câmara de Lobos, filho de João Nunes Pereira, que era um comerciante, e de Virgínia Cândida Hortência, também de Câmara de Lobos, e que, depois de concluir o ensino secundário, ingressa no Seminário do Funchal, onde vai concluir o curso de Teologia. Portanto, em 1913, ele é ordenado presbítero no Colégio dos Inglesinhos em Lisboa e volta para a Madeira. Ele é colocado na Sé do Funchal. Portanto, ele foi párroco da Sé. Sim. Depois vem a ser párroco das paróquias de Quinta Grande e do Campanário. Ele exerce funções de capelão no Exército Português, porque com a Primeira Guerra Mundial, portanto, em 1916, ele é recrutado para frequentar a Escola de Oficiais Milicianos e, portanto, passa a ser capelão do Exército Português. Veio para o Funchal e, para além de ser um sacerdote, não é? Foi um professor do liceu com muita, muito importante. Além disso, dedica-se ao jornalismo, colaborou numa série de jornais, quer na Madeira, quer em Lisboa, e foi procurador à Junta-Geral do Distrito Autónomo do Funchal, o que é interessante, sendo padre,
2: sim, um quadro,
1: não é?
2: Importante,
1: portanto,
2: sim.
1: Ele é político, jornalista, professor, padre. Portanto,
2: uhum.
1: Um homem
2: escritor,
1: com uma grande atividade.
2: Escritor
1: e publicista.
2: Portanto,
1: ele tem... Ele funda, e é muito interessante esta revista, uma revista no Seminário Diocesano do Funchal, portanto, ele passa a ser chefe da redação desse jornal que se chama Esperança, de uma revista que se chama Esperança, e que se vai transformar, vai crescer, e que se vai transformar na quinzena religiosa madeirense e Boa Nova. Portanto, vai-se multiplicar entre as outras revistas, com... características especiais. Escreve uma série de obras, algumas são absolutamente conhecidas de toda a gente. As Ilhas de Zarco, por exemplo, toda a gente já ouviu falar nas Ilhas de Zarco, de Lenda este Cartago, Golpes, Como se Vence, de que falámos agora.
2: Como se Vence, um título sugestivo.
1: Como se Vence, Cristóvão Colombo, A Lenda de Machim, Arte Religiosa na Madeira, e é interessante porque ele vai olhar, muitos, ele vai olhar para a arte religiosa, e aqui é uma coisa que me diz muito respeito, por todos os motivos, ele vai olhar como elementos importantes, muito importantes, não só do ponto de vista pastoral, mas sobretudo que ainda não se via bem do ponto de vista artístico. Portanto, ele tem uma influência muito grande para os primeiros estudos acerca daquilo que as nossas igrejas têm. Padre Eduardo Pereira é efetivamente um grande homem, foi um grande homem, um grande intelectual da nossa terra. Portanto,
2: muito bem.
1: Gente especial, claro.
2: Gente
1: que
2: especial, sem dúvida, aqui lembrado neste cantinho do nosso programa. Vamos agora, outra vez, recordar algumas séries da nossa juventude, muito populares na RTP, que era então o único canal que tínhamos, mas há de facto séries que nos fizeram companhia ao longo de muito tempo e que foram espetaculares. Ouça as músicas, vamos ver se consegue identificar.

0: Então, reconheceu?
1: Reconheci. Uma delas, sobretudo uma delas, que me fez meter companhia, que me fez rir muito e que nos fazia pensar. O Alô Alô.
0: O Alô Alô, espetacular. Essa é a segunda.
1: Só diga uma
0: famoso
1: vez.
0: René.
1: É o René. Todas aquelas personagens.
0: Eu achava,
1: que era uma coisa
0: achava imensa graça também aquele militar italiano cheio de medalhas.
1: Ah, uma, sim.
0: Fartava-se aquela... de gozar. E, bem, aquela era uma série fantástica, absolutamente inesquecível. O Alô Alô. Eu penso que o senhor, o autor, que protagonizava o René, penso que já terá falecido.
1: Sim. E acho que não foi há muito tempo.
0: Pois, não foi há muito tempo. Mas foi uma série verdadeiramente espetacular. A primeira eram os Waltons. Os Waltons era uma série que dava, creio eu, ao sábado, num estado do oeste dos Estados Unidos da América, e que enfim, envolvia toda uma família, e o principal protagonista, digamos assim, o herói do tempo, era um rapaz que era o filho mais velho, que se chamava John Boy. John Boy. E, portanto, tínhamos aí os Waltons todos os sábados, normalmente não o perdia. E, por fim, uma série que eu não perdi, não perdíamos lá em casa, em família, passada em Los Angeles, com um Peter Falk, que era o protagonista, e era o Tenente Colombo. O Tenente Colombo, ele andava invariavelmente de gabardina, portanto era uma série de criminal, não é?
1: Policial.
0: Havia uns crimes, ele ia... Policial, exatamente. Ele ia fazer a investigação. Tinha uma característica muito engraçada. Primeiro usava sempre a mesma gabardina, portanto aquilo nunca se sujava. Ou ele tinha várias iguais. E depois tinha outra característica engraçada, que era quando estava a conversar com as pessoas, a tentar interrogar, a tentar perceber o que é que se tinha passado. Ia-se embora, as pessoas ficavam muito descansadas, ele dava três passos e voltava para trás para fazer mais uma ou duas perguntas,
1: que eram normalmente prevenidas.
0: Normalmente eram decisivas. Portanto, três séries inesquecíveis, pelo menos para quem tem a minha idade, e deixamos aqui este registro.
1: Do tempo em que só havia uma televisão em casa.
0: E já não sei se era a cor, se ainda era a preto e branco. Já não me lembro. Penso que já seria a preto e branco.
1: Penso que sim, ainda a preto e branco.
0: Ainda a preto e branco, exatamente. Vamos ouvir uma música?
1: Vamos lá, Luís.
0: Ah, vamos ouvir mais uma música.

0: Como é?
1: Luís, como é?
2: Ah, como é? Olha, vou-lhe contar aqui um episódio que nem quero saber. Quando era bezico, a tia Mariazinha deu-me na festa um cachu para jogar à bola. Mas ela disse logo, estávamos na casa da minha avó, vai jogar para acolá, aqui não jogas, podes partir a louça toda. Eu fingi que não atremei nada daquilo e comecei logo a dar pontapés com o meu primilhário. Rapaz, o olhar dá um brocão na bola, ela bate nas arcas do tio Inácio e fui direto ao armário escangalhando aquilo tudo. Foi uma desgraça, era só 20 partidos. Era o tio Inácio a gritar, ai, as minhas aduelas. Nisto, vejo a tia Mariazinha e já vi direto à gente. Olha, não esperei mais. Saltei para a fazenda do Ranheira, que ficava mesmo ao lado, e pus-me ao puro por lá fora. O Hilário, coitado, ficou babado com aquilo tudo. A tia atracou nele, dei-lhe uma tapona nas ventas que o pequeno até ficou com as orelhas a zenir. Nisto, já ouço alguém a gritar atrás de mim. Ah, pequeno, estás-me a estragar os camalhões! Olhei para trás e vejo o Ranheira de fuço no ar a correr atrás de mim. Olha, foi um susto, mas o resto é conto para a semana.
1: Ah, isto é com cenas dos próximos capítulos.
2: É, cenas dos próximos capítulos.
1: Quer dizer, vai-me pôr agora, sabe a fazer o quê? A carregar cascalho.
2: Cascalho.
1: Fica aqui a carregar cascalho, que isto vou ficar a pensar naquilo que vai acontecer a seguir. Muito bem, Luís. Olha, ficamos a carregar cascalho, vamos aguardar as cenas dos próximos capítulos.
2: Ah, isto ficava giro aqui
1: passado. Foi tudo programado.
2: Muito bem.
1: Ora, vamos lá.
2: Voltamos
1: então,
2: para a semana, se Deus quiser.
1: Voltamos, se Deus quiser.
2: Foi um gosto. Seja,
1: igualmente.
2: Hoje não tivemos caminhos reais, é preciso dizer-se, nem a Isabel Camacho, porque não foi possível, mas voltaremos a ter, com certeza.
1: Havemos de ter. E havemos de ter mais histórias da Isabel também.
2: Mais histórias da Isabel, claro. E, portanto, agradecer ao Daniel por estar uma vez mais connosco aqui a assegurar a realização deste programa. E pronto, olha, voltamos para a semana,
1: voltamos,
2: se Deus quiser.
1: Voltamos, se Deus quiser.
2: Muito obrigado.
1: Até para a semana. Uma boa semana para todos.
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1: No Evangelho de hoje, Jesus deixa-nos uma das frases mais conhecidas e exigentes: tudo o que quiserdes que os homens vos façam, fazei vós também. É a chamada regra de ouro do Evangelho. Antes de falar, agir ou decidir, basta fazermos uma pergunta: gostaria que me fizessem o mesmo? Esta atitude tem a força de transformar as nossas relações, as nossas famílias, os locais de trabalho e toda a sociedade. Jesus fala ainda da porta estreita, não porque Deus queira dificultar o nosso caminho, mas porque o verdadeiro amor exige escolhas, renúncia e fidelidade. É mais fácil seguir a corrente do egoísmo? É mais desafiante acolher o caminho da justiça, da verdade e da misericórdia? A fidelidade que Deus nos oferece não se encontra no caminho mais cómodo, mas naquele que conduz ao verdadeiro amor.
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